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0: Na Atlântida, Drop My Club. É curioso pensar que um dos maiores clássicos da música eletrônica quase passou despercebido. A versão original dessa música, chamada Sing Back, do Moloco, foi lançada em 1998, mas não aconteceu muita coisa naquele momento. Foi só quando o produtor alemão Boris Duglosch fez um remix e a história mudou completamente. A música fez sucesso nas pistas e entrou nas paradas do mundo inteiro e ainda acabou sendo relançada pela gravadora, já com a versão do Boris como carro-chefe, ou seja, foi o remix que transformou a música em um clássico. Esse talvez seja um dos maiores exemplos de como o DJ pode ser autor de uma obra, mudando completamente o destino de uma música.

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7: Hold up. Vamos que vamos, dando sequência à programação da Rede Atlântida. Eu sou Nitro D. A partir de agora, o melhor do hip hop pra vocês, a trilha sonora, os grandes clássicos, também as novidades.

0: Pra ficar na conexão com a gente, cola ali no Instagram, arroba NitroDi, NitroDi, também arroba programa _ mixtape. Vou caprichar por aqui, então é isso, se quiser, liga o aplicativo Shazam pra saber o que tá rolando, dá um salve pra gente, que eu vou começar de som, sempre com aquele mega hit. Vamos que vamos!
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1: Vocês estão na sintonia do programa Mixtape. Eu sou Nitro D, rolando a trilha sonora do hip hop, caprichando por aqui. Chega junto nas redes sociais, arroba Nitro D, Nitro DI, também arroba programa underline Mixtape. Estamos ali no Instagram.

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1: Vamos que vamos, esse é o programa Mixtape, rolando o melhor da trilha sonora do hip hop aqui na melhor vibe do FM. Eu sou Nitro D, chega junto com a gente ali no Instagram, arroba Nitro D, Nitro DI, também arroba programa _Mixtape. Vamos de som!
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0: sábados, 9 da noite, reprise no domingo. Eu sou Nitro D, agradeço de coração a sintonia de vocês. Essa uma hora passa rápido, tocando grandes clássicos da trilha sonora do hip hop, sempre mantendo atualizado o programa, rolando os lançamentos. Essa é a cara do programa Mixtape aqui na Rede Atlântida. Vou deixar o convite para vocês colarem junto ali no Instagram, @NitroDi, NitroDI, chega com a gente por ali, também @programa_mixtape. Sábado que vem tem mais, você segue no final de semana aqui na Atlântida. No domingo tem a reprise do programa Mixtape também às 9 da noite, então espero vocês para curtirem um som por ali também. É isso, vamos que vamos, até a próxima.
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2: E olha só a dúvida do Roberto. Doutor, tive torção testicular e acabei perdendo um testículo. Em outra cirurgia, realizei a colocação de uma prótese e a fixação do testículo que restou. Só que eu sinto que esse meu testículo está menor de tamanho. Isso é possível? Olha, Roberto, eventualmente, por conta do processo cicatricial ou algum tipo de fibrose que teve na tua cirurgia, você pode ter essa sensação que o testículo está um pouco menor ou que tem algum espessamento que acaba dificultando o acesso ao seu testículo, mas eu acho que a melhor estratégia aqui é você voltar no urologista para checar se está tudo em ordem com esse testículo. Lembrando que com um único testículo, o homem pode ter uma produção absolutamente normal de testosterona, o hormônio masculino, e também pode ter uma produção normal de espermatozoides para garantir a sua fertilidade. Então fique tranquilo com isso, mas agora, para tirar essa dúvida específica do tamanho do testículo, eu recomendo uma visita ao urologista. Tem dúvidas? Escreve no @Jairo Bauer Oficial.
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10: Ariel B. Opa, tá na Atlântida, a rádio das nossas vidas. E a partir de agora tu vai ouvir o melhor do funk aqui na Atlântida. Tá começando mais um B de baile. O maior programa de funk do sul do Brasil. Então já pega o teu celular, grava um vídeo ouvindo o programa e me marca lá no Insta, no @oarielb. Vou estar contigo aqui nessa próxima hora, então me manda um direct com

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0: B de Baile aqui na Atlântida. Tá curtindo? Então tu tá ouvindo B de Baile aqui na Atlântida, o melhor programa de funk do sul do Brasil. Eu sou Ariel B e tô contigo nessa noite. Quero saber de onde tu tá ouvindo. Me chama ali no direct, manda teu nome, tua cidade e o funk que não pode faltar no teu baile. E já aproveita, grava um story ouvindo o programa, me marca no arroba @oarielb. Aqui é funk de verdade, do jeito que tem que ser. Segue o baile.

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5: 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Tá curtindo B de baile? Então grava o story, me marca no arroba o Ariel B e me manda lá no meu direct o teu funk favorito com teu nome e a cidade que tá ouvindo.

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0: Obrigado a todo mundo que ouviu e me marcou lá no Insta e curtiu aqui o melhor do funk, os hits das antigas e aquelas que todo mundo conhece. Esse foi o B de baile.

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Station, música eletrônica em parceria com um dos melhores clubes de música eletrônica do mundo. A partir de agora, os principais nomes da cena eletrônica nacional e mundial passam por aqui e eu, @TT Trevisol, tô chegando para fazer

0: pela boa música eletrônica. E hoje a gente vai ouvir um som de um francês que tem uma sonzeira fina, elegante, pegada e com certeza diferenciada. Tô falando de Sebastian Leger, o cara que cresceu numa casa de músicos clássicos. Conta que quando era criança tocava na França Eurodance. Levou um tempo até virar o cara que chega para tocar com módulos no palco em vez de só levar o seu pendrive. E em 2008 fez o Essential Mix da BBC Radio 1. Hoje toca em grandes festivais pelo mundo. E esse é um dos nomes que passa pela pista clássica, pela pista confirmada do Green Valley. Então, vamos ouvir a boa música eletrônica. Aumente seu volume, porque hoje, sabadão, é Sebastian Leger no nosso Green Valley Station.
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batidas da música eletrônica na programação aqui da Atlântida. Essa é a rádio das nossas vidas, sonzeira, sonzeira do início ao fim com o francês Sebastian Ledger na programação. E assim a gente vai chegando ao final de mais um Green Valley Station, do começo ao fim. Muita música eletrônica, muito groove, melodia sem pressa e aquela sonzeira fina de todo sábado na programação. Se você já era fã, sabe que o cara não repete a mesma noite duas vezes. Se tá conhecendo agora, começa por Lanarca e por Giza, e o resto você vai com certeza entender sozinho. Bom, pra galera que se liga aqui na programação, não esquece, tudo que rola no Green Valley é só seguir arroba Green Valley BR no Instagram, e aí você fica por dentro de cada novidade em primeira mão, lineups, datas, tudo que o clube tá preparando pra você não perder os grandes eventos que vêm por aí. Sábado que vem tem mais programação por aqui, fica aí o convite pra galera e já vai colocando na sua agenda, porque dia 5 de setembro tem Max Styler no clube, vem mais coisa legal por aí, os anúncios saem primeiro no Instagram. Bora curtir então o mês de setembro, uma grande festa em um dos melhores clubes do mundo. Bom, é isso, garante seu ingresso, greenvalleybr.com, eu arroba TT Trevisol, vou ficando por aqui, valeu Rio Grande do Sul, valeu Santa Catarina, valeu você que gosta da boa música eletrônica, com certeza sábado que vem estamos de volta com mais um grande nome da cena eletrônica mundial. Valeu, até mais, até o próximo Green Valley Station.

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0: Let's Go, fechando o primeiro bloco de músicas do ATL DJ Weekend para todo o sul do Brasil, aqui nas ondas da Rede Atlântida. Eu sou arroba Guzanotto, vou para um breve intervalo comercial e daqui a pouquinho eu tô de volta com mais música aqui na Atlântida.
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0: Estamos no ar, de volta com o ATL DJ Weekend para todo o sul do Brasil, aqui nas ondas da Rede Atlântida. A gente segue com uma hora de músicas. Eu sou arroba Guzanotto, vou te esperando por aqui a versão de The Clots para a faixa Neutral Dance.

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1: 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E aí ele pergunta no caixa:
2: bah, quanto é o cafezinho?
1: E aí a mulher responde:
2: R$2, moço.
3: Bah, e o açúcar?
2: O açúcar a gente não compra.
1: E ele: bah, então me vê 2 quilos.
0: Se tu quiser mais momento como esse, vai lá na TLTV, no YouTube, que tu vai achar muito legal. Tá legal? Muito obrigado.

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0: só, o que tu vai ouvir agora é o resumo de tudo que nós fizemos de pior e melhor a semana aqui no Pretinho Básico. Que levou a facada?
1: Sujeito vai ao médico e pergunta: doutor, eu tenho tendências suicidas, o que eu faço, doutor? E o doutor: em primeiro lugar, rapaz, pague a conta.
0: Se tu quiser mais momento como esse, vai lá na TLTV, no YouTube, que tu vai achar muito legal. Tá legal? Muito obrigado.
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0: Olha só, o que tu vai ouvir agora é o resumo de tudo que nós fizemos de pior e melhor a semana aqui no Pretinho Básico. Que é boa, bacana!
1: O Sandrinho vai uma consulta e diz pro médico:
2: doutor, eu tô me sentindo feio e gordo que eu tenho.
1: E aí o médico disse: razão.
3: Ai, que grosso,
0: se tu quiser, se tu quiser, se tu quiser mais momento como esse, vai lá na TLTV, no YouTube, que tu vai achar muito legal. Tá legal? Muito obrigado.

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1: E olha só, dúvida da Maíra. Doutor, tomo o pilante concepcional e recentemente meu médico me prescreveu canetas emagrecedoras. Só que ele comentou que eu deveria usar camisinha nas primeiras semanas. Faz sentido? Sim, Maíra, faz sentido sim, e eu te explico por quê. Antes de explicar, é bom lembrar que essa questão não acontece com todas as mulheres, não acontece com todos os tipos de caneta e não acontece com os outros métodos contraceptivos que não dependem da absorção oral de hormônios. Algumas canetas, principalmente quando o início do tratamento ou quando acontece um aumento da dose, podem fazer com que ocorra um retardo maior do tempo de esvaziamento do estômago. Com isso, pode acontecer uma interferência na absorção dos hormônios da pílula anticoncepcional, que eventualmente pode comprometer o método naquele período. Além disso, muitas mulheres, quando iniciam o tratamento com as canetas, podem ter muitas náuseas e vômitos, o que também pode comprometer a absorção dos hormônios. Moral da história: talvez nas primeiras semanas de uso das canetas ou quando acontece um aumento da dose, é mais seguro usar a camisinha para garantir que você adiciona uma camada a mais de proteção para a pílula anticoncepcional. Na dúvida, é sempre importante conversar com seu médico para entender se essas recomendações se aplicam a você. Tem dúvidas? Escreve no arroba Jairo Bauer Oficial.
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0: Olha só, o que tu vai ouvir agora é o resumo de tudo que nós fizemos de pior e melhor a semana aqui no Pretinho Básico. Quer levar uma facada? Depois de um tempo de Deus ter criado os animais, ele convocou a reunião para conversar com eles. O elefante foi o primeiro a falar: "Puxa, Deus, você me fez com essa tromba gigante, tá louco? Fica arrastando no chão, é muito ruim." Deus lhe disse: "Mas tem um lado positivo, você tem um chuveiro só seu." Todo mundo... Oh. A girafa chegou e falou: Deus, Pai de Jesus, tu me fez com o pescoço, poxa, lá pela gaúcha, tu me fez com o pescoço muito grande."
1: Aqui é do zoológico Sapucaia.
0: Tu me fizeste com o pescoço muito grande, louco. Quando tem um torcicolo, me dá dor terrível." Deus falou: "Mas girafa, com o seu pescoço grande, você consegue alcançar as folhas e os frutos, todo mundo." Isso, chegou a galinha, putaço. "Olha só, Deus, não me vem com palhaçada. Ou tu diminui o tamanho do ovo, ou tu aumenta o tamanho do meu cu." Se tu quiser mais momento como esse, vai lá na TLTV, no YouTube, que tu vai achar muito legal. Tá legal? Muito obrigado.

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2: E olha só a dúvida da Maíra. Doutor, tomo pílula anticoncepcional e recentemente meu médico me prescreveu canetas emagrecedoras. Só que ele comentou que eu deveria usar camisinha nas primeiras semanas. Faz sentido? Sim, Maíra, faz sentido sim, e eu te explico por quê. Antes de explicar, é bom lembrar que essa questão não acontece com todas as mulheres, não acontece com todos os tipos de caneta e não acontece com os outros métodos contraceptivos que não dependem da absorção oral de hormônios. Algumas canetas, principalmente quando o início do tratamento ou quando acontece um aumento da dose, podem fazer com que ocorra um retardo maior do tempo de esvaziamento do estômago. Com isso, pode acontecer uma interferência na absorção dos hormônios da pílula anticoncepcional, que eventualmente pode comprometer o método naquele período. Além disso, muitas mulheres, quando iniciam o tratamento com as canetas, podem ter muitas náuseas e vômitos, o que também pode comprometer a absorção dos hormônios. Moral da história, talvez nas primeiras semanas de uso das canetas ou quando acontece um aumento da dose, é mais seguro usar a camisinha para garantir que você adiciona uma camada a mais de proteção para a pílula anticoncepcional. Na dúvida, é sempre importante conversar com seu médico para entender se essas recomendações se aplicam a você. Tem dúvidas? Escreve no arroba Jairo Bauer Oficial.
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0: só, o que tu vai ouvir agora é o resumo de tudo que nós fizemos de pior e melhor a semana aqui no Pretinho Básico. Quer levar a facada?
1: O filho fala pra mãe:
2: mãe, na escola estão me chamando de mafioso.
1: E aí a mãe fala:
2: não te preocupa, filho. Amanhã a mãe vai lá e acaba com isso. Boa, mãe. Mas por favor, faz com que pareça um acidente.
0: Se tu quiser, se tu quiser, se tu quiser mais momentos como esse, vai lá na TLTV, no YouTube, que tu vai achar muito legal. Tá legal? Muito obrigado.

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1: E olha só a dúvida da Maíra. Doutor, tomo pílula anticoncepcional e recentemente meu médico me prescreveu canetas emagrecedoras. Só que ele comentou que eu deveria usar camisinha nas primeiras semanas. Faz sentido? Sim, Maíra, faz sentido sim, e eu te explico por quê. Antes de explicar, é bom lembrar que essa questão não acontece com todas as mulheres, não acontece com todos os tipos de caneta e não acontece com os outros métodos contraceptivos que não dependem da absorção oral de hormônios. Algumas canetas, principalmente quando o início do tratamento ou quando acontece um aumento da dose, podem fazer com que ocorra um retardo maior do tempo de esvaziamento do estômago. Com isso, pode acontecer uma interferência na absorção dos hormônios da pílula anticoncepcional, que eventualmente pode comprometer o método naquele período. Além disso, muitas mulheres, quando iniciam o tratamento com as canetas, podem ter muitas náuseas e vômitos, o que também pode comprometer a absorção dos hormônios. Moral da história: talvez nas primeiras semanas de uso das canetas ou quando acontece um aumento da dose, é mais seguro usar a camisinha para garantir que você adiciona uma camada a mais de proteção para a pílula anticoncepcional. Na dúvida, é sempre importante conversar com seu médico para entender se essas recomendações se aplicam a você. Tem dúvidas? Escreve no @JairoBoerOficial.
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1: Salve aí, rapaziada, salve planeta Atlântida, faz barulho aí! Tá todo mundo bem aí? Eu perguntei se tá todo mundo bem aí! Muito obrigado por vocês estarem aqui, curtindo a Reação em Cadeia. A gente tá aqui no planeta Atlântida desde 2003 e eu já perdi quantas vezes, né? A gente já tocou aqui pra vocês. A gente voltou em 2023 aqui no planeta e hoje é o penúltimo show da turnê Até Parar de Bater. E eu fico muito feliz de vocês estarem aqui junto com a gente. Então, quem tiver isqueiro, quem tiver lanterna, vocês todos têm, acende tudo aí que é com vocês. Cochimizo, por favor, eles vão iluminar tudo agora pra gente. Eu quero ouvir vocês o mais alto que vocês.

Tá rolando um senta-senta aí, né? Um senta-senta-senta-senta-senta-senta-senta-senta-senta-senta. Tá rolando um senta-senta bom pra caralho, hein?

0: Muito obrigado. Com a participação especial de alguns senta-senta aí.
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0: Bora, gurizada, bora. A gente vai cantar mais alto que esse funk aí, sacou? Virou provocação. E eu quero ouvir vocês cantando mais alto que vocês puderem.

dedos. Vocês são foda pra caralho, eu não quero ver ninguém parado. A gente vai cantar mais alto ainda.

5, muitas vezes a gente se encontrou por aqui. Eu quero agradecer de coração a cada um de vocês por toda essa caminhada que a gente tem junto. E a gente está cheio de câmera aqui filmando e registrando, porque esse é um dos últimos momentos dessa turnê. E eu quero ouvir vocês cantando mais alto que vocês puderem. Quando essa banda voltar, vocês vão cantar, botar pra fora, tirar do peito aquilo que tá travado aqui dentro. E eu quero ver vocês pulando o mais alto que vocês puderem também. Combinado aí? A gente vai mostrar pra eles que a gente é mais alto. A gente vai ensaiar.

0: abençoe a cada um de vocês.
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2: E olha só a dúvida do Roberto. Doutor, tive torção testicular e acabei perdendo um testículo. Em outra cirurgia, realizei a colocação de uma prótese e a fixação do testículo que restou. Só que eu sinto que esse meu testículo está menor de tamanho. Isso é possível? Olha, Roberto, eventualmente, por conta do processo cicatricial ou algum tipo de fibrose que teve na tua cirurgia, você pode ter essa sensação que o testículo está um pouco menor ou que tem algum espessamento que acaba dificultando o acesso ao seu testículo, mas eu acho que a melhor estratégia aqui é você voltar no urologista para checar se está tudo em ordem com esse testículo. Lembrando que, com um único testículo, o homem pode ter uma produção absolutamente normal de testosterona, o hormônio masculino, e também pode ter uma produção normal de espermatozoides para garantir a sua fertilidade. Então, fique tranquilo com isso, mas agora, para tirar essa dúvida específica do tamanho do testículo, eu recomendo uma visita ao urologista. Tem dúvidas? Escreve no arroba Jairo Bauer Oficial.
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0: só, o que tu vai ouvir agora é o resumo de tudo que nós fizemos de pior e melhor a semana aqui no Pretinho Básico. Quer levar uma facada?
1: O Sandrinho vai uma consulta e diz pro médico:
2: doutor, eu tô me sentindo feio e gordo, que eu tenho?
1: E aí o médico disse: razão.
3: Ai, que grosso, é.
0: Se tu quiser mais momento como esse, vai lá na TLTV, no YouTube, que tu vai achar muito legal. Tá legal? Muito obrigado.

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18: 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Vai acabar esse negócio.
16: Olá, Alexandre Fetter.
18: Olá, olá, muito boa tarde, amiga e amiga ligados na Atlântida. Estamos chegando a 1h05 com o seu pretinho básico, quentinho, deste 5 de agosto de 2026, edição das 13 horas, para os fabulosos biscoitos Zezé, carinho que vem de família há 58 anos. E aí, mesa querida, fala Rodrigo Adams.
19: E aí, meu consagrado?
18: Tudo bem contigo, irmão?
19: Como é que tá esse velho?
18: Tá bonito, maravilhoso, cara, tudo certo. Velho, meu saco todo enrugado.
19: Toma!
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20: Eu sou velho, sim, boa tarde.
18: É isso aí,
20: Lele. Cada vez mais velho.
18: 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Léo Oliveira.
21: E aí, garotão?
18: Como é que nós estamos? Estamos bem?
21: Incrível,
18: coisa
21: incrível.
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19: O Alexandre, baita tarde pra nós, hein?
18: É, nós estamos junto. 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Está de férias o glorioso Rafael Gomes. E está conosco na produção do Pretinho Básico o não menos glorioso Natan Nunes.
19: E aí, Alexandre Fetter?
18: Qual é o teu sentimento, Natan, por estar produzindo o Pretinho Básico?
19: Pô, um sentimento de nervosismo, mas de muita alegria também,
18: mesmo,
19: né?
18: Legal,
19: mas
18: por
19: ver o que, que virou a produção do Pretinho, né? Pra quem já
18: teve. Começamos tribem.
19: Maurício Amaral, Magro Lima.
18: Exatamente.
19: Aí eu,
18: né? Agora eu, tu, depois
19: aí,
18: do Gomes. Gomes. É só férias,
19: tamo
18: né?
19: Tamo aí.
18: É férias. Tá legal, cara. Conta conosco, a gente vai te dar todo o suporte, todo o apoio que tu precisar pra não fazer muita cagada.
19: Eu imagino, tá? Imagino.
18: Eu tamo junto.
20: Eu já me coloquei à disposição dele hoje.
18: O que tu falou?
19: Não, para.
20: Eu quero que tu te dê muito bem.
18: Não, foi isso que tu falou.
19: Foi isso que eu disse.
18: Não foi isso que tu disse.
19: Natan é funcionário.
21: Ainda é?
18: Ah, é verdade.
21: Tu não tinha mandado ele embora?
18: O dia que esse negócio cair no compliance da empresa...
19: Ó, ele vai funcionar depois do 19, Fede.
18: Tu assina a carteira dele?
19: Não, é só...
18: Ah, uma trabalhista linda aí, hein, Natan?
19: É frio.
18: Trabalhista linda aí.
19: Eu ajudando, eu ajudando a consertar mato, cara. Eu tô ajudando os funcionários.
21: Ah, tem mecânico agora?
19: Ah, não, tem dois funcionários, o Igor também.
20: Quero deixar claro aqui nesse microfone que hoje de manhã já entrei em contato com o Natan, como ele assumiu a produção nas férias do Rafa Gomes, me colocando à disposição.
18: Boa, Lelê.
20: Para programas que não estou.
19: Lelê,
20: não
19: como
20: estou.
19: Tu é demais.
18: Só um pouquinho diferente de ti, que mandou ele se fuder, que quer que ele se foda, o Lelê tá querendo
20: que
18: ajudar.
20: Eu não estou incluído no horário, na escala original, eu sigo à disposição.
18: Parabéns, Lelê. Isso demonstra o grande cara que tu é, Lelê.
20: Obrigado, tamo aí.
18: Parabéns.
20: Como é pra ajudar? Já tem muita
19: gente
20: pra
19: cagar em cima da mesa agora. Olha só, amizade. Amizade é isso. Se eu chegar e dizer, ah, Natan, tu tá lindo, eu sou um pau no cu. A amizade, o cara detona o cara.
20: Isso é verdade também.
19: Eu sou amigo quando eu
18: detono. É amigo do Natan.
19: Por exemplo, essa golinha vem putaço, Afu. Vou te elogiar.
21: É, recão.
19: É, não. Pelo amor de Deus.
21: É
19: o Bambi Nego Velho. O Bambi Nego Velho.
18: O quanto tu acha que eu tô preocupado com a tua opinião a respeito da minha blusa?
21: É o Brad Pitt
19: me toca. Tu não entendeu? Tu não alcançou, né?
18: Não, eu entendi.
19: Eu sou teu amigo.
18: Eu entendi.
21: É bruxo.
18: Meu bruxo, mas claro que é.
19: Tu
21: óbvio
19: também
21: que
19: é.
21: Tá bonito. Tá bonito. Tua brusinha tá bonita. Tu pegou na caixinha de verdade?
18: Obrigado, Ivan. Oi? Na caixinha verdade?
19: Sim, que é de doação, campanha do agasalho.
18: Não,
19: trairagem. Isso é trairagem. Mas vamos seguir o programa, Pedro.
18: Vamos seguir o programa. Sem problema.
19: 1 e 8 agora.
18: 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Hoje eu me dei conta que tem uma Cassol ali na subida da Salvador França, à esquerda de quem sobe.
19: Isso aí.
18: Não tinha visto ainda. E hoje vi, pô, um baita num prédio, uma loja enorme.
19: E a direita de quem
18: enorme.
19: Desce.
18: A direita de quem desce.
20: Legal que a Cassol tá aqui com a gente, pô. Realmente eu não sabia, né, cara?
18: Tipo, tá aqui.
20: É que eu foi agora nesse meio tempo, né?
19: Sim, você acha que a gente arrumou as tuas coisas lá na baia como?
21: Claro.
19: Os rejuntes tudo zero bala, velho.
20: As coisas aconteceram esses 45 dias,
19: eu botei uma grelha nova
20: lá. A The Best Açaí, né? Que inclusive eu estive lá, né? Sim. Falei, fui lá em Miami, foi lá.
21: Cara, reunião internacional.
1: Não, esse dia é simbólico na Copa do Mundo. Ele me olha e diz assim, ó, bah, hoje tua velha não vai almoçar contigo. Eu digo, ué? Tem uma reunião de negócio
21: comercial pra fazer.
1: É. E aí voltou com essa corda.
21: Tony, mas...
20: 5 de agosto, dia da saúde. Isso. Somos a favor da saúde. E também dia da cultura caipira. Porra, ei, também somos a favor da caipira, especialmente no domingo com churrasco.
21: Ah, é bom,
20: somos,
21: né,
20: muito a favor caipirinha, da caipira.
1: Eu melhor chama... caipira do mundo vai uma dosinha de Berg.
20: Ah, isso.
1: Bom, uma caipira e duas ampolas depois, mas o cara dorme.
20: Tem aquela nova que eu apresentei pra vocês aqui há uns dias, né?
1: Qual?
20: Um cana de açúcar.
1: Eu não bebo no horário de cana.
20: Boa, é bem boa.
21: Não, com
20: bem
21: melzinho é bom.
20: Mas boa com também. Caldo
21: melzinho,
20: de cana, melzinho, caldo de laranjeira cana, é bom também.
21: Melzinho, bota o mel e cachaça e deu.
20: Muito bem, mas hoje é dia da cultura caipira e não da caipirinha. E eu já pergunto pro nosso...
1: Ah, não é da cultura da caipira.
20: Não, isso, da cultura caipira. Já pergunto aqui pro Natan, nosso produtor interino nas férias do Gomes, por que que hoje é dia da cultura caipira, Natan?
2: Ela coincide com o nascimento do célebre compositor caipira João Pacífico, pra marcar o festejo, né, da identidade do interior.
20: Porra, demais, hein, Natan? Parabéns.
22: João Pacífico certamente nunca quis guerra com ninguém, né?
2: É, ele não era da
22: briga. Já diria o Charlie Brown Jr., né?
2: Isso, bem, ele era desse oceano. Tem um baita som, Carreteiro, nome da música.
20: Canta aí pra nós um pedacinho.
2: Só sei duas frasinhas.
21: Como é que é?
2: Domingo é dia de carreteiro com a família, celebrando a vida toda com os amores da tua vida. São umas quatro frases.
1: Cara, ele tá virando uma versão burra do Gemini.
20: Cara, poucas coisas me constrangem tanto quanto uma coisa assim.
2: Talvez uma imitação Luciano Huck é pior.
20: Não, é melhor.
21: Quer constranger ele? E aí, Galvão Bueno?
2: Acabou, amigo.
20: É melhor do que tu cantando, inventando letras de música, cara. Acabou com a carreira do João Pacífico com essa aí.
2: Aí, amigo.
20: Nosso pretinho básico de hoje é o Twix. O Twix é um vira-latinha dos tutores Talita e Neto, de Sumaré, São Paulo.
1: Sumaré.
20: Pô, legal. 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
22: Tem uma cidade chamada Sumaré, porque o Sumaré é São Paulo.
20: Sim.
22: É, tem um bairro na capital de São Paulo que é o Sumaré. Eu não sabia que tem uma cidade chamada Sumaré.
1: Aí tu já enreou. Olha a cara do produtor, já foi ali a dar-lhe um Google.
20: Faz sentido.
22: Pode ser de Sumaré, São Paulo, que o cara de São Paulo é exato.
20: Exato.
22: O cara é da
2: Sumaré, município de São Paulo.
20: Ah, caiu.
1: Toma,
20: caiu.
1: Isso aí, Natan.
20: Informação. Tudo bom, Natan.
21: Não sabendo nada, Leandro. Deixa o garotão aqui, o cara de igreja.
1: Deixa o menino jogar.
21: Falou que ajudou o município e o
1: garotão. Foi o primeiro dia que ia ajudar o garotão. Ah,
22: Tem o município, tem o bairro.
20: Isso aí.
21: Veio, tava fazendo táxi, veio pra cá agora.
20: Ouvinte aniversariante. Que cara, tão no cara. Ouvinte aniversariante é o Matheus Nazário. O Matheus Nazário é projetista e estudante de engenharia de software de Araranguá, Santa Catarina, fazendo 19 anos.
21: Mas aí ele bota o palito na boca também, ele fica difícil.
20: Aí, aí muda o veículo.
1: Aí o Natan vai sair do 3-1 e vai entrar na Vicasa.
20: Me pega muito essa faceta de vocês ficar avaliando a roupa do colega.
22: É, o Jacques Leclerc.
20: Nem sei o que que é, na verdade, mas me pega
2: uma
20: muito.
2: Reunião de amigos,
20: né? O dia não tem essa. O dia que eu sou teu amigo, sou teu irmão, sou irmão de todo mundo aqui na mesa, mas o dia que eu parar a minha vida pra observar, julgar e externar a minha crítica sobre a tua roupa, me interna, eu tô doente.
1: Mas
20: cara,
1: tu faz isso direto, só que tu faz favoravelmente.
20: Ah, não, aí é elogio, é outra história.
22: Mas o que me pega nesse é a autoestima.
20: De falar da roupa dos outros, né? Porque de repente eles se vestem tripé.
22: Como é?
20: É que eles falam da roupa dos outros, mas eles se
22: vestem. Não, exato, tem isso também.
20: Tem isso também. Quem é?
21: Nada, tá
20: boa
21: bonito.
20: Boa tarde, Ivan.
21: Taxista. Tudo bom, meu?
20: Boa tarde, Ivan.
21: Tu tá bonito. Eu gostei da tua blusa. O pessoal não sabe nada de moda.
20: Tá bem.
21: O certo é o nosso nosso produtor ali, o cara da igreja, que veio com a jaquetinha da
20: tá
21: firma.
20: Tá certo,
21: né?
20: Ele,
21: vem,
20: verdade.
21: Vem a moda brinde.
20: Aí não tem como falar mal também, né?
3: Corta-vento da firma, tá certo.
21: É
3: bonito.
21: Eu já achei que tem uniforme que nem colégio.
20: Agora no inverno nós vamos fazer uns roubos da nossa audiência. Ah, não, tá acabando o
3: tá
20: inverno.
3: Tá acabando
20: o
3: inverno.
20: Então é no inverno que vem.
3: Sunga.
20: Agora no inverno que vem. Os aniversariantes famosos do dia, começando com o João Baroni, baterista dos Paralamas do Sucesso.
3: Aí é outro nível, né, cara?
20: Aí é. Pô. Um dia as pessoas vão se dar conta que o João Baroni não é que ele é o maior baterista do Brasil. Ele é um dos maiores bateristas do mundo.
3: Pô, Lelê.
20: Do mundo.
3: O irmão dele foi

0: Nosso professor na Famecos,
1: é.
0: Né? Professor Baroni.
1: Irmão dele, né?
2: É, legal.
1: É irmão dele?
2: É. Sério?
1: É, eles têm uns
2: ele
1: parentes.
2: Ele tem.
1: O Vi Ribeiro tem parentes aqui também.
2: Mas é, o Baroni também tem.
3: Tem dois livros,
2: o Baroni. Eu vi o Baroni num Jeep de guerra. No Rio de Janeiro.
1: É, ele
4: tá servindo?
2: Não, ele coleciona. Ele coleciona jipes e não, veículos
3: ele,
2: de
1: exército. Ele manja, cara, ele manja de aviação.
4: É a boa banda dos Paralamas do Sucesso.
1: Ele gosta, ele é desse mundo aí, cara.
4: É o The Police brasileiro, né?
1: É. É isso
2: é
1: aí.
2: É uma boa referência.
1: Uma boa referência.
2: Boa referência.
1: Mas Pat Smear, guitarrista do Foo Fighters. Aê. Fazendo 67 anos hoje.
2: Grande fera, grande fera.
4: Paralamas.
1: A atriz Natália Timberg. Fazendo 97, gigante. Essa é gigante.
4: Tá viva.
1: Tá fazendo aniversário.
4: Sim, isso aí.
1: 97.
4: Celebrado, 97
0: anos. O dia começou hoje com 64 anos, cara.
1: É, né? Eu acabei de usar a referência aqui do...
0: Desculpa. Não, o dia começou com 64 anos. Quem? O Baroni, 64.
4: Se arrancamos uma galera mais velha.
1: Ah, sim, sim. A lista começou com 64 anos.
4: Ano que vem a gente não sabe quem é que a gente vai estar
1: comemorando. Eu acabei de usar aqui a referência do Jacques Leclerc, quando eu falei aqui, quando tava falando de moda, que era um personagem clássico daquela novela, se eu não me engano.
3: Não era Tititi? Ele volta em Finistão.
1: Ah. Não. Mas da novela clássica. Porque ele. Lembra que ele era um.
2: Que era o Vavá que fazia, não era?
1: Isso.
2: Lúcio Mauro.
1: Não, Lúcio Mauro não.
3: Luiz Gustavo. Era o Mário Vovoca.
1: Tá, mas é que assim, ó. Mas é que lembra que ele era um estilista que desenhava uns troços. E no final da novela descobrem que tinha uma costureira que desenhava os troços.
2: Não,
1: e era ela.
2: Não lembro.
1: Era ela.
2: Ah,
1: a Natália Timberg.
2: Legal, Lelê. Baita referência.
1: A última novela que eu vi.
4: Ótimo, Lelê. Show.
1: Mas e não era por último, não, era na lista diminuta de aniversariantes hoje, neste 5 de agosto, mais um membro da família Armstrong está de aniversário. Hoje é o Neil Armstrong.
4: Baita ciclista.
1: O Neil é o astronauta.
4: Astronauta.
1: O ciclista é o Lance. Falamos ontem ainda.
4: Exatamente.
1: O Neil Armstrong.
3: É tua corneta.
1: Faria 96 anos hoje, pereceu em 2012. Não é corneta o que o Louis Armstrong toca.
3: Como não?
1: É trompete.
4: Trompete. Agora ele toca no espaço, né?
3: Então ele tem o Louis Armstrong?
4: Junto com ele. Ele tá lá, né? Verdade.
0: Que bugado. Te lembra um dia que nós tomamos uma garrafinha a mais lá no Thanos, botamos ele?
1: O quê?
2: Luiz ou Nil?
0: E aí eu vi ele tocando trompete.
4: Meu Deus,
0: essa frase. Ficou ruim, parece que deu pra comer, então não ficou legal. Esquece.
4: Trompete
3: dele. Vê que deu saudade das meninas, fizeram titico, né? Fizeram um bem bolado.
1: 1:17 nos destaque. Aí, meu irmão. Nosso querido Nathan Nunes destacou pra gente aqui que o Fiuk vira réu por perturbar o sossego acelerando veículos de madrugada.
4: Isso aí. O pessoal entrou com a denúncia, o Ministério Público aceitou no condomínio dele em Alphaville, em Barueri, de madrugada.
0: São Paulo, né?
4: Isso, São Paulo. O Fiuk tava acelerando o carro, né? Como assim?
0: Acelerando o carro.
4: Já que ele faz os draft ali, de madrugada, drift. Incomodando
1: drift.
4: A galera.
1: Drift.
4: Ah, é uma merda igual. Aí entraram com...
3: ele tava escolhendo qual jogador ele vai ter no time dele na NBA, no draft.
4: No draft. Entraram com o processo contra ele.
1: Tá.
4: Ele ainda
1: os vizinhos, certamente.
4: Os vizinhos, ele ainda tá respondendo o processo, por quê? Tentaram um acordo. Ele só tinha que fazer algumas atividades
1: serviços sociais
4: e pagar metade de um salário mínimo.
1: Os meio fio. Tá.
4: E ele não quis.
0: A sexta
1: não quis.
4: Ele falou, não sou culpado. Eu não fiz barulho
1: exagerado.
4: Então o processo ainda está seguindo.
1: Mas ele fez ou não fez?
4: Ele fez.
1: Mas por
4: que
1: ele
4: não fez? Que horário ele fez? Ele disse que não fez um barulho suficiente que ultrapassasse a barreira decibel para prejudicar os... Tá, mas que horas ele fez o barulhinho?
1: Que horas da madrugada, sabe não?
2: Já depois das 10 já tá errado.
4: É, não, é então isso. Por isso... Foi de madrugada.
1: Tá errado.
3: Mas podia ser muito
4: e
3: pior.
4: E também em períodos de descanso, como tipo domingo à tarde e...
0: Ele podia estar ouvindo o Fábio Júnior
3: mutá-lo. Ele podia estar cantando, seria muito pior do que fazer barulho com o carro.
1: Ele é tá muito errado, ruim. Fiuk, tá errado.
3: Fábio Júnior é bom, desculpa quem falou mal do Fábio.
0: E o carro era um Fiusca?
4: Não, era carros esportivos. Ah. Ele é fã de carros esportivos.
1: Ah, tem vários, ele é muito. Ele é especialista em drift.
3: Ele é chato.
0: Drift beer,
1: mas não pode incomodar as pessoas com o ronco do carrinho.
2: Não pode incomodar.
1: Não é porque tu tem um carrinho legal, tu tem que incomodar as
3: pessoas. De madruga não, né? Não pode, né, bichinho?
1: Vai no autódromo lá.
4: Dá cavalinho de pau, né, no condomínio.
1: É, não é legal.
4: Não é legal.
3: Nem piranha.
1: Churrascaria organiza jantar nudista mensal para atrair novos clientes.
3: Rodízio de linguiça.
1: Que legal.
4: Em Hollywood, no sul da Flórida.
1: Olha aí, que beleza.
4: O pessoal viu que nas segundas-feiras não tinha tanto movimento, então na primeira segunda-feira do mês vai ter esse jantar especial onde os clientes vão chegar nus.
1: Já chegam nus.
4: Chegam nus. Os funcionários...
1: Vai dar problema aí na chegada.
4: Os funcionários vão estar de roupa.
3: É a fila, né?
4: Com exceção da recepcionista. A recepcionista vai estar pelada, vai ter uma pessoa ali, pra pessoa já não se chocar.
3: Ô, cara do velho, a cara do velho. Velho é animada já. O velho já sai de volta.
1: Olha o sorriso, velho. Sorriso dele.
4: Ah, valor do rango. Ó, $250 para homens, 150 para mulheres ou $300 para casal.
1: Casal.
3: Não tá muito fora do padrão deles lá, né? Não, pra comer um churrasquinho nu, mas é que você já vai veterano. Vamos falar, galera.
5: Tá caro, 250.
3: Mas o churrasco é respeito, né?
5: Não, mas é...
1: É na grelha?
4: Ah, eu não sei, cara. Aí é...
1: Entrecoto, faz no espeto.
5: Lá eles não vão servir churrasco no espeto.
3: Curte peito corrido, Natan?
4: Eu gosto de peito corrido.
5: É, salsichãozinho.
4: Sim, delicioso. Me enche a boca.
5: Os ovinhos pra...
4: Claro, claro.
5: Eu acho nada a ver. É hora da alimentação, bah, pelada.
1: Tá, mas aí tu pega o guardanapo, pega o guardanapo e bota em cima.
5: Nunca almocei pelado.
3: E de sunga?
5: Não, só bermudex.
1: Tá, mas quando tu vai comer no restaurante, Rafinha, tu pega o guardanapo e tu coloca aqui no...
3: No timbling.
4: Não, não, eu vou... Não, mas não. É bem restrito, sabe? Só cabe 20 pessoas no restaurante.
3: O fedor que deve ficar a bola e a raba.
1: Tá, mas indicando...
5: Mas imagina, vem 20 gordão no verão.
1: Digamos assim.
4: Se caberia dessa.
3: Hoje nós vamos acabar com churrasco.
1: Eu preciso levar o seguinte, considerar o seguinte episódio. O cara tá entrando lá
3: com a festinha.
1: E a recepcionista que está nua, ela é gostosa.
3: Não é de
5: tia. Que comentário ruim.
4: Não é pra esse lado.
3: Não,
5: aí não pode.
1: O cara não pode ter uma ereção quando uma mulher gostosa.
3: Não é zona, Lelê, cara.
1: Vocês estão loucos também. Só um pouquinho, Lelê, peraí, deixa eu te fazer uma colocação. Não é porque a praia é de nudismo que o sexo está liberado.
2: Mas eu não falei em sexo, eu falei em ereção.
1: Ereção pressupõe o quê?
2: Nada.
1: Excitação.
2: Excitação.
5: Mas aí é...
1: Tu vê um corpo bonito.
2: Tá no meio ambiente daquela coisa.
1: Nós, homens, quando a gente vê um corpo bonito, a gente tem uma coisa que se manifesta pela excitação.
3: Depende da idade.
1: Não, depende do corpo.
3: Ah, isso é verdade.
1: E depende não me excito com um corpo de homem, por exemplo.
2: Por isso que eu tô dizendo, cada um tem um que se excita.
4: Depende.
2: Tem homens que se excitam com um corpo de homem, tem ereção.
1: Não, eu não tô dizendo que não é errado, que não é certo, não tô dizendo nada.
3: Tu nunca te excitou vendo um filmezinho pornô?
1: Mas acho que não.
3: É um corpo de homem que tem ali também.
1: Depende do filme.
3: Depende dos homens.
5: Às vezes tem dois homens.
3: Tem dois homens.
5: Porque eles não viram o PDNS entrando no mar. Parecia um saquinho de chá.
1: Sério.
3: Foi murchando quando vão sair.
1: Não, cara, que a ereção, às vezes, ela é involuntária, né, cara? Vamos só voltar pra notícia aqui. Natan, quando é que vai acontecer esse jantar? As segundas.
4: Toda primeira segunda-feira de cada mês.
1: A partir de quando?
4: Já tá começando.
1: Já rolou esse mês?
4: Tá rolando.
3: Ontem teve.
1: Vamos atrás do nome dessa churrascaria, vamos pegar o Instagram e vamos ver se eles têm publicações. Saco na brasa. Vamos ver se eles têm publicações. Servem frutos do mar também, tipo ostra.
2: Isso.
4: Vê o prato, né?
5: In natura,
3: ostrinha. Steak, né?
1: Ostrinha.
2: Ostrinha.
1: Enfermeiro lutador de jiu-jitsu imobiliza paciente agressivo na Austrália.
4: O que aconteceu? Ele postou o vídeo recentemente.
3: Tem as imagens na tela aí, meu
4: irmão. Aconteceu em outubro de 2024. Ele postou o vídeo e contou a situação, que o cara estava totalmente descontrolado, bêbado, mexendo com as pessoas, mexendo inclusive com o enfermeiro. E aí uma hora ele tentou dar um abraço no enfermeiro para tentar pegar ele. Só que ele não contava que o enfermeiro há mais de 10 anos lutava jiu-jitsu.
2: É bonito demais.
3: Sabia que eu luto jiu-jitsu.
5: Aí deu ali o mataleão, acabou.
4: Ele imobilizou, e o enfermeiro também postou nas redes sociais o quanto profissionais da saúde sofrem com pessoas agressivas. Inclusive isso repercutiu lá na Austrália, e o enfermeiro começou a dar entrevistas e
3: virou celebridade.
4: Começou a falar sobre
3: no
4: o cara.
3: No Brasil ele entraria na fazenda, no Big Brother.
1: E ele não bate no voz. Cara, ele só imobiliza.
5: Aí, eu tenho certeza numa coisa, o cara, por mais bêbado que esteja,
3: ele se lia quando tomou.
5: Não, quando ele tomou o Gravatiol, passou na hora dele assim, ó,
4: mas tem
5: por que eu fiz
4: tem
5: isso,
4: tem um
5: cara?
4: Vídeo do Magrão, acho que é no Havaí, não sei, agora o algoritmo joga. Um mais nego velho assim, deboche do Magrão ali, pega o skate
6: dele e joga longe. E o cara, bah, meu, em inglês, eu não quero confusão, não quero confusão, sai fora.

0: cagada
1: que
0: foi.
1: É isso.
0: Pra quem tá no raio, se, na hora que ele tá sendo estrangulado, na agora, vem um resquício de sobriedade que ele diz assim, puta que cagada que eu fiz, velho.
1: Ele vem pra... Ele começa aquele bater no enfermeiro da rua e aí ele entra e quando ele entra, o cara já pega no gravatão.
2: O cara que bebe...
1: Gira e joga uma
2: vergonha. O cara que bebe fica agressivo, ele não pode beber.
0: Mas não é só o cara que bebe. O cara que começa uma briga, ele tem que saber que ele pode não terminar a briga.
1: Como assim?
0: Que esse ano nós falamos de um amigo nosso aqui, que uma vez foi abordado no trânsito, e esse nosso amigo é muito grande. Quando ele foi sair do carro, o cara não tinha noção do que ia sair do carro.
2: Ah, é isso aí.
0: E aí, o magrão falando assim, ó, tu vai ver não sei quem, e só sai o nosso camarada, que se ele saísse com o cinto ia aparecer uma mochilinha nele, né? Ele diz assim, ó, hoje tu arrumou um que gosta mais que tu. E ele viu a alma do cara sair do corpo.
2: Fica a dica, né? Porque tu nunca sabe pra onde pode escalar o troço e se tu tá pronto pra aquilo ali.
0: É isso, não faz. Na dúvida, não faz.
1: Hoje eu vi um vídeo que era isso aí, era um cara enredando com um velho dentro do carro e humilhando o velho. E aí o velho saiu do carro e o velho tava maquinado. Aí deu só uma no joelho, aí o cara, porra, ratiasse. Tá provocando o velho.
2: Ratiasse. Ó, Pet Tarô. Quê? Pet Tarô. Tarô.
3: Sim.
2: Pet
3: parou,
2: Tarô.
3: Né? Parou.
2: Vira tendência na Coreia do Sul. É o tarô para pets.
3: Exatamente.
2: A leitura de cartas para pets, é isso?
1: Eu vou ficar
2: isso.
1: Quieto.
3: O tarô, por si só, já cresceu bastante na Coreia do Sul, principalmente entre a geração Z. E agora eles
2: Qual é a geração Z, produção?
3: A geração Z é entre 20 e 30. Por aí. 30. Por aí. Tá?
0: Só assim,
3: tem que botar um cartaz bruxo. Aqui. Aí,
0: cuidado. Só deixa ali agora.
3: E aí o pessoal também tá procurando para os seus pets, para ler cartas, enfim, para ver especialmente em cães, episódios de ansiedade, apego, medo, desconforto dos pets. Então o pessoal tá procurando isso, pagando cerca de 15 a 40 dólares por retirada de carta ali, de
1: tarô, paga, dos pets. Paga
3: por sessão,
1: pergunta.
3: Sessão,
1: não, é por pergunta.
2: Mas aí quando a taróloga pede pra escolher uma carta, quem escolhe é o tutor.
1: Sabia
2: não é o
1: que virou tendência embalada agora, cara?
2: O quê?
1: Porque tarô, cara.
2: Ah, tá, embalada.
3: Que
2: era
3: pet. Mas que balada que tu vai?
1: Não, cara, não, oco, tem amigos que vão embalada ainda. Não ando só com vocês, que não vão mais embalada.
3: Não, um aqui em Porto jovem. Alegre teve uma festa do solteiro,
1: teve,
3: acho, né?
1: E tinha
3: o tarô pessoal tirando carta.
2: Tarô do foi no ouro. Fuga, não foi no Fuga?
1: Foi. Tarô do ouro. Claro. Aí a galera lá fazia uma pergunta, pagava e jogava uma cartinha pra saber
2: o que aconteceu. Tem um restaurante aqui em Porto Alegre chamado Al Nur. Ele é um restaurante árabe. Bom. E aí eles faziam lá em determinada noite da semana a leitura, que é uma cultura, acho que do Marrocos, não
0: da
2: sei
0: borra
2: da
0: borra do café.
2: A cultura da leitura da borra do café.
0: Borra do café.
2: E aí iam os casais lá jantar e tal, e daqui a pouco vinha, era uma moça.
0: Ia dar uma merda.
2: Chegava na mesa e dizia, posso fazer a leitura da borra do café pra você?
1: Não,
2: resumindo, o restaurante cancelou o serviço.
0: É óbvio.
2: Cancelou o serviço. Não deu, né? Abraço pra galera do Alnur.
1: Ela cobrava mais que o cara.
0: Não dá mais só pra sair e tomar um prato e querer pegar alguém, né? Tem que fazer um monte de patuscado hoje em dia.
1: Antes era só a tiazinha com as flores no balde.
0: E os incensos na cidade baixo.
2: Acabaram com essa borra.
1: Eu muito comprei flores, Zona. É bonito, né? Tia?
0: Cadê as pintas fantasiadas te vendendo flores?
1: Vendendo rosas.
2: É verdade.
0: Os tempos mudaram.
1: Tinha uma veterana que vendia lá no Rio Grande, no José Filho. Um baldezinho cheio de rosas.
3: House Preto.
0: Pô, isso. Aqui na CB, o Chaplin, né, que vendia as rosinhas, claro, ali e tal.
3: E o tio do incenso, que toda e hora do passava ali.
2: Pô, tem um cara, Odorico.
0: O
2: Odorico tá vivo ainda.
0: Tá vivo,
2: cara. Que lindo, Odorico.
0: Esses dias eu vi ele, cara. Bah, ele deve estar no 90 mais.
2: O Odorico das rosas.
0: É, cara, pô.
2: Ele entrava nos restaurantes e tal, oferecendo rosas.
0: Cantor.
1: Mas na cidade de baixo, o cara ofereceu vinil de madrugada.
2: Vendendo vinil, é?
1: Tô comendo um X e o tiozinho quer um vinil e o cara puxando 2 da manhã.
2: Tá fácil pra mim. Muito bem, foram estes os destaques aí, meu irmão. E aí, da pena, como é que tamo? Trabalhar hoje não queremos.
1: Foi incrível, meu irmão. Que não deu time, eu não gritei, meu irmão.
2: É que tem que entrar, né?
1: Como é que...
2: Tem que entrar.
1: Lá ele, meu irmão, tá bonito.
2: Obrigado, irmãozinho, obrigado.
1: Vocês estão muito bem hoje, meu irmão. Coisa boa, que foi? Tá bonito, hein?
0: Ele não tem que falar, ele elogia os
1: claro, meu irmão.
0: Outro tá bonito.
1: Tá bonito, hein, Rafi?
0: Obrigado.
1: Que bacana, tá mudado o Sandrinho,
0: meu irmão.
1: Emagreceu, né?
0: Emagreceu,
3: tomou 3 canetas de Monjaro, Zaninho.
0: Não é caneta, é
2: um canudo.
1: Retorno ao Faber-Castell, ele botou pra
2: mim. Vamos dar uma girada na mesa aí, ver o que nossa audiência manda pra pretinhobásico@atlantida.com.br. Pode começar tu, Rafael.
3: Eu quero arrancar sorrisos da audiência. O mestre

0: percebeu e foi.
1: Que foi, cara?
0: Já tá rindo, o mestre cara. Percebeu e foi pra entrada do céu. Chegando lá, uma linda anjinha o recepciona. Olá, mestre, você veio morar no paraíso. Essa é a anjinha.
2: A anjinha tava de lingerie vermelha, aquelas coisinhas de diabinho na cabeça.
3: Isso. E eu sou o velho tarado.
0: E um gogó meio avantajado. Olá, mestre. Você quer morar no paraíso?
4: É claro, gostosa. O que eu preciso fazer?
0: Ai, você só precisa soletrar uma palavra-chave, mas tem que acertar na primeira tentativa.
4: Manda aí, qual é essa senha?
0: A palavra é amor.
4: Amor? Ah, vamos lá. A-M-O-L.
0: Tudo bem, disse a anjinha. Seja bem-vindo ao paraíso. Eu vou te levar pessoalmente, ou melhor, anjualmente, para conhecer a sua nova casa. O mestre ficou feliz do céu em pouco tempo. Por conta de sua bondade e sabedoria, foi promovido e se tornou um anjo. Até que algum tempo depois, ele vê a sua ex-mulher chegando na porta do céu e vai falar com ela.
4: Querida gafanhota de surpresa, como é que você está?
0: E depois que você morreu, as coisas mudaram muito, mestre. Eu me casei com um monge multimilionário, dono de vários templos, e vivi a vida que sempre sonhei. Pra ser sincero, eu já tinha me esquecido completamente de você, mestre. Mas afinal de contas, como eu faço para entrar neste lugar?
4: Mas. É só soletrar uma palavrinha-chave, mas você precisa acertar na primeira tentativa.
0: Certo, e qual é a palavra, mestre?
4: Raiscando, escando!
0: Mas que bosta! Obrigado, Natan!
2: Muito bom, Natan! Muito bom, Natanzinho! E tu, Adams, bota uma aí!
1: Também vamos seguir aqui, então!
2: Isso aí, é o que eu espero!
1: O Antielock estava caminhando pela calçada no Leblon, tinha visto o Fetter há pouco tempo. Foi abordado na rua por uma senhora que segurava sofregadamente uma Bíblia e perguntou pra ele:
5: o senhor quer ser testemunha de Jeová?
6: Por quê? Ela está sendo processada?
1: Essa é a piada.
2: Ótimo.
7: Ah, eu tenho uma ruim assim também.
2: Então bota a tua ruim também, vamos ver.
1: Ótimo de estudo.
0: É.
1: Ótimo.
2: Ótimo.
7: A piada é a seguinte, ó. Eu não sei se os temas que não pode usar mais no rádio, né? O termo bichinha não pode falar mais.
0: É Sandrinho.
7: Sandrinho. O Sandrinho foi na missa e viu o padre balançando o incensário. O padre balançou o incensário,
0: sim,
7: né?
0: Tá,
7: e falou: amiga, o vestido te arrasar. A tua bolsinha tá pegando fogo. Não gostaria de ter outro.
2: Eles nunca foram numa missa com o padre balançando incensário.
7: Vou contar. O galo entrou no galinheiro e pegou o papagaio de salto alto, bolso e cílio. E falou: o que que é isso? Aí o papagaio respondeu: cansei de dar só o pé.
0: Duas assim é ótimo.
2: Mas eu acho importante o cara acreditar.
7: Alguém riu.
0: O rádio, a galera tá muito risada.
2: Tu, Lelê?
3: Ah, charadinhas, né?
2: Boa, Lelê.
3: Não, charadinhas voltaram, né, cara? E olha, pelo que eu li aqui, são inéditas.
2: Olha aí, Lelê.
0: Outro não lembra.
3: Pode ser também. Nos manda aqui o Itamar Alves, tá? Vamos lá, então. São cinco, hein?
7: O cara do Fuca?
0: Meu Deus.
3: Qual é o único mar que existe fora do planeta Terra?
7: Ah, não.
3: Marte. Errado tu não tá. Mar.
0: Mas tá certo?
3: Sim.
0: Não, a então resposta... tá errado.
3: Não, é que
7: ele tá bravo, ele tem razão.
3: Delicado, doutor.
0: Não, mas é essa a resposta?
3: Não, a resposta é marciano.
0: Tá, então tá errado.
3: Mas marciano vive aonde?
0: Em Marte.
3: Então.
2: Não, não tá meio certo. Me dá meio certo.
0: Tá meio certo.
2: Meio certo. Tá precisa passar mesmo de ano.
3: Agora, esse é um assunto que domina, Rafinha.
0: O quê?
3: Geografia. Drogas.
0: Ai,
3: Macapá.
2: Desculpa, errei.
0: Aí, ó. Dominava.
2: Dominava.
0: Nossa.
2: Macapá.
7: Vamos chamar de
0: Macapá. Macapá.
3: É a capital do Amapá, ok?
0: Não sei, é?
3: É, ele tá te dando informação.
0: Ah, beleza.
3: Ela é longe ou perto de Minas Gerais?
0: Vai de novo, velho.
3: Macapá é a capital do Amapá.
0: Irritado com a primeira pergunta.
3: Macapá é a capital do Amapá. ela é perto ou longe de Minas Gerais?
0: É longe das Minas.
3: Por quê?
0: Ah, eu já não sei.
3: Se fosse perto, seria mapa cá.
0: Aí é bom, né? Rafinha gostou.
3: Bora.
0: Gostei. Ele abriu um sorrisinho.
3: Foi boa.
0: Petra gostou também.
7: Piada infantil, muito boa.
3: Boa, maionese. E aí, maionese, tudo bem?
7: Boa tarde, tudo bom, Leandro?
3: Boa tarde. Maionese, tem umas aqui pra ti, tu quer de repente tu fazer?
7: Não. Faça você.
3: É?
0: Não. É o teu momento de brilhar.
7: As suas piadas são as suas.
3: Por que não pode botar cachorro quente no freezer?
0: Senão ele vai ficar cachorro frio.
7: É porque ele é um
3: animal. Ah, errado, tu não tá.
7: É porque ele é um animal.
0: Mas tá certo.
7: É porque ele é um animal.
0: Não, então tá errado.
3: É porque lá só pode cão gelado.
7: Ai, porra, chegou, hein? Puta,
3: chegou.
7: Cão gelado é boa.
3: Cão gelado.
7: Porra.
3: Agora, essa aqui.
0: É a última?
3: Não, são cinco.
0: Tá, a última é a melhor.
3: Ah, cinco, né? A última, tu deixou por último porque a última é a melhor.
0: Não, o ouvinte mandou.
3: O que é pior do que ser atingido por um raio?
0: Por dois raios.
7: Um tiro. Um tiro na cara.
3: Não, no rabo. É ser atingido por um diâmetro.
7: Ah, o meu tropa
3: é. O diâmetro é o dobro do raio.
0: Piada inteligente.
7: Não.
3: É o dobro do raio.
7: Ah, vai, na moral.
0: Geografia, matemática.
3: Baita, Lelê. Pra mim, essa foi a melhor. Essa foi a melhor.
7: Não,
3: essa aqui agora.
7: Na rua ele apanharia.
3: Que a produção deixou por último, né?
7: Tomou um chute.
3: Agora, matemática. Números. O que que o zero falou pro oito?
8: Ah, está dividido, você me deixa como, dividido.
7: Como tu tá bem?
8: É.
7: Tá bem magrinho, como tu tá bem?
8: Que tem dois rabos.
0: Falou pro oito.
7: Zero. Ai, fez bariátrico?
8: É. Tem dois rabos.
7: Fez bariátrico.
8: Tá de cinto?
3: O oito é dois zerinhos, um acima do outro, né?
8: Tá de cinto?
3: Bonito cinto.
8: Olha aí,
3: aí, hein? É, inteligente. Muito inteligente essa
8: música. Inteligível,
3: bicho. O Itamar, muito inteligente.
8: Itamar, gostei, mandou aqui, Itamar.
3: Itamar Alves. Olha só, muita gente ainda não tá ligado que o Instagram agora tem as contas de adolescente que já vem com proteções automáticas que ajudam os pais a gerenciar quem pode entrar em contato com os filhos, o conteúdo que eles veem, o tempo que passam no aplicativo e até mesmo lembrar quando tá na hora de dar uma pausa do online e ir viver a vida no offline. Que bom que o Instagram tá do lado dos pais com proteções automáticas para adolescentes. Assim fica mais fácil acompanhar essa fase, né, de insegurança da sua criança. Né, porque um adolescente de 13 anos, ele é uma criança ainda,
0: criança,
3: né,
0: cara?
3: Vamos combinar. Razão. É uma criança. Então agora tá fácil de acompanhar essa fase com segurança pro seu filho, pra sua filha, com mais tranquilidade pra todo mundo. Contas de adolescentes no Instagram, proteções para adolescentes, tranquilidade para os pais. É, vou botar um ouvinte aqui. Fui mal avaliado, é o Leonardo de Sapiranga. Tem uma casa de eventos nos finais de semana e durante a semana faz corrida no aplicativo. E vim contar o que me aconteceu nesses últimos dias. Vocês são o motivo de eu perder minha avaliação de 5 para 4.9.
8: Alguma piada.
3: Fui olhar as minhas avaliações e nela estava a seguinte avaliação: rádio incômodo. Mas como eu cheguei a esta conclusão? Contei pra minha guria, mostrei o motivo da avaliação baixa e ela me disse: só pode ser quando tu tava ouvindo o Pretinho.
8: É. Uma mulher, geralmente, que ela pena, é mais inteligente, cara, que o homem, né?
3: Que pena.
0: Eu falo, a gente anda muito bagaceiro, a gente tem que mudar um pouco.
8: Mas venha pelo lado bom, cara. Eu, por exemplo, eu já fico meio espiado se eu vejo um cara com nota 5. 4.9 é um humano que tá ali. É um cara...
0: É verdade.
8: É, então...
3: Mas 5 não é um humano, não é um humano.
8: Pode ser um cara que pode ter burlado, pode ter feito uma corrida ou outra.
0: Ou um motorista novo.
3: É como assim burlar?
0: Não, mas não tem como burlar a avaliação.
8: Não?
3: Não. Tem? Não, não, a pergunta que eu te faço é: tem?
8: Não sei.
7: Olha pra mim.
3: Ah,
7: olha,
3: tu não
7: mim.
3: Sabe, tu não pode dizer isso.
0: Ô, Ivan, tu acha que dá pra burlar a avaliação?
3: Claro que não.
7: Turma ruim de enredar, vamos seguir.
3: Melhor não.
7: Eles estão todos ouvindo.
8: Eu sei que estão, mas é por isso que eu prefiro o cara de 4.9.
3: Não, cara, deixa eu te falar uma coisa. Não tem como tu entrar no sistema da empresa, da 99, e mudar a tua avaliação.
8: Ótimo. Pô, então isso é uma segurança a mais.
3: Mas é óbvio.
0: Graças a Deus. Mas eu acho, reforçando, a gente anda muito
7: reforçando, bagaceiro. Mas chegou antes,
0: ah,
7: mas
0: não, tu pensou isso no Havaí lá?
2: Nós estamos muito bagaceiro há uns 20 anos,
8: é, cara. Não, disse o cara que na arrancada anos. Do programa queria que o Natan se fundesse.
2: É, exatamente.
7: Mandou o colega
0: não usei todo esse aí tempo.
2: Não, não, usou, assim, eu quero que eu te foda, quero,
7: é pior
2: textual, eu quero que tu te foda.
0: Mas eu falei bem longe do microfone. É.
2: Aí, pra a melhorar, reporte, pra melhorar, poderia ser, eu quero que tu te fodas. Aí, isso é melhor. Ai, meu Deus do céu.
3: Mas tá indo bem, tá indo bem
2: pra galera dos aplicativos, né?
0: Claro, né, cara? Parabéns, Natan, tu tá indo muito bem. Às 18 pode dar,
2: né? Mandar um abraço pra galera dos aplicativos que escutam muito, aliás, a alternativa pra Atlântida, porque em Porto Alegre nós temos Atlântida e a Gaúcha, que dominam, sei lá, quase 70% da audiência de rádio em Porto Alegre, juntas, né? Mas aí tem uma rádio em Porto Alegre que é bem legal, chamada 102.3 FM, que é uma rádio que é pra quem já é jovem há mais tempo, que ouvia a Atlântida nos anos 80 e 90. E aí, pô, não tem a ver com a Atlântida hoje e tal. E, pô, vai ouvir a 102, cara. É a rádio que vai te confortar, entendeu? Vai te tocar lá clássicos dos anos 80, 90, sem deixar de buscar as coisas legais que tocam hoje em dia. Hoje em dia, que é os Ed Sheeran.
0: Isso, né? Os Rosier.
2: Essa galera que faz sucesso com música adulta. O que ela é?
0: Ela é livre
2: da chinelagem. Mandar um abraço pro nosso querido Júlio First, que tá de férias. Tá de férias da 102.3, mas a 102.3 é uma baita rádio. Porra. E por que que eu falei isso? Porque é a rádio mais tocada nos carros de aplicativos.
0: Top.
2: É por isso não que eu falei. Tudo bem. 19 pras duas. Maionese.
7: Vou contar uma piada.
2: Tu disse que tinha uma piada pra nós.
7: Tem uma piada. Dia 9 eu estarei em Jaguarão, só convidar as pessoas pra isso. O rapaz...
2: Dia 9, no caso, é domingo agora.
7: O rapaz, dia 9 em Jaguarão.
0: Não diz o mês, né, Lelê?
7: O rapaz ajudou a freira. E a freirinha, para agradecer, perguntou... Qual o seu nome, gente, o rapaz? E o rapaz respondeu... Meu nome é o que a senhora sempre tem na mão. Aí a feirinha falou: muito obrigado, seu Pinto. Aí ele disse: não, meu nome é Rosário.
0: Ah, cara, é do caralho quando não é o cara.
2: Cara, mas por que uma freirinha teria um pinto na mão?
7: É safadinho.
2: Ela pode ter um galinheiro?
0: A piada não é invertida.
7: É safadinho.
2: Não, não era invertida a piada.
7: Não. É safadinho.
2: Pode ter um galinheiro no convento.
0: Essa freirinha é safadinha.
7: Não, é safada mesmo.
2: Pode ser. Safada mesmo.
0: Tentei.
2: Essa tu quer comprar.
0: Te joguei, mas é uma exceção, né?
7: Mas é uma exceção. Toda regra tem sua exceção.
2: Eu joguei a boia, ele furou a boia.
0: A freirinha safada. A maioria dela.
7: Aliás, a maioria não é.
2: Eu já mandei pro Rafinha algumas vezes, o algoritmo mandou pra mim. Tem no Instagram uma freirinha.
0: Aquela gostosa? O que é?
7: Viu?
2: Tem uma freirinha.
7: Ele manda pra ti também.
2: Eu não sei se ela é freira de verdade, mas ela dá dicas de como viver bem, né? Dicas
7: de freira?
2: Do bem, dicas dicas celestiais. Ela, mas ela é muito bonita. Ela é jovem e bonita.
0: Não,
2: mas,
0: não, ela parece A. Mas só para dizer de tão perfeita.
7: Toda freira um dia foi jovem.
0: Sim, é que você não entendeu aonde ele quis chegar.
7: Claro que entendi, eu já vi esse filme.
2: Ah, tu já viu esse perfil?
7: Claro.
2: Tá bem.
7: Tá louco?
2: Opa, alô. Opa. Lembrando que só aparece o rosto da freira. Dá pra ver que ela tá com o hábito, né? Com a roupa da freira, mas só aparece o rosto, não aparece mais nada.
3: Não, para aí, Baguinho.
0: O até nome da roupa tá
3: da freira é hábito?
2: É hábito.
3: Mas não sabia disso.
7: Por isso que é mudança
0: de hábito. Um hábito gostoso de ter.
7: Por isso que o vírus chama mudança de hábito no Brasil.
8: Não, achei que era porque ela deixava de ser dançarina e virava freira.
2: Ah, eu nunca soube.
8: Sim, nunca tinha me ligado, né?
2: Sim, mudou
3: a
2: hábito.
3: A roupa da freira, o nome é hábito.
0: Mudou o hábito, né?
2: É isso mesmo, professor.
0: Tô pesquisando. Professor, não tá ligado. Pesquisando aqui. É hábito. É a veste tradicional.
2: Obrigado por acreditar em mim, Lelê.
7: Consagrado maionese. Não acreditou. Filme da Upi Goberti.
2: Exatamente. Obrigado, maionese.
7: Dia 9 eu estou em Jaguarão. Não esqueça disso.
2: Vai não, dia 9 em Jaguarão.
3: E La Plata, quando que é?
7: 13. 13 em La Plata.
0: Não era 20
7: de novembro? 20 de novembro em Floripa.
2: Ah, 20 de novembro. E La Plata, tu vai também?
7: Estive lá.
2: Se tu vai fazer lá, tu vai voltar lá fazer show? Fechou? Sim ou não?
0: Yes. É, não adianta só balançar a cabeça.
9: Tá rádio, rádio.
0: Tu fechou o show, não quer dizer que
8: La
0: vai.
8: La Plata se fala espanhol, não inglês?
7: Mas eu falei um show em inglês. Para os ingleses que moram em La Plata.
2: Ah, tá.
7: É muito específico.
2: Deve ser muito. Deve ter muito inglês morando na Argentina.
7: Somos com 8 ingressos.
2: 30 mil para eu fazer na Falkland Island. Beleza, né?
7: Exato. 1h45.
2: Obrigado, maionese. Bota mais uma aí, Adams.
8: Vamos lá. Boa tarde. Sou o André. Eu tenho 30 anos. E hoje morador de Campo Bom, Goodfield, Rafinha.
0: Goodfield.
8: Tem uma breve história pra contar que potencializa os laços bons e cidade ficam na
0: quente,
8: memória,
0: né? Campo Bom,
8: trazendo o Pretinho Básico como intermédio disso tudo. Conheci a programação muito novo, criança ainda, escutando rádio com meu tio Marcos. Abre parênteses, em memória. Ele era
0: já
8: agricultor,
0: faleceu,
8: subiu a colina. Ele era um agricultor, plantador de arroz no interior de São Cepé.
7: Já fui, seu Cepé, lá baixo, Marion.
8: Nas minhas férias, passava o período com ele. E sempre, todos os dias, ouvíamos dentro de um galpão, em um rádio muito antigo, um 3 em 1 da National. Qual é que era o nome correto de falar disso daqui?
2: National. Era com T. Isso.
8: Era
2: Nacional.
8: Muito joia. Ríamos muito, nos informava muito. Depois da programação, saímos do galpão, mas a programação continuava bufando em alto e bom som. Hoje, realmente não consigo acompanhar sempre ao vivo. Mas, que maravilha que temos o Spotify. O que, que foi? Falei não. Alguma merda?
2: Não falou merda nenhuma. Eles pensaram merda.
7: Foca nisso.
2: Cara, como é que vocês conseguem se... tão dodói da cabeça, cara.
7: E sem se olhar,
0: não. Não, e meio homenagem.
2: Pelo amor de Deus, cara. O cara fala do tio que morreu, vocês acham que o quê?
7: Não. Cara. Não, ninguém acha nada.
0: Não, tô esperando.
2: Vocês estão rindo do quê?
7: Eu também quero saber. O programa é de humor.
2: Mas não tem humor no que o cara tá lendo.
7: Não, eu vi a gente.
2: É uma história bonita, porra.
0: Então, não, calma que agora...
2: Eu até me perdi.
0: Vai acontecer o e-mail.
2: Vai de novo.
7: Ele tava acudindo.
0: E aí tava lá realmente, e agora não dá mais não, tanto.
7: Tu é muito canalha.
2: Vai, cara. O que ele falou?
7: Ele tava acudindo, olha
2: não,
7: que ele tá
2: não é Dindo, cara.
7: Mas não falou Dindo.
2: Tio.
7: Não,
2: é tio Marcos.
7: Eu ouvi a...
2: Tio é irmão do pai ou irmão da mãe.
0: Ah, mas às vezes o tio é Dindo
7: também.
2: Pega um drops aqui no bolso do tio.
0: Pode ser o marido da irmã da mãe.
2: Calma, cara,
0: tio.
2: Vocês são muito calma. Podres, cara.
0: O padrasto. O e-mail vai acontecer agora no final.
7: Hoje.
0: Ele contou toda... Ele deu toda a história, agora vem o...
7: Agora vem o punch.
8: Eu não consigo acompanhar o programa sempre ao vivo, mas que maravilha que temos o Spotify. Que eu consigo, ao longo do dia, escutar as reprises. Quem dera poder voltar no tempo e poder reviver
2: com
8: o meu tio apenas um dia desses.
0: Ah, legal.
7: Pô, que triste.
8: Ao eterno tio Marcos, muito obrigado
7: tio por Marco!
8: Me apresentar esse bando de loucos, mas com muita sanidade mental. Aqui tá teu erro, meu camarada.
0: Grande repórter.
8: Aos antigos, aos atuais e aqueles que um dia estarão nessa bancada, PB é o bicho.
2: Aí, legal. Cara, tu falou em Marcos, eu me lembrei de Marcos Piangers, né? Um dos grandes caras que passaram aqui pelo Pretinho Básico. Hoje eu tô na sala de espera, esperando pra ser atendido.
0: Aonde?
7: Engraxate.
0: Virotamina.
2: Eu tinha certeza que vinha essa pergunta.
0: Médico, a gente se preocupa contigo.
2: Você não era médico.
7: Que é, então?
0: Sala de espera do quê?
2: Não interessa. Pode ser dentista. Não era dentista também, estava numa sala de espera esperando para ser dentista.
3: Pode ser para lavar o carro. Que eu
2: fui levar no gineco.
0: Opa!
2: Tu bate, quando eu vou bater, tu não quer.
0: Tá certo.
7: Tu deixas ficando, deixas ficando.
2: Quero falar sobre Marcos Piangers. Estava eu na sala de espera e aí, rolando o Instagram, passa um vídeo do Marcos Piangers pra mim, onde o Piangers conta que tá levando a filhinha dele na creche. Como é o nome da primeira filhinha do
0: Anitta?
2: Anitta. Tá levando a Anitta na creche e vem uma menininha da idade da Anitta, 5, 6 anos, e olha pro Marcos Piangers e diz: "Bah, o meu pai é muito mais bonito que tu, como tu é feio, como tu não sei o quê, pai." E ele, porra, cara, pá, que coisa, né? Tá, tudo bem, criança. No dia seguinte, tá o Piangers chegando com a Anitta na creche de novo, vem a guriazinha e diz: "Aquele ali é teu carro?" E o Piangers: "É, meu carro." "Bah, que carro feio, o carro do meu pai é muito mais legal que o teu." E o Piangers: "Puta, cara, pá, que coisa, essa menina me achou, não vai me largar nunca mais." No terceiro dia, ela fala de alguma outra coisa lá, e o Piangers também de novo: "Porra, mas o pai dela é foda." "Ah, não, pô, tu é fraquinho assim, meu pai é forte, grande, enorme." E o Pianjo disse, cara, eu não vou mais trazer a minha filha na creche, vou deixar a Ana trazer, a mulher do Pianjo, vou deixar a Ana trazer. E ele pensou, não, vai que a Ana conhece o pai da menina. Não, melhor eu seguir trazendo. Aí corta, tá um dia o Pianjas na pracinha com a Anitta e vê a coleguinha chegar com o pai. E o Pianjas olha pro pai e diz, não pode, não é possível. Eu imaginava ser o Arnold Schwarzenegger descendo de dentro de uma Mercedes e tudo mais. E aí o cara é baixinho, gordinho, careca, não tem nada de forte, não tá descendo de um Celta prata. E aí ele parou e pensou, cara, não importa como tu seja,
3: é isso aí,
2: pro teu filho e pra tua filha, tu é o herói, tu é o ídolo, tu é o melhor.

0: Tu é o maior, mas só até os 10, 12 anos.
1: Depois fudeu.
0: Depois, cara, é outra cabeça, é outra vida, é outra mente. Cara, o Pianges é genial.
1: Cara, ontem, genial. Cara, ontem eu não vim no Pianges das 18, porque eu fui na apresentação dos pais do colégio do meu filho, né? E obviamente, né, cara, por uma questão até de segurança, assim, a gente não posta essas coisas nas redes sociais,
0: claro,
1: né, cara?
0: Claro.
1: Enfim. Mas, cara, velho, tu vira um verdadeiro abobado naquele momento ali, né?
0: É,
1: vendo
0: o
1: teu filho ali, porque tu vai a cada ano assim, né, cara? E tu já passou por isso há muito tempo. E
0: sabe,
1: né,
0: o que é o mais legal disso? Isso que eu ia te dizer. Isso não acaba.
1: É muito
0: essa
1: louco,
0: parte,
1: cara.
0: Não passa.
1: É muito louco dele cantando a musiquinha ali, uh-huh, que a professora uh-huh ensinou, cara. Pai, cada vez que eu vou na escola do meu filho, eu fico pensando, cara, os professores, essas professoras, porque, né, esses meninos têm muita, muita energia e, sim, tal, né? Mas vi ele fazendo aquelas coisinhas, ele, ai, papai é forte, papai uh-huh é esse, cara, eu me lavei chorando.
0: Que tá demais, velho. Que demais. É isso aí mesmo, cara.
1: É uma fase que não passa rápido
0: postar,
1: demais.
0: Porque eu acho que esse tipo de coisa seria legal postar pra mostrar pras pessoas que existe amor, mas, sim, mas
1: tem muita maldade também.
0: Tem muita maldade.
1: É perigoso, não é legal.
0: Né, vamos ali fazer um rápido jogo do intervalo e a gente já volta com mais um pouquinho de Pretinho Básico aqui pra ti na Atlântida.
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0: Tamo de volta, pega um pretinho básico, 2 minutos para as 2 da tarde. 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Aliás, hoje tem Copa do Brasil. É Grêmio Mirassol hoje, não é? Grêmio Mirassol, 7:30 na arena. Tá bom. E o do Inter é amanhã, né?
1: Amanhã,
0: Corinthians amanhã.
1: Não,
0: né? Eu acho que é as...
1: Bom, amanhã a gente fala, acho que é as 9.
0: Isso.
9: Ele é tá...
0: Muito bem, era isso, eu acho. Em 1 minuto para as 2, tá aberta a votação para craque do episódio, Rodrigo Adams.
9: Votar no Natan.
0: Boa, Natan, vota em quem?
10: Eu voto no Lelê.
0: Lelê, vota em quem?
1: Eu voto no Natan.
0: Natan. Rafinha, vota em quem?
9: Pensando. A agressão, ele vai te dar mais...
0: Amarelinho pra ti.
10: Necessário.
0: Bota em quem?
9: Necessário.
0: Bota em quem, Rafinha? Bota em quem, Rafinha?
10: Calma, a coisa com pressão. Calma, eu vou votar.
0: Vermelhinho pra ti, pode sair. Ivan, vota em quem, Ivan?
9: Natan,
0: é claro que sim. Cara, o cara voltou de férias ontem e já foi expulso 2 vezes.
9: Ah,
0: o ano não vai terminar bem pra ti, não.
10: Ah, não?
9: Bem pra ti.
0: Não, eu não falei ah, não. Eu falei ah, não.
10: É, ele falou ah, não.
0: Não, exato, seria bom. Falar da minha blusa e do meu mamilo duro não é bullying.
10: Falei que tem problema de tamanho.
0: Tu tá expulso, pode sair. Obrigado, um abraço, querido, até mais. Natan, tu és o craque do episódio.
10: Muito obrigado.
11: obrigado.
0: Craque! Obrigado. Produção, primeira produção solita do Natan. Solita, Pretinho Básico, que mandou muito bem. Nada. Vamos voltar logo mais 6 da tarde. Volte com a gente. Um abraço, boa tarde de quarta. Tchau!

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2: Olha só a dúvida da Luciana. Doutor, meu filho não para de assistir aqueles vídeos curtos nas redes sociais. É interminável. Tenho medo que isso possa comprometer a saúde mental dele. O que que eu faço? Olha só, de fato você tem razão. Assistir a vídeos curtos, um atrás do outro, sem parar, pode causar um tipo específico de cansaço mental. E um novo estudo, inclusive, mostra pra gente que esse esgotamento digital, ele não vai causar diretamente a depressão, mas ele pode disparar uma série de reações que vão eventualmente levar a sintomas depressivos. A pesquisa mostra que rolar a tela sem parar acaba drenando a nossa energia mental e provocando esgotamento, o que aumenta estresse, aumenta ansiedade e, eventualmente, pode até desembocar em sintomas de depressão. O que que é importante? Conversar com seu filho e mostrar para ele que é fundamental que ele consiga colocar um limite. Dependendo da idade, é mais fácil você mesma colocar esse limite. Agora, se ele é um pouco mais velho, se ele já é um adolescente, vai ser mais difícil, né, você ter esse controle. Mas uma boa conversa, uma boa orientação podem ser fundamentais para a preservação da saúde mental dele, sim. Tem dúvidas? Escreve no arroba Jairo Bauer Oficial.
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Salve, salve o Domingão, salve, salve o Balancinho Bom. E aí, como é que tá? Tudo bem? Numa relax, numa tranquila, numa boa? Vamos nessa então, estamos chegando na área com mais uma edição do nosso Balancinho Bom, campeoníssimo de audiência no final de semana da Atlântida, agradecendo a tua sintonia em todo o Rio Grande do Sul e também a tua conexão através do atlântida.com.br e do aplicativo da Rádio Atlântida, galera que conecta com a gente de diversos países, matando um pouco da saudade da terrinha. Eu sou o Rodrigo Adams, estou junto contigo até as 3 da tarde para tocar muita música legal. E a partir de agora, tu pode colar junto comigo ali no meu Instagram, @RodrigoAdams, tá bem? É por ali que tu vai mandar a tua mensagem, dizer de onde tá ouvindo. Se quiser gravar uns stories ali e marcar titio, vou ficar muito feliz. Quem tá na área junto comigo é ele, sócio do Balancinho Bom, o cara das mixagens, DJ Dico, o cara que toca o terror junto comigo todos os domingos a partir das 2 da tarde aqui na Atlântida. E ele é o cara que assina esse balancete que a gente vai abrir agora com 50 Cent e Beyoncé in the club. Vai, DJ Dico, te consagra no Balancinho Bom!

Atlântida, rádio das nossas vidas, é a melhor vibe do FM, fechando o primeiro bloco com essa porrada Linkin Park e Jay-Z com Numb Encore. Teve também B2K, Bam Bam Bam, Baby Bash, Frank J com Sugar Sugar, Soulja Boy, Kiss Me Through the Phone, McLamore, Ryan Lewis com Thrift Shop, Dr. Dre, Still Dre, Snoop Dogg, Drop It Like It's Hot. Peraí, vamos de novo. Snoop Dogg com Drop It Like It's Hot. Isso, agora sim, Anas. Pô, ficou tanto tempo lá fora, não sabe falar. Segura, eu sei falar assim, vamos lá. 50 Cent e Beyoncé na versão do DJ Dico pra Inda Club. O Balancinho Bom vai junto contigo até as 3 da tarde. Não tem intervalo comercial, mas tem muito abraço. Muito beijo pra galera que tá sempre junto com a gente ali no meu perfil, no @ Rodrigo Adams. Abraço pro Eduardo Bischoff, pro Marcelo Amaral, Pedro Matheus, Michele Coglin, Weverson Fagundes, Marcelo Hiroshi, Fernanda Maia, o Cristiano Silva, Letícia Alderete, o Jonathan Ramos, o Michael Costa, Patrícia Garcia, Isadora Lírio e grande elenco. Pra essa raça, a gente tá abrindo mais um bloco de sons, aumentando o volume com as mixagens do DJ Dico. Segue ele também no Instagram, @ Alexandre Costa DJ, e vem junto com a gente. Tá chegando o Sexy Red, Bruno Mars com Fat Jeans and Wet.

0: Atlântida, Rádio das Nossas Vidas, a melhor vibe do FM, fechando nosso balancinho bom com essa paulada, esse balancinho que é confirmado no nosso programa. Snoop Dogg e Pharrell Williams com Beautiful, teve também Sean Paul e Sasha, um clássico da programação da Atlântida, com I'm Still in Love with You, Justin Timberlake com Love Stone, Fergie, Fergalicious, Lotto, Mariah Carey na versão do DJ Khalid para Big Energy, Kelly Streak Me, Tragedy, Hey Oh, e a gente abriu os trabalhos com Fat, Juicy and Wet, a parceria de Sexy Red e Bruno Mars. Tô indo nessa, mas desejando pra ti um baita domingão e relembrando que a programação da Atlântida segue a milhão pra tu tocar o teu final de semana. E amanhã, a partir das 7 da manhã, eu tô na área de novo com o Despertador, o Morning Show número 1 do Rio Grande do Sul, abrindo os trabalhos da maior rede de rádio de entretenimento destas bandas. Muito obrigado pelo carinho da sintonia em todo o estado e também da conexão de qualquer lugar do mundo no atlantida.com.br. Eu vim junto com o Alexandre Costa, o nosso DJ Dico, e a gente tá de volta no próximo domingão aqui na Atlântida com mais balancinho bom. Valeu, falou!
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1: Grande abraço, uma boa tarde para você, torcedor, que está ligado a partir de agora aqui no Futebol da Gaúcha, nas ondas da Atlântida Serra. Neste domingão, dia 9 de agosto de 2026, um domingo especial, um domingo de Dia dos Pais, um domingo de Série B do Campeonato Brasileiro. O Juventude entra em campo, 21ª rodada da Série B do Brasileirão, contra um adversário direto, um adversário complicado também, o Novo Horizontino, no estádio Jorge Ismael de Biasi, no interior de São Paulo, onde Verdão busca esquecer a Copa do Brasil, mas tirar o que ficou de positivo, que foi a luta, que foi a entrega de dois grandes embates contra o Galo, de um investimento milionário, de um time da Série A do Campeonato Brasileiro. É o Juventude em campo, é o Juventude peleador, é o Juventude que busca retornar à Série A do Campeonato Brasileiro e quer a vaga direta. Não quer depender de playoffs, não quer não. Quer a vaga direta e para isso precisa ser campeão ou vice da Série B do Campeonato Brasileiro. Para você que tá ligado, é o Futebol da Gaúcha invadido as ondas da Atlântida Serra neste domingão de sol. Um domingo espetacular, um domingo de futebol e com a dupla Caju jogando fora de casa. Jornada dupla para você ligado aqui no Futebol da Gaúcha, na Atlântida Serra, começando com o Novo Horizontino e Juventude pela Série B do Campeonato Brasileiro e depois vem a Série C do Brasileirão com Caxias fora de casa diante do Itabaiana, que Eduardo Costa vai contar tudo também para você no Futebol da Gaúcha. É para você ficar ligado, para você ficar conectado na emoção, na paixão do futebol neste domingo, que eu já deixo aqui um abraço a todos os papais que estão ligados, torcedores do Juventude, torcedores do Caxias, torcedores em geral, e aqui eu deixo um abraço especial também pro meu pai, lá em Santa Maria, Marco Aurélio, a quem me deu, né, o meu primeiro rádio a pilha, meu primeiro rádio Dunga, quadradão para acompanhar o Futebol da Gaúcha. Vamos juntos, porque está no ar o Futebol da Gaúcha na Atlântida Serra.

0: Às 16h, a bola rola para Novo Horizontino e Juventude, Campeonato Brasileiro Série B, 21ª rodada. Aonde o Verdão busca vencer fora de casa e se consolidar na ponta de cima da tabela do Brasileirão. Vamos juntos para trazer a partir de agora os destaques do futebol da Gaúcha. Rafael Rinaldi, os destaques do Juventude. Rinaldi, boa tarde.
1: Boa tarde, Thiago Nunes, boa tarde a todos. Juventude deixa de lado Copa do Brasil e tenta encurtar distância para o líder da Série B, o Criciúma. Mesmo com a sequência desgastante de jogos, técnico Maurício Barbieri repete a formação que entrou em campo nas partidas diante do Galo.
0: 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E agora para você, trazendo os destaques do Novo Horizontino, Rafael Rinaldi.
1: O descansado Novo Horizontino, que não entra em campo há duas semanas, desde a goleada imposta sobre o Londrina fora de casa. Enderson Moreira também repete a formação e tenta subir na tabela de classificação no confronto de 6 pontos com o Juventude.
0: 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E agora para você os destaques da Central de Esportes. Tem muito, muito, muito futebol neste domingão. Camila Corso, boa tarde.
2: Boa tarde, Thiago. Muito futebol nesse domingo de Dia dos Pais, falando primeiro da Série A, em que o Grêmio venceu, se afastou do Z4 e colocou o Inter nessa zona de rebaixamento, mas o Colorado briga para fugir então dessa situação diante do Palmeiras, com início às 16h. E o Caxias volta a campo hoje pela Série C, enfrenta o Itabaiana às 18h30 e a Atlântida Serra segue com o futebol da Gaúcha para contar esse confronto.
0: 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Pra você que tá ligado, vamos trazer agora a prancheta do futebol da Gaúcha, aqui na Atlântida Serra, 105.7 FM, começando com o time banco, a escalação do Juventude. Rafael Rinaldi.

O time de Maurício Barbieri, escalado com Jandrei, camisa 93. Os três zagueiros, Gabriel Pinheiro, 97. Capitão é o Tite, camisa 3. E Marcos Paulo, no trio defensivo, camisa 47. Aderlan, na direita, vem com a 13. Lucas Mineiro é o 8. Raí Silva veste a 75. E Patrick Lanza, na ala esquerda, camisa 30. Os três da frente, Fábio Lima, 11, MP, 10 e Alisson Safira, camisa 25. À disposição de Barbieri no banco, dois goleiros, Pedro Rocha, Juan Carneiro, três laterais, Raí Ramos, Watson e Diogo Barbosa. E do meio para frente tem Luan Martins, Pablo Roberto, Gabriel Pires, Manuel Castro, além dos três centroavantes, Amarília, Kardec e Lucas Alves. É o Juventude para desafiar o Novo Horizontino fora de casa.

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E agora nós vamos trazer a escalação do Novo Horizontino, Rinaldi.

É veloz e imponente o time de Enderson Moreira no 4-3-3. Vai a campo com o Jordi, camisa 93. Ivan Alvarinho é o camisa 22. A zaga tem Eduardo Brock, 14. Patrick, 4. E o lateral esquerdo é Maicon Jesus, camisa 66. Os três do meio são Matheus Bianchi, 17. Luiz Oyama, ex-Juventude, camisa 6. E Rômulo vem com a 10. Mais à frente, Tite Ortiz, 8, Robson, 11 e Reidinei é o camisa 41. À disposição de Enderson Moreira no banco de reservas está César Augusto, Carlinhos, Sander, Marlon, Tavinho, Leonaldi, Lora, Diego Matias, Carlão, Hélio Borges, Juninho, Marlon e Nicolas Careca. É o novo horizontino que recebe o jogo.

0: Aí pra você o Novo Horizontino, vamos lá, torcedor brasileiro, caxiense, juventudista e o torcedor ligado aqui na Atlântida Serra, domingão, hein, meio da tarde, hein, vamos lá, vamos no tranco, vamos empurrar esse Opala, juntos aqui na emoção do futebol, e agora chegando com a arbitragem, Rafael Rinaldi.
1: É a árbitra FIFA no comando, ela que está desde 2020 no quadro da FIFA, falo de Charlie Wendy Straub Deretti, de Santa Catarina, que será auxiliada por Anne Casey Gomes de Sá, do Amazonas, e pela Fernanda Gomes Antunes, de Minas Gerais, no VAR Wagner Hillway, de Santa Catarina. Arbitragem para o duelo do Juventude nesta tarde no interior paulista, Thiago.
0: É arbitragem para este compromisso, jogo importante do Campeonato Brasileiro da Série B. E você vai acompanhar tudo aqui nas ondas da Atlântida Serra. Agora chega a opinião do futebol da Gaúcha, de Maurício Riolon. O que esperar de Juventude Novo Horizontino? Papai Riolon, boa tarde, parabéns, Maurício, pela data.
2: Valeu, Thiago Nunes, um parabéns para todos os pais, em especial para o seu Gilmar, meu pai, que também está na escuta aí acompanhando a partida. É um confronto importantíssimo para o Juventude dentro desse segundo turno, mais um confronto direto, né? Equipes que estão dentro dessa briga desde o começo, o Novo Horizontino dessa Série B, dentro desse cenário de G6, né? Dentro dos primeiros colocados, ainda oscilando um pouco mais. O Juventude começou mal, mas teve uma crescente dentro do primeiro turno, e agora nessa largada de segundo turno, um momento diferente. O Juventude vinha conciliando a Série B com os desafios de Copa do Brasil, teve um desgaste grande por conta desses dois jogos, mas também gerou uma confiança, mesmo com a eliminação. Dá para se dizer que o Juventude sai fortalecido dos duelos contra o Atlético Mineiro, até porque fez enfrentamentos de igual para igual, dentro de um cenário que agora se volta totalmente para o grande objetivo da temporada, que é o acesso à Série A, dentro de uma ideia de que o Juventude continua sendo uma defesa sólida, por mais que fora de casa, né, no compromisso, o último compromisso contra o Botafogo de Ribeirão Preto, acabou sofrendo 4 gols, né, que foi uma exceção diante da regra que se desenhou, e talvez esse jogo sirva como lição para esse confronto diante do Novo Horizontino. Manter a corda esticada, manter a concentração defensiva para que o Juventude consiga somar pontos. A rodada até agora é perfeita para o Juventude. Basta o Juventude fazer sua parte para se aproximar do Criciúma e abrir uma vantagem também importante para o sétimo colocado e se consolidar dentro desse grupo de classificação.
0: A opinião do futebol da Gaúcha aqui na Atlântida Serra será de Maurício Riolon, para você, torcedor. 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

0: 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Camila Corso, como chegam Juventude Novo Horizontino para a 21ª rodada da Série B?
1: Primeiro com o Juventude, que se despediu da Copa do Brasil na última semana, agora foca 100% na Série B do Brasileirão. O Ju é vice-líder com 35 pontos, 5 a menos que o líder Criciúma, e esses 35 pontos vieram de 10 vitórias, 5 empates em 20 jogos. O time de Maurício Barbieri tem a melhor defesa da Série B, apenas 12 gols sofridos, e marcou 22 vezes, portanto, com um saldo de 10. Já o Novo Horizontino, também no G6, tem 33 pontos e pode chegar até a vice-liderança no final da rodada. A equipe tem 9 vitórias, 6 empates e 5 derrotas, com 32 gols marcados, sendo o melhor ataque da Série B, e 19 gols sofridos. Portanto, hoje, então, o confronto entre o melhor ataque contra a melhor defesa.
0: Olha aí pra você, o melhor ataque contra a melhor defesa. É, esses dois que já se enfrentaram muito esse ano, né? Teve jogo da Série B, teve jogo da Copa Sul-Sudeste, teve sequência, né, das duas competições, tudo mais. E agora, novamente, se enfrentando fora de casa no estádio, Dr. Jorge Ismael De Biasi, para esta partida da Série B do Campeonato Brasileiro. 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Camila Corso, os jogos já realizados desta rodada, 21ª da Série B, que começou na sexta-feira, aliás, Camila.
1: E começou justamente com a vitória que favoreceu muito o Juventude. O São Bernardo venceu o Operário por 3-1 fora de casa. O Operário, que tem a pontuação empatada com o Juventude, portanto não somou pontos. Depois o Ceará venceu a Ponte Preta por 2-0. Esses os jogos de sexta-feira. Já no sábado, o Vila Nova foi derrotado em casa para o Sport, 1-0 para o Sport nesse confronto. E o Botafogo de Ribeirão Preto venceu o América Mineiro por 2-1. Por fim, mais um resultado que ajudou o Juventude. Hoje pela manhã, o líder Criciúma perdeu para o Atlético por 2-0, jogo que aconteceu em Minas Gerais, e permanece com os 40 pontos. E a rodada segue hoje, amanhã e terça-feira.
0: Muito bem, tá aí para você então, que tá ligado, trazendo as informações, Camila Corso, dessa 21ª rodada, com os jogos já realizados. Camila, agora os demais jogos deste domingo da Série B e também na segunda-feira.
1: Vamos lá, hoje às 4 horas da tarde também tem Náutico e Atlético Goianiense nos Aflitos, depois às 6 horas tem Cuiabá e Fortaleza na Arena Pantanal, amanhã às 7:30 o Goiás recebe o Londrina e por fim na terça-feira o Avaí enfrenta o CRB na Ressacada. Portanto, o último jogo desta rodada acontece na terça-feira às 7:30.
0: Tá aí pra você, Camila Corso, trazendo os jogos desta Série B do Campeonato Brasileiro. Daqui a pouquinho a gente fala da Série A do Brasileirão também.
2: Tiago,
0: sim.
2: A expectativa não é de um grande público no Jorge Ismael De Biasi, até porque o Novo Horizontino tem neste momento a terceira pior média de público da Série B do Brasileiro, uma média de 1.024 torcedores por partida. Tanto é que nos 9 jogos realizados em casa foram 9.218 torcedores apenas. O ingresso até é barato, né? R$ 20 a R$ 40 o valor colocado à disposição para esse confronto contra o Juventude, mas não deve ter pressão externa das arquibancadas que interfira no time do Maurício Barbieri, ao menos essa é a expectativa, Thiago.
0: É, tem essa circunstância. Também não vai enfrentar um fator local, porque o Juventude também já está acostumado, né? O Juventude vem de um confronto aí da Copa do Brasil contra o Atlético Mineiro, de uma casa lotada, e o Juventude não se intimidou. É um time já cascudo. para esses compromissos. Vamos passar agora a Série A do Campeonato Brasileiro, final de semana, muitos jogos da nossa Série A, Camila Corso.
1: Vamos para os confrontos, então, dessa 22ª rodada da Série A, que começou ontem com a vitória do Grêmio sobre o São Paulo por 2-1, lá na Arena, em Porto Alegre. O Grêmio que teve um respiro aí da zona de rebaixamento, mas colocou o Inter, seu rival. Depois, Remo e Atlético Mineiro empataram em 2-2 no Mangueirão. O Curitiba venceu a Chapecoense por 2-1 no Couto Pereira. E Botafogo e Fluminense empataram em 1-1 no Rio de Janeiro. Hoje pela manhã, o Cruzeiro venceu o Mirassol por 3-1 no Mineirão. A rodada que continua a partir também das 4 horas da tarde. O Palmeiras recebe o Internacional em São Paulo. O Inter que tenta fugir da zona de rebaixamento, jogando contra o líder do campeonato. Às 4 horas da tarde também tem Bahia e Vasco na Arena Fonte Nova. Às 6:30 tem Santos e Atlético Paranaense na Vila Belmiro. E o Bragantino também recebe o Corinthians nesse mesmo horário. A rodada que finaliza com o último confronto às 7:30 da noite entre Flamengo e Vitória no Maracanã.
0: Muito bem, para você a rodada do Campeonato Brasileiro da Série A. Daqui a pouquinho a gente traz mais detalhes, mais informações da Série C, que também tem o Caxias entrando em campo. 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Maurício Quiolô. Bom, o Juventude vem numa sequência forte de jogos, né, com a Copa do Brasil. Isso pode interferir ou não? Não pode ou não vai interferir?
3: Eu acho que tem os dois lados, Thiago, porque tem o aspecto físico, claro, de uma sequência de jogos, mas também eu acho que tem a questão de ritmo, a questão de confiança, a questão de continuidade, até porque essa equipe fez dois enfrentamentos importantes contra o Atlético Mineiro, teve bons desempenhos, né, acabou sendo eliminado literalmente, né, no segundo final da partida no Alfredo Jaconi, e não chega a ser aquela situação de um curtíssimo espaço de tempo entre um jogo e outro, né? Juventude conseguiu ter aí pelo menos 4 dias, né, de preparação entre o descanso, enfim, a viagem para o interior paulista até esse confronto. E é a manutenção também de uma equipe titular, é o terceiro jogo com essa mesma formatação, com a manutenção do Tite na defesa, vindo de boas partidas, e fica a expectativa até pelas alternativas que passa a ter o Maurício Barbieri, com o Gabriel Pires no banco, com a Marília também podendo ser uma alternativa aí para o segundo tempo. Então tem boas opções, mas eu acho que o principal é o fator até de concentração, de manter a corda esticada, né? Manter a régua alta de atuações que o Juventude vinha tendo dentro desse campeonato, dentro da Série B, especialmente no aspecto defensivo.
4: Com uniforme branco, Juventude em campo no Jorgão, Thiago.
0: No Jorgão? Fica mais simples, né, Reinaldo?
4: É como é conhecido lá o Jorge Ismael De Biasi pelos torcedores do Novo Horizontino, estádio Jorgão. Inclusive, agora há pouco, o Maurício Barbieri concedeu uma breve entrevista ao pessoal da TV e falou sobre a opção de repetir, né, a formação. Ele quer consolidar essa equipe que, na visão dele, fez bons enfrentamentos diante do Atlético Mineiro, mas preocupa o desgaste, especialmente porque neste momento em Novo Horizonte está fazendo 34 graus e a sensação térmica é próxima de 40. Então ele sabe que é um jogo onde ele vai ter que rodar o time no decorrer desses 90 minutos, vai precisar muito do banco de reservas. Essa questão também do calor que faz presente em Novo Horizonte é o que preocupa a comissão técnica do Juventude, Thiago.
0: Qual é a temperatura lá?
4: 34 graus.
0: Nossa senhora, que 12 em Caxias do Sul, lá 34. É uma diferença gritante, né? Uma diferença gritante aí que o... De 20 graus que o Juventude vai encarar, e o público diminuto, né? Não tem muita gente, ainda mais com esse calorão em São Paulo.
3: E talvez esse seja um fator até mais relevante do que propriamente a sequência de jogos, né? Ou o fato de o Novo Horizontino estar há mais tempo sem atuar, né? A questão da mudança climática brusca, né, de um local de treinamento e do próprio jogo do Juventude na última terça-feira contra o Atlético Mineiro, aqui no Alfredo Jaconi, para um jogo diante de um forte calor no interior paulista.
0: E com muito vento também no Jorjão. Camila Corso, hoje tem o Caxias às 18h30. O futebol da Gaúcha também conta aqui na Atlântida Serra, fora de casa, a Odisseia.

0: Grená na Série C, Camila.
1: Exatamente, o Caxias enfrenta um Itabaiana que está a 4 jogos sem perder, jogo que acontece no Sergipe mesmo, e o Grená quer voltar a vencer, precisa retornar, né, com esse saldo positivo para Caxias do Sul e também voltar ao G8 da competição. Nesse momento, Caxias é 11º colocado, tem 21 pontos, 2 a menos que o Maringá, que é o primeiro dentro ali dessa zona de classificação, mas o Maringá já joga agora às 16h. Tem um outro confronto nesse mesmo horário que interessa muito ao Caxias. Ipiranga e Floresta se enfrentam lá no Colosso da Lagoa, em Erechim. E o Ipiranga é o 10º colocado e o Floresta é o 12º. Então o Caxias está entre esses dois times, mas os três têm 21 pontos. Então o Caxias precisa fazer esse saldo positivo, voltar a vencer nessas últimas rodadas da Série C para conseguir a classificação para o quadrangular do acesso.
0: Muito bem, Maurício, o que esperar deste Caxias hoje? Aliás, você estará, né? Fosse também presenteado, já também, que gosta de rádio, estarás nos dois jogos de hoje.
2: É um confronto importantíssimo para o futuro do Caxias. Não dá para tropeçar mais uma vez. O Caxias perdeu pontos em casa, vem de uma sequência ruim dentro do Estádio Centenário. Agora, longe de casa, vai precisar pelo menos, no mínimo, um empate para não perder o caminho da classificação.
0: É, vamos acompanhar depois de Novo Horizontino e Juventude. Camila Corso, Série A2 do Campeonato Gaúcho, a nossa divisão de acesso, 6 serranos, final de semana também de terceira rodada, já estamos na terceira rodada, Camila.
1: É tiro curto para essa primeira fase da divisão de acesso. Ontem tivemos 2 serranos jogando e os dois acabaram derrotados por 1-0 fora de casa. O Aimoré venceu o Glória de Vacaria por 1-0 no Cristo Rei, e nos Plátanos o Santa Cruz venceu o Brasil de Farroupilha pelo mesmo placar. Os confrontos da tarde de hoje já estão acontecendo, a maioria deles começou às 3 horas da tarde, e alguns destaques aqui: a Pafute vai vencendo o Gaúcho no SESI por 1-0, gol de Caion aos 18 minutos da primeira etapa.
0: Aquele Caion, né?
1: Aquele Caion, conhecido pela dupla Caju, exatamente, o próprio. Às 3 horas também começou o confronto lá na Vila Olímpica entre Gramadense e União Frederiquense. Gramadense está perdendo por 1-0. O Veranópolis vai empatando com o Guarani de Venâncio Aires em 0-0, assim como o confronto entre Passo Fundo e Brasil de Pelotas, e Pelotas e Bagé. Por fim, teve um confronto que começou às 13h30 entre Lajeadense e Esportivo, jogo que acontece na Arena Alve Azul. O Esportivo vai vencendo por 1-0, gol também aos 18 minutos do primeiro tempo, gol de Giovani. Então, os times aí serranos na divisão de acesso.
0: Muito bem, tá aí pra você a nossa divisão de acesso. Depois, no meio de semana, já tem a quarta rodada ao longo do nosso Futebol da Gaúcha. Camila Corso traz pra você dos jogos dos serranos. Enquanto isso, aquele último momento das equipes em campo, Juventude todo de branco, Novo Horizontino com seu uniforme tradicional, gramado que é um espetáculo, né, Rinaldo, lá do Jorjão?
3: É, aparentemente a bola tá rolando tranquila aí no aquecimento de lado a lado, jogadores do Juventude nesse momento reunidos para última conversa antes da bola rolar.
0: Aquela rodinha, né, todo mundo põe a mão.
3: Isso,
0: né?
3: Todo mundo põe a mão. Rodrigo San está suspenso e com isso Tite permanece não apenas no time, mas com a braçadeira de capitão. Ele que ganhou pontos importantes com Maurício Barbieri nos jogos diante do Atlético Mineiro, no mais também aquela formação que encarou o Galo. Do outro lado também, jogadores do Novo Horizontino que venceram Londrina na última rodada fora de casa por 4-1. Enderson Moreira repete a formação e tenta agora em casa mais 3 pontos. Novo Horizontino que não perdeu para o Juventude ainda nesta temporada, Thiago.
0: Muito bem, né? O goleiro Jordi ali é uma desentupida do nariz bonito, hein? Nossa Senhora! É
3: todo mundo com algum problema nessa fase
0: daquela
3: temporada.
0: Né? Na rodinha ali que o pessoal estica a mão, foi o que eu quis dizer, Rinaldo. Sim. O pessoal estica a mão lá, 1, 2, 3, Zé Tino!
3: Eu entendi também.
0: Isso, exatamente. Vamos lá, agora já que tá tudo pronto pra bola rolar. Saída de bola vai ser dada para a equipe do Novo Horizontino. Tá ali a árbitra, a Charlie Wendy Straub, direto de Santa Catarina. Com público bem pequeno no Jorjão. Saída de bola vai ser dada para a equipe da casa. O Juventude fica à esquerda da posição de imprensa. O Novo Horizontino fica à direita. Vai com

0: Começar o jogo, vai começar a 21ª rodada do Campeonato Brasileiro da Série B para a equipe do Juventude. O atacante Robson está amarrando a chuteira, não teve tempo de amarrar a chuteira, o Robson. E agora que ele vai amarrar a chuteira, ou estão esperando o sinal da TV, né? Pode ser isso também. O sinal da Gaúcha está aí, 4 da tarde, aqui na Atlântida Serra. Acho que vai mesmo assim. A arbitragem já está ajustando o seu cronômetro. Dispara o cronômetro, torcedor, bola rolando. Começa no estádio Jorjão, Novo Horizontino e Juventude. Bola dominada no setor intermediário, campo de defesa. A bola fica no setor agora com o jogador da equipe do Novo Horizontino, que descarrega para o campo de ataque, Maicon Jesus. Essa bola sai em lateral. O lateral está sinalizando a arbitragem no comecinho de jogo. Você que está ligado no futebol da Gaúcha, na Atlântida Serra, Patrick olha pra frente, vai tentar essa bola espichada na lateral, próximo ali do banco de reservas da equipe do Juventude. A bola para Robson não tenta o domínio e a bola acaba ficando para o Juventude. Sofreu a falta marcada em cima do Lucas Mineiro, foi atropelado, bater por baixo, bater por cima no comecinho de jogo. Aliás, pro torcedor, vamos repassar essa escalação do Verdão, Rinaldi.
1: Jandrei no gol, os três zagueiros, Gabriel Pinheiro, Tite, Marcos Paulo, Aderlan, Lucas Mineiro e Raí Silva, além de Patrick Lanza. Na frente, Fábio Lima, MP e Alisson Safira.
0: Tá aí pra você o Juventude, que não conta hoje com Rodrigo San. A bola dominada pra equipe do Novo Horizontino, recuperação feita, o toque de calcanhar na linha de fundo, não chega porque antes acabou o campo na lateral. Lateral para a equipe do Verdão, Tite, zagueiro, se posiciona, vai tendo oportunidade, vai tendo sequência com a camisa do Juventude. Neste primeiro minuto de bola rolando, placar zerado, placar fechado, arquibancadas vazias. A concentração maior está ali perto da risca central, né, Rinaldi?
1: Exatamente, próximo da risca central. O Tite agora é quem se aproxima da lateral do gramado. A posse de bola pro Juventude, 0-0 é o placar no Jorjão, dia de forte calor no interior paulista.
0: É, enquanto em Caxias do Sul, forte frio, forte calor em Novo Horizonte. A bola dentro da área do Juventude, chega cortando a marcação, descarregando, caiu, Safira pediu falta na intermediária, a arbitragem manda seguir, vai ficar com o Eduardo Brock, a sobra para a equipe da casa. O capitão tocando curtinha na intermediária, vem buscar jogo Oyama, e Juventude Oyama conduz, carrega pela faixa intermediária, campo defensivo. Ele abre essa bola pelo lado com Alvarinho, vai tentar o passe longo em profundidade, interceptado pelo Lucas Mineiro. A bola recuperada para a equipe do Novo Horizontino de novo, se mandando Oyama pelo lado direito. Ele para, breca, marcação, fecha o espaço e a recuperação foi feita pela equipe do Verdão, que vai trocando passes agora. Bola recuada para o goleiro Jandrei, dentro da pequena área. Jandrei conduz até a linha de fundo e espacha essa bola para Aderlan, bola de prima, acabou o campo, saiu lateral. O passe errado do Gabriel Pinheiro sai em lateral para o Fábio Lima. Lateral que está sinalizando a arbitragem. Patrick, zagueiro, vai fazer essa bola chegar no bico da grande área. Ele prefere um pouquinho mais curta agora no lateral. A sobra espanada. Aderlan tira e já sai jogando, ligando na velocidade, tentando levar o Juventude para o contra-ataque. Passa a linha que divide o gramado, se manda pelo lado do campo, lado esquerdo, com Patrick Lanza. Lanza retarda, jogo, bola para Lucas Mineiro. Lucas Mineiro, mais ainda Marcos Paulo para Mineiro de novo. Pé canhoto, vai inverter a jogada na velocidade, botou para correr o Aderlan, domina no bico da meta. Aderlan tentou o passe à frente, explode na marcação do contrário. A sobra, Fábio Lima, vai dar escanteio ou vai dar tiro de meta? Rinaldi.
1: Tá marcando neste momento, me parece escanteio lá na chegada do Juventude pela direita. Começou num ótimo lançamento, inversão de jogada do Lucas Mineiro buscando o Aderlan, depois o passe à frente, bola parecia perdida, Fábio Lima foi guerreiro na jogada, cavou pelo menos o escanteio pelo lado direito, que Raí Silva cobra.
0: Raí Silva vai para a cobrança do escanteio pelo lado do campo, vai suspender essa bola para dentro da grande área para a equipe do Juventude nesse comecinho de partida. Autorizado, foi para a bola, levantou de cabeça, sobe demais, está dando novo escanteio, Rinaldi.
1: É, os zagueirões do Juventude lá, o Tite, era na jogada, justamente diante da marcação adversária, tentava o cabeceio, me parece o Patrick mandou para trás, com isso o Raí Silva de novo vai levantar essa bola na área, a chance do Ju.
0: Levantou direto, um tapa do goleiro, metendo para a linha de fundo, e acertou o Olímpico, salva o goleiro.

0: Tubarão Jordi Rinaldi.
1: Que cobrança agora do Raí Silva, fechada demais de pé esquerdo, a bola tinha endereço certo, Jordi deu para trás e com isso salvou. Tapa na bola, escanteio agora do outro lado para o Juventude. De novo, o Raí Silva se aproxima para quem sabe agora acertar, Thiago.
0: Vai para a cobrança do escanteio pelo lado esquerdo, vai suspender bola para dentro da grande área. Raí Silva, a árbitra mandou segurar que está dando um entreveiro ali. Está dando um empurra, empurra, Marcos Paulo agora sim, autorizado, refugou, voltou, vai para a cobrança do escanteio, Juventude lado oposto. Para de novo, Raí Silva agora, toma ar, levantou fraquinho, tentou, Lucas Mineiro desvio, afasta a marcação do Novo Horizontino, descarrega para o campo de ataque, fica de graça para o goleiro Jandrei. Jandrei domina no chutão, lança essa bola em velocidade, correu demais e se perdeu na linha de fundo. Para você que tá ligado, Camila, tem bola rolando nesta Série B hoje?
2: Tem bola rolando nessa Série B hoje. Começou aqui, junto de Novo Horizontino e Juventude, o confronto lá nos Aflitos entre Náutico e Atlético Goianiense. Tá 0-0, momentos iniciais dessa partida. Depois, às 6 horas, tem Cuiabá e Fortaleza. Lembrando que hoje, mais cedo, o Atlético venceu o líder Criciúma por 2-0.
0: Juventude tem escanteio, 6 minutos, primeiro tempo de partida. Vai suspender essa bola para dentro da grande área. MP, lado esquerdo, autorizado pela árbitra, refugou, voltou, agora correu, pé direito, lançou na área, desvio de cabeça, passa e vai pra fora. Tentava o Tite, tá pedindo novo escanteio, Rinaldi.
1: Me parece que o árbitro atendeu aí o pedido do jogador de Juventude, não, apenas conversou com ele e tá confirmando o tiro de meta, mas foi agora uma cobrança no meio da área de novo, em que o Tite e o Marcos Paulo é quem sobe, e por último a bola toca nas costas dele, o goleiro saiu mal, mas o Marcos Paulo já tinha passado da jogada, a bola bateu nas costas dele, se perdeu na linha de fundo, o tiro de meta já cobrado.
0: Essa bola que fica na intermediária para a equipe do Novo Horizontino, tenta sair jogando pelo lado do campo, onde aparecia por ali Ortiz. Ela sai em lateral, bastante vento, né? O vento está a favor do Juventude neste primeiro tempo de partida. A bola afastada com o jogador da equipe do Juventude, o Pinheiro. A sobra de longe, de fora da grande área, vai bater, carimba a marcação. Ah, o rebote fica com o MP. MP, puxar o Raí, falta. Falta no círculo central. Foi puxado o jogador da equipe do Juventude. 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Bola com o jogador Marcos Paulo, faz o recuo para o goleiro Jandrei. Jandrei no seu campo, ele faz o giro de corpo, abre essa bola pelo meio, sai jogando com o Tite. Devolução feita para MP, MP é o zagueiro, né? Marcos Paulo, tem o Marcos Paulo e o Marcos Paulo do meio campo. Bola na intermediária defensiva de novo para a equipe do Novo Horizontino com Brock. Tem espetado pelo lado o Patrick. Bola para ele. Pé canhoto. Lançou. Setor de ataque. Vem chegando o Novo Horizontino. A marcação fecha o espaço. Agora com Gabriel Pinheiro ao lado da grande área. Vai cruzar. Maicon Jesus. Rente. Arrisca lateral. Não deixa sair. Prefere trabalhar essa bola com o Patrick. Patrick na intermediária. Volta para o zagueirão Brock. Brock dominando de primeira. Lança pelo lado do campo. Alvarinho tá pedindo. Recebeu. Se manda o Novo Horizontino. Lado direito agora. O Juventude vai fechando os espaços, não vai deixando a equipe de São Paulo. Ali onde está, na faixa central, a garra do Tigre. Jogo de estudo, jogo tático. Juventude já teve oportunidade na bola parada, no escanteio, que o goleirão salvou, deu um tapinha, evitando um gol olímpico da equipe do Verdão.
2: Tem gol.
0: Tem gol, Camila.
2: Lá nos Aflitos, o Náutico já abriu o placar contra o Atlético Goianiense. 5 minutos do primeiro tempo, Cauã Maranhão marcou e o Náutico vai vencendo por 1-0.
0: Vai para você na informação. Bola recuperada, MP. É o contra-ataque. A árbitra pegou falta. Ela pega a falta no Matheus Bianchi, na hora que o Juventude ia sair no contra-ataque, Rinaldi.
1: É choque do Lucas Mineiro com o Matheus Bianchi. A árbitra entendeu que não foi na bola, e sim um empurrão do jogador do Juventude no meio campo. Falta pro Novo Horizontino. Tá lá o camisa 10, Rômulo. Pode levantar essa bola para a área.
0: Rômulo, é uma falta na intermediária de muito longe. Fica ali o Raí Silva na marcação da barreira. Mas é de muito longe, ali não tem como bater mesmo. É só no cruzamento para dentro da grande área. Ainda mais que tá contra o vento a equipe do Novo Horizontino. Vamos chegando a 9 minutos, 9 decorridos, primeiro tempo de partida. Rômulo, pé direito, jogada ensaiada, linha de fundo, desvio pro meio do gol, abandonamento, o goleiro Jandrei pega firme, a bola é dele, sem dar rebote. O goleiro da equipe do Juventude ameaça sair na velocidade, ele prefere a bola com o Marcos Paulo, lá do canhoto, setor defensivo, olha pra frente, vai conduzindo, tem Patrick Lanza, rente a lateral, bola pra Lanza, Lanza faz a devolução agora para Marcos Paulo devolve para o goleiro Jandrei, domina fora ali da sua pequena área, Jandrei sai no chutão e abandona também a marcação, rebatendo, tirando o perigo, Reidinei, esse é o nome mesmo da criança. O domínio na linha de defesa da equipe do Juventude, Patrick Lanza, dominando agora com Lucas Mineiro, faz a inversão da esquerda para a direita com Aderlan, boa bola para Aderlan, se mandou, lançou para o Fábio Lima, o zagueiro se atrapalhou, mas consegue Patrick, fica com a sobra. Senão ia ter a grande oportunidade o Fábio Lima agora. Aí Silva, bola recuperada, vem o Juventude, MP, lá do canhoto do gramado, aparece a marcação, bola nas costas, Patrick lança, tocou pra trás, o passeio errado, mas também já tava escorregando, né? O jogador Raí Silva para tentar a sobra para a equipe do Juventude. Maurício Guiolão, 10 minutos deste primeiro tempo. Depois o Maurício vem porque agora tá bagunçado o Juventude. 4 contra 2, vai fazer o gol, escorregou, bateu em cima do zagueiro. E deu falta de ataque. O atacante do Novo Horizontino escorregou. O Lucas Mineiro tá caído, tá sentindo. O pessoal molhou o gramado. Escorregou no ataque, escorregou na defesa, Rinaldi.
1: É, fato é que o Novo Horizontino teve a chance agora. Uma jogada que começou no lado direito de ataque da equipe paulista. E aí na hora de dar o passe ou até tentar o drible, tropeçou no gramado o jogador do Novo Horizontino. A bola voltou para o Matheus Bianchi, que concluiu em cima da marcação. Na sequência, Lucas Mineiro foi atingido por trás pelo Robson. E a árbitra marcou aí a falta no meio-campista do Juventude.
0: É, Maurício, e esses 12 minutos iniciais.
3: É um começo de jogo de muita intensidade de lado a lado, Thiago, e há pouco, né? A gente viu uma troca de passes rápida do Novo Horizontino encontrando espaços, né? Algo que até agora não tinha acontecido nesse início de jogo. O Juventude começou melhor, teve uma sequência de 4 escanteios e não sente desconfortável, né, nesse confronto fora de casa. Mas é preciso ter atenção, principalmente com o setor ofensivo do Novo Horizontino, que tem bons jogadores.
0: Maicon Jesus avança, corredor esquerdo, trabalha pelo meio, essa bola agora com Matheus Bianchi, ele para a jogada. Novo Horizontino é perigoso, é traiçoeiro, ainda mais jogando em casa. Patrick domina, recuando a bola para Eduardo Brock, o capitão, no círculo central do gramado, se mandando com Alvarinho. A equipe do Novo Horizontino vai achando espaços pelo lado do campo, Juventude tenta fechar, apareceu Tite, fica com a bola, bate no corpo do adversário, ela tá viva. Lucas Mineiro rebateu, pediu um solaço ali, o juiz mandou seguir o lance, ficou a sobra de fora da grande área, uma pancada, explode na marcação, a sobra de novo vai cair pro Novo Horizontino. Oyama lançou no ponto futuro e no futuro não tinha ninguém pra sorte do Juventude. Oyama deu passe errado. Atenção, torcedor, vamos conferir o tempo e o placar do futebol da Gaúcha. Aqui na Atlântida Serra, o placar do Jorgão aponta. 14 minutos, primeiro tempo de partida, Novo Horizontino 0, Juventude também 0, Camila Corso.
2: Início da segunda etapa em Gramado e o gramadense já levou o segundo gol do União Frederiquense, novamente foi de Gabriel Rosseto. Então o time de Gramado vai perdendo por 2-0 na divisão de acesso e teve um gol na Série C importante para o Caxias. O Amazonas saiu na frente com 7 minutos do primeiro tempo no confronto com o Maringá e nesse momento o Caxias está caindo para 13º lugar e caso o Amazonas vença, o Grená mesmo pode até conseguir chegar dentro do G8, mas fica dependendo de resultados paralelos.
0: Tá aí pra você, na Central de Esportes, Camila Corso trazendo a informação. 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Maicon Jesus entrou na área, vem o Novo Horizontino, marcação do Aderlan, faz o recuo de bola, o Maicon caiu, pediu falta. A arbitragem está dando impedimento ou falta retroativa? Que ela fez o sinal.

0: aquele voltando, rebobinando a fita. Eu acho que foi impedimento na origem da jogada, Rinaldi.
1: Eu acho que sim, porque tinham dois jogadores do Novo Horizontino à frente, por isso mesmo deixou o jogo seguir na sequência, acabou anotando esse impedimento no momento em que a zaga do Juventude estava pega desprevenida, apenas pelo lado direito tinha o Gabriel Pinheiro, dois em cima dele, mas impedimento marcado e 0-0 no placar.
0: Agora o Barbieri botou uma mão ali nas costas do quarto árbitro, conversando no pé de ouvido.
2: No momento que tu citas rebobinando rebobinando a fita, tu também está dizendo um pouco sobre a tua idade, né, Thiago Nunes?
0: É verdade. Não, muito eu vi. Vamos lá, Peter Pan, Rei Leão. Esse não tinha fita, não ainda, tinha só fita. Em livro, esse aí foi em livro. Mas o Rei Leão, então, era fita verde, né? Pequena Sereia também tinha, o Bambi também tinha, tudo isso era fita. Essa modernidade aí que a Camila Corso pegou do YouTube é agora só. 15 minutos, mas tu também viu muito, muito filme na fita.
2: Alguns,
0: né? De pegar na locadora na sexta e devolver na segunda. 15 minutos, vamos junto agora pegar o Aderlan, tá caído na risca do gramado, árbitra para o lance, marca a falta. Fica um pouco mais ríspido o jogo também agora. Fica mais pegado. E o Juventude tá tendo trabalho pelos lados do campo. E o que houve agora ali? Dá uma bronca. A árbitra...
1: Ela pede a cobrança da falta. O Aderlan tava valorizando aí um pouco. E é um jogador cuja comissão técnica tinha preocupação pela situação física dele, né? Porque é um jogador que sofreu uma pancada na perna no jogo de ida contra o Atlético Mineiro. Esteve em campo no último duelo com o Galo pela Copa do Brasil no Jacone, mas hoje foi escalado novamente.
0: Olha, o perigo vem chegando na entrada da grande área. Robson, a proteção feita, abandona a meta, Jandrei. A bola é dele, mas quase que o Robson faz o giro de corpo para bater pro gol, Rinaldi.
1: Com vantagem sobre a marcação do Juventude, que deu espaços novamente. Para sorte do Verdão, o Jandrei estava atento, fez a defesa e na sequência do lance ficou caído por lá o Tite. Leva as mãos à cabeça, muita preocupação agora, porque ele já substitui Rodrigo San e o Juventude no banco de reservas não tem um zagueiro à disposição. Foi um lance em que ele...
0: Nem os guris da base?
1: Nenhum atleta da base, inclusive, essa é a curiosidade, né? Também. Nenhum atleta da base relacionado para esse jogo, então preocupação com o time, mas já está de pé o experiente zagueiro do Juventude.
0: Tá aí, 17 minutos, primeiro tempo, bola recuada pro goleiro Jandrei, sai no chutão descarregando essa bola pra intermediária, Patrick Lanza faz o recuo, retarda o jogo na intermediária para Lucas Mineiro, liverte a jogada da esquerda para a direita, o domínio tá feito com Gabriel Pinheiro, para, marcação alta, linha alta da equipe do Novo Horizontino, Fábio Lima volta para Gabriel Pinheiro para Tite dominando, é o último homem, bola à frente para Raí Silva abre pelo lado com o MP, vem buscar no campo de defesa, o passe sai errado e a bola vai voltar de graça de novo. Se mandando agora com Oyama, limpou do marcador, tenta o passe pelo meio, fechando os espaços a equipe do Juventude, Lucas Mineiro. Próximo ao círculo central do gramado, ele faz o giro de corpo, gira de novo, vai girar muito, vai ficar tonto, hein? Bola com Aderlan para Fábio para Aderlan, devolução feita, setor defensivo e o Juventude recebendo com Lucas Mineiro. Mineiro para Tite domina na frente ali do círculo central. Ele prefere o toque lateral para o Gabriel Pinheiro, Aderlan passa a linha que divide o gramado, se manda rente a lateral do campo, Fábio Lima Aderlan volta para Pinheiro zagueiro para Tite, os três zagueiros estão bem definidos ali na linha, né? Jogando em linha os três zagueiros da equipe do Juventude. Gabriel Pinheiro vai receber o combate, ele prefere o toque para o Aderlan tem Maicon Jesus em cima dele, Fábio de prima para Raí Silva tocou na canhota para o Fábio Lima pulou e a bola ficou na marca. E eu acho que acabou pisando de mau jeito no gramado, talvez até tenha torcido o tornozelo, Rinaldi.
1: Preocupação agora com o Fábio Lima, pisou em falso numa jogada em que a bola foi lançada a ele pelo lado direito de ataque próximo da grande área e tá caído, acusando muitas dores por lá o camisa 11 do Juventude. O jogo é paralisado neste momento para ver a situação do atacante Alviverde, Thiago.
0: Ele foi dar o pulinho naquele carrinho para não ser atingido. Ai, ai, ai, e o pé prendeu, hein?
1: A ponta do pé, né? Ele cai com a ponta.

0: do pé e prendeu-se no gramado e agora, com muitas dores, tenta se levantar.
1: Vamos ver, né? Nessa circunstância aí, o Fábio Lima, jogador da equipe do Juventude. O jogo tá parado, o pessoal aproveita para tomar uma aguinha também, porque tá, o calor tá grande. Já, olha o Anderson Moreira, vai tomar cartão, hein, Rinaldi?
0: Agora, esbravejou lá contra a arbitragem, muita reclamação do Anderson Moreira. É, me parece pela paralisação da jogada, porque a bola estava em posse do Novo Horizontino, do meio para frente, e a árbitra parou a jogada para ver a situação do Fábio Lima, reclamou Anderson Moreira e recebe cartão amarelo primeiro do jogo.
1: É, tá bem desnecessária essa revolta toda, parece que foi marcado um pênalti contra o Novo Horizontino, Anderson Moreira já tomou cartão amarelo e a árbitra está correta, e na segunda já mete para rua ele, vamos resolver esse problema logo logo. 20 minutos, primeiro tempo de partida, daqui a pouquinho tem a opinião do futebol da Gaúcha aqui na Atlântida Serra com Maurício Riolon. A bola errada do Novo Horizontino, Aderlan, carrinho, nossa, o jogo não anda, hein? Deu um carrinho e ficou caído o jogador do Novo Horizontino, bola trabalhada no círculo central do gramado, agora com o Iami, o jogo para porque teve um toque na cabeça, tá sinalizando a arbitragem, de novo jogo parado, Maurício Riolon. A marcação do Juventude tá enfrentando dificuldades para encaixar em cima desse time do Novo Horizontino.
2: Até porque o setor ofensivo do Novo Horizontino, ele tem muita movimentação, né? Não é aquele, não tem aquele centroavantão estático que fica mais esperando a posse de bola, não. Tem movimentação, seja com o Robson, seja com o Rômulo, né? Que é um meio atacante que também, por vezes aparece como um armador, por vezes mais aberto pelo lado esquerdo. Então é uma equipe que tem boa construção no seu meio campo, que tem uma participação principalmente do Maicon pelo lado esquerdo, lateral, que avança também para se juntar ao setor ofensivo. É uma equipe que não por acaso tem o melhor ataque da competição. Agora, por outro lado, também é uma equipe que deixa jogar. É o famoso joga, em muitos momentos deixa jogar, só que o Juventude não está conseguindo se aproveitar principalmente dos espaços que tem nas costas do Maicon Jesus, pelo lado esquerdo da defesa do Novo Horizontino, direito de ataque do Juventude, onde mais uma vez o Fábio Lima não consegue contribuir ofensivamente.
1: É, o Gabriel Pinheiro agora pega forte, não pintou cartão, acabou derrubando o Ortiz, falta marcada, ali dá para levantar para a área, Rinaldi.
0: É, no momento em que o Novo Horizontino estava com 10, Rômulo, que foi atendido agora há pouco, teve que deixar o gramado na sequência, e agora o Tite Ortiz foi atingido por baixo pelo Gabriel Pinheiro, árbitro em cima do lance, não marcou, aliás, marcou a falta, mas não apresentou o cartão, falta já cobrada, 0-0 é o placar em Novo Horizonte.
1: Acho que ela mandou voltar, tava contando a barreira, depois começa a contar a barreira, não adianta cobrar rápido, gente, vocês não estudaram a regra? Então há 20 anos da profissão! Que coisa, bola dominada agora, cobrança curtinha, bola para Oyama, olha para um lado, olha para o outro, tá marcado, prefere recuar, a bola para o Patrick dominando no círculo central para Brock faz a inversão de jogo na força, na velocidade pelo lado direito, a equipe do Novo Horizontino com o Rei Dinei, ele para a jogada, trabalha, consegue o passe, a infiltração pelo meio, a equipe do Novo Horizontino vai tentando chegar, Lucas Mineiro ficou, a sobra, vai bater o Ortiz, antes aparece o zagueiro tirando o perigo, saiu errado o Juventude, o chute de longe no travessão, carimba o travessão, escapa o Juventude, o Rômulo tentou colocadinha essa bola caprichosamente na gaveta, quase um golaço do Novo Horizontino, Rinaldi.
0: Aproveitando uma saída errada de bola do Juventude na frente da área, Rômulo recebeu de pé esquerdo, escolheu o ângulo direito de Jandrei, que se esticou todo, não chegaria a tempo, a bola caprichosamente explodiu no travessão e se perdeu na linha de fundo, quase gol de Rômulo agora para o Novo Horizontino.
1: Aos 23 minutos do primeiro tempo de partida, a melhor chance é do time da casa, com Rômulo, camisa 10. Bola dominada com Gabriel Pinheiro, sai jogando com Aderlan. Juventude enfrenta dificuldade na linha alta, 4 jogadores marcando a saída de bola da equipe do Verdão. Pinheiro volta a bola para o Jandrei. Jandrei domina na pequena área, conduz até a marca do pênalti. Ele abre o jogo para Patrick Lanza. Voltando a bola para Marcos Paulo. Marcos Paulo no chutão, descarregando na intermediária. Pediu falta, a árbitra não deu. Vem chegando de novo agora Ortiz de fora da área, arriscou para o gol. Jandrei! O

0: um chutaço da meia lua, Rei Dinei. Jandrei brilhou, Rinaldi.
1: No começo da jogada, o Juventude queria uma falta. O jogo seguiu o Rei Dinei de novo na entrada da área. Arriscou agora de canhota. Jandrei, atento, foi buscar essa no canto, mandou para trás. Escanteio, segue a pressão do Novo Horizontino, 0-0 é o placar.
0: Não é um bom momento do Juventude, escanteio cobrado, sobe de cabeça Derla cortando, tropeça na bola, agora o jogador Ortiz tentou o cruzamento, vai cair na intermediária, Derlan rebate a bola para o Fábio Lima, vai tentar o contra-ataque Juventude, para o Fábio Lima, pé canhoto, ele enfrenta dificuldades na saída de bola, volta agora com Gabriel Pinheiro, Pinheiro para Tite, na meia lua da grande área, a marca ação do Juventude, olha pra frente, tá todo mundo bloqueado, tem três jogadores marcando a saída de bola, o Juventude não tem pra onde respirar, Marcos Paulo errou, Marcos Paulo, a bola bateu no corpo do contrário, a sobra vai ficar de cabeça, Patrick Lanza não conseguiu recuperar, vem Lucas Mineiro no socorro, tá perigosa essa saída de bola, Maurício.
2: É, e mais do que isso, né, o Juventude não tá conseguindo fazer com que a bola chegue com qualidade ao Raí Silva e ao MP, que são os dois jogadores que têm mais capacidade técnica. E aí tem que ter uma participação maior, né? Do Safira, do Fábio Lima, dos dois alas, né? Principalmente o Patrick Lanza, que joga mais avançado. Pressionada, a defesa do Juventude está precisando dar o balão e aí facilita a vida da defesa, dos jogadores do Novo Horizonte.
3: Tem gol.
0: Aderlan tentou, Tite aparece cortando, vai ficar pro Aderlan, caiu, pediu falta, a árbitra marca. Tem gol onde?
3: No Colosso da Lagoa, o Ipiranga marcou diante do Floresta, Alex Gonçalves fez aos 21 minutos da primeira etapa, Ipiranga 1, Floresta 0, confronto que interessa e muito ao Caxias. Nesse momento o Ipiranga vai para sexto lugar com 24 pontos.
0: 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Tem falta marcada. A arbitragem está sinalizando falta para Patrick, campo de defesa para a equipe do Novo Horizontino. Que houve? É para pausa, para água?
1: É hidratação, né? Porque faz forte calor, temperatura não baixa, 34 graus em Novo Horizonte. Então, nesse momento, a árbitra até utiliza-se do bom senso para parar o jogo, momento de hidratação e conversa, né, de lado a lado, Thiago.
0: É, Maurício Barbieri que está ali com um bonezinho, né, na cabeça também para se proteger, os jogadores do Juventude vão tomar aquela água, dar aquela refrescada, é uma pausa que até vem numa boa hora para ajustar a casa, Maurício.
2: Exatamente, né, certamente foi um momento em que o Maurício Barbieri gostaria de ter essa conversa com os jogadores, porque não está conseguindo encaixar a marcação nos meias, né, do Novo Horizontino, né, e não está conseguindo, a partir de uma marcação pressão na saída de bola, né, o que já aconteceu também contra o Atlético Mineiro, né, diante de um adversário de maior qualidade, mas obriga o Juventude a fazer o lançamento longo, a fazer a jogada daqui a pouco mais arriscada. E o Juventude precisa ter mais saídas, precisa encontrar mais alternativas, porque não está conseguindo ter um jogo eficiente chegando a bola ao Alisson Safira, tampouco pelos lados do campo, né? No começo do jogo o Juventude até esboçou uma pressão, mas porque tinha uma participação maior. E a gente está vendo na conversa, né, do Maurício Barbieri, o MP, por exemplo, citando as movimentações que ele está buscando fazer, só que a bola não está chegando no setor ofensivo. E, de novo, tá com dificuldades, tanto o Fábio Lima quanto o MP, para fazer esse ataque do Juventude ser mais perigoso.
0: Na opinião do futebol da Gaúcha, aqui na Atlântida Serra, para você que tá ligado, é de Maurício Riolon. Barbieri dando as últimas... Olha, o Barbieri tava ali com o dedo em riste, apontando para organizar a casa. 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

0: Para cobrar o tiro de meta, 0-0 é o placar em Novo Horizonte.
1: É, já tinham quatro jogadores do Novo Horizontino na risca da área esperando a saída de bola do Juventude. Aí o Jandrei teve que sair no chutão. Já mudança nessa estratégia. Tá aí o sinal, 4:30 da tarde. Domingão, dia dos pais. Vamos ver se o Juventude agora com o Patrick Lanza chegando. Tentou cortar, conseguiu. Reidinei. Tirou pra lateral numa bicicleta. Patrick Lanza vai pra cobrança do lateral? Não, ele vai deixar. Vai deixar essa cobrança. E o Juventude vai tentar meter essa bola para dentro da grande área. No latereio, na oportunidade. Nos poucos ataques que o Juventude conseguiu criar. Lançamento para a área, Safira diz... Oh, o goleiro pegou pelo rabo a bola, Rinaldi!
0: É, finalmente, Alisson Safira foi acionado agora após a cobrança do lateral na área. Ele cabeceou de costas, buscando a direção do gol. O Jordi estava atento, fez a defesa antes que algum outro jogador de Juventude se aproximasse da jogada. A tentativa de Safira segue 0 no placar.
1: 0-0. E agora a resposta do Novo Horizontino. A bola com o Rômulo. Rômulo toca pelo meio, atropelado pelo Lucas Mineiro. O juiz deu a vantagem. Maicon Jesus pega a sobra ao lado da grande área, lado esquerdo, cruzou. Jandrei agarra firme, a bola é dele. Tenta ligar na velocidade agora com o Marcos Paulo. Sai jogando por baixo. Juventude se mandando pelo lado do campo. Patrick Lanza tentou passe à frente, bateu, voltou e o Marcos Paulo fica com ela. Lucas Mineiro para Tite. Tem Gabriel Pedro, os dois são idênticos, né? Carequinha de um lado, carequinha de outro ali, são gêmeos, o Pinheiro e o Tite. Bola na intermediária com Lucas Mineiro, conseguiu passe para o Patrick Lanza para Raí Silva, lançamento para o Safira, rente a lateral do gramado, acabou o campo para ele. Nem que tivesse um pulmão a mais, o Safira chegaria nessa bola. Atenção, torcedor, vamos conferir o tempo e o placar do futebol da Gaúcha. Aqui na Atlântida Serra, o placar do estádio Jorge Ismael de Biasi aponta. 32 minutos decorridos, primeiro tempo de partida, Novo Horizonte no 0, Juventude também 0, Camila Corso.
2: No outro jogo da Série B, o Náutico vai vencendo o Atlético Goianiense por 1-0, 32 minutos da primeira etapa no Estádio dos Aflitos. Já pela Série C, dois confrontos que interessam ao Caxias. No Colosso da Lagoa, o Ipiranga vai vencendo o Floresta por 1-0, 31 minutos da primeira etapa e 30 minutos em Maringá para agora 2 Amazonas e 0 para o Maringá. Gol que aconteceu agora aos 30 minutos da primeira etapa, então agora Amazonas 2-0 e o mandante Maringá perdendo.
1: Vai para você na Central de Esportes.
0: Amarelo.
1: Amarelo?
0: Para Lucas Mineiro, no lance anterior ele acabou cometendo uma falta, a árbitra mandou o jogo seguir. Foi um jogo paralisado, se aproximou dele, apresentou o primeiro cartão para o Juventude, para Lucas Mineiro. Lembrando que dos que estão em campo, apenas Marcos Paulo está pendurado com dois cartões, pensando no jogo com Fortaleza.
1: Vem chegando o Maicon Jesus no bico da grande área, carrinho, falta! Vai tomar cartão. Tite, capitão, deu um carrinho, próxima esquina da área, Rinaldi.
0: É, começa a distribuição de cartões e esse é o clássico, né? O Tite chegou atrasado na jogada. Até me parece que ele toca na bola primeiro, mas também na sequência do lance, jogador Maicon Jesus é atingido, ficou caído no gramado. A árbitra decidiu pela apresentação do cartão amarelo, segundo para o Juventude, agora para o capitão Tite.
1: É, amarelada a vida do capitão Tite, um carrinho, falta ao lado da grande área, 34 minutos. Rômulo, Maicon Jesus... O spray da árbitra, o vento levou, né? Ela tentou botar ali a marcação, mas o vento levou para metade da marcação dela. A barreira fica colocada com dois homens dentro da grande área. Lado esquerdo, não é frontal, é lateral. Vai suspender essa bola para dentro da grande área. O Juventude se defende, a falta para o Novo Horizontino. 35 minutos deste primeiro tempo de partida. Maicon refugou, deixou para o seu companheiro, levantou direto. Aparece por baixo, tirando a marcação. Essa bola vai ficar para a equipe do Novo Horizontino. De novo era o Ortiz, que acabou indo para a cobrança de falta. Maicon Jesus. Opa, escorregou, Jesus. Lançou agora no lateral para dentro da grande área de

0: cabeça, corta Tite, essa bola vai cair de novo, é lateral para a equipe do Novo Horizontino. Raí Silva não conseguiu recuperar, é pressão, Maicon Jesus lançou para a área de novo, desvio de cabeça do Lucas Mineiro, linha de fundo, escanteio, Rinaldi.
1: Pressão do Novo Horizontino pelo lado esquerdo, sempre com ele, Maicon Jesus no levantamento, toque para trás do Lucas Mineiro, cedendo escanteio, vai pintar e levantamento para a área do Jandrei.
0: Vai pintar bola na área, 36 minutos deste primeiro tempo de partida, escanteio pelo lado esquerdo, vai suspender, bola para dentro da área, o Novo Horizontino levantou, desviou na primeira trave, passa por todo mundo, vai cair lá do outro lado, sem perigo nenhum. Apareceu de cabeça ali o Matheus Bianchi tentando o toque pro gol. O goleiro Jandrei apenas acompanhou, ela se perde. E não tem nem sombra no gramado, né? Na onde o Juventude tá atacando.
2: Thiago?
0: Sim, Camila.
2: Mais um gol na Série C. E o segundo do Ipiranga também vai vencendo agora por 2-0. O Floresta no Colosso da Lagoa. Gol marcado por Pedro Lucas aos 33 minutos da primeira etapa.
0: Patrick Lanza na linha de fundo. Carrinho por baixo. Patrick Lanza, agora é a vez do Juventude ganhar o escanteio, Rinaldi.
1: Uma das raras estocadas do Juventude ao ataque. Bola em profundidade para o Patrick Lanza, o Rei de Ney estava na marcação, deu o carrinho, mandou para trás e com isso o Raí Silva, ele protagonizou momentos de perigo anteriormente em cobrança de escanteio. Quem sabe agora, Thiago?
0: É, quem sabe agora no escanteio para o Juventude dar aquela espetada no Novo Horizontino. Raí Silva vai para a cobrança do escanteio, lado esquerdo, vai suspender, bola para dentro da grande área, força aérea do Juventude está lá. Raí foi para a bola, levantou na primeira trave, sobe de cabeça, tirando o Maicon Jesus. Não chegou nem no entreveiro, lá no bolinho de jogadores. Marcos Paulo vai para a cobrança do lateral. Será que vai ter força para fazer o latereio, Marcos Paulo? Vamos ver. Ele toma a distância. Ele vai suspender essa bola para dentro da grande área. O zagueiro do Juventude no latereio, Marcos Paulo, alçou com força na linha de fundo. Ela correu demais, Rinaldi.
1: Pode demais, mas ela tinha endereço. Alisson Safira. Marcos Paulo visou o toque pro centroavante Alviverde, mas forçou demais, a bola se perdeu na linha de fundo, tiro de meta já cobrado, Juventude já volta pro campo ofensivo.
0: E Lucas Mineiro domina de fora da grande área, rolou na intermediária, Raí, abertura feita pro Fábio Lima tem a Adelã ao seu lado, ele tropeçou, a marcação fechou a porta, Fábio Lima prefere novamente na intermediária, devolução feita, a triangulação tá com ele, recua no campo defensivo, a bola pro Pinheiro para Tite, Tite tem colocado no círculo central do gramado, Lucas, ele abre para Patrick, lança pelo lado, se mandando a equipe do Juventude agora na bola do Safira de fora da grande área. Safira inverteu a jogada, dominando o peito, Aderlan bota na grama no bico da meta, bola para o Fábio Lima dominou ao lado da grande área, rente a lateral, tem Aderlan de novo, bola para Aderlan passa pelo meio, prefere fazer a rolada agora com Pinheiro para Tite dominando na intermediária, lança pelo lado canhoto, o Juventude com MP, conseguiu o passe agora, Lanza vai cruzar, cruzou, abandona a meta, o goleiro Jordi Rinaldi.
1: O Juventude foi trocando passes, a bola chegou na esquerda com Patrick Lanza, de novo buscava o cruzamento no meio da área, mas fechado demais o passe, facilitando aí a defesa do goleiro do Novo Horizontino, que já recoloca o time no jogo, segue 0-0 em Novo Horizonte.
0: E a bola fica para a equipe paulista, que sai jogando pelo meio, na intermediária, Matheus Bianchi faz o lançamento, longo, bola para Maicon Jesus, domina na esquerda, tocou com liberdade no perigo, agora Rômulo na meia-lua, aparece o Lucas Mineiro cortando, bola para ele, dominando na frente da área, tenta conduzir, marcação do Rômulo, caiu falta. Falta marcada, 39 minutos, Maurício Rolon.
3: E agora o Lucas Mineiro deu uma bronca, me pareceu, no Fábio Lima, né? Ele em direção à ponta direita, porque tem que ter, nesse momento de contra-ataque, tem que ter a válvula de escape, tem que ter o jogador que puxe o contra-ataque, busque a jogada de um contra um. E a gente só tá vendo isso do lado esquerdo, quando o Patrick Lanza se apresenta. Do lado direito, Fábio Lima não tá conseguindo ajudar ofensivamente. Então é o ficha 1 para daqui a pouco ter uma mudança no segundo tempo. Quem sabe com o Raí jogando mais aberto e aí entrando mais um jogador de meio campo, tem o Gabriel Pires podendo fazer a estreia hoje.
0: É, opção no banco de reservas. Daqui a pouco também tem o Bola Parada com Rafael Rinaldi, nesta tarde de domingão. 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Aquela hora do café esperto, pra você que tá acompanhando nesse domingão de Dia dos Pais, Café Colonial pede. Ah, um Café Colonial hoje de tarde sensacional. 40 minutos, primeiro tempo, se manda o Juventude. O torcedor do Juventude tá à espera do gol. Fora de casa, vai empatando. Raí Silva, de prima, pra MP, pra Raí, de fora da área, vai bater. Bateu pro gol, essa bola passa à direita, Rinaldi.
1: De muito longe e de pé direito, agora arriscou o Raí Silva, chute rasteiro, buscava o ângulo direito do goleiro Jordi, a bola passou perto, o goleiro foi conferir, apenas deixou ela se perder em linha de fundo, tiro de meta, chegada aí do Juventude com o Raí Silva.
0: Com Raí Silva nessa bola dominada. Atenção, torcedor, vamos conferir o tempo e o placar do futebol da Gaúcha. O placar no Jorgão aponta 41 minutos aqui na Atlântida Serra, 41 minutos. Novo Horizontino 0, Juventude também 0, Camila Corso.
2: E hoje também tem Juventude no Brasileirão Feminino, jogo que acontece no estádio Homero Soldatelli, mas o Juventude vai perdendo para o misto por 1-0, 35 minutos da segunda etapa, e caso vença esse confronto, o Juventude pode garantir a permanência antecipada Série A1 do Brasileirão Feminino, caso o Botafogo e o América Mineiro percam seus confrontos. Mas por hora, 1-0 para o misto, Juventude vai precisar lutar um pouco mais para permanecer na elite do feminino.
0: Muito bem, tá aí Camila Corso trazendo na Central de Esportes pra você. Daqui a pouquinho acaba essa terceira rodada também da divisão de acesso dos Serranos. E a Camila vai trazer no Bola Parada todos os detalhes, Thiago.
2: Eu vou te ajudar então.
0: Me ajuda, vamos
2: Thiago,
0: lá.
2: Thiago, com um detalhe que o Bagé marcou contra o Pelotas. Aos 26 minutos da segunda etapa, Pedro Costa fez 1-0. Para o Bagé, então, mais um gol nessa divisão de acesso.
0: Tá aí pra você!
1: Tomou uma joelhada nas costas o Fábio Lima, agora tá caído no gramado, o jogo tá parado, mas tenta se levantar nesse momento, camisa 11 do Juventude.
0: É, pelo visto, os dois agora já querem ir para o vestiário, para o pessoal arrumar, mas o primeiro tempo do Juventude foi só aquele lampejo inicial, Maurício.
3: E foi muito por conta de bolas aéreas, né, em escanteios, algumas oportunidades. Mas falta muito poderio ofensivo, né? E principalmente, eu estou sendo repetitivo, né? Toda vez em que o Juventude trabalha a bola de um lado para o outro e consegue encontrar algum tipo de espaço, está faltando uma participação mais eficiente, tanto do Fábio Lima quanto do MP.
0: Tá aí na opinião do futebol da Gaúcha de Maurício Riolon, que na sequência amplia no Bola Parada com Rafael Rinaldi. Mola afastada do sistema defensivo da equipe do Novo Horizontino, rebatendo à frente. E eu acho que esse calorão mesmo, a turma tá agradecendo quem tá no banco de reservas, né? Que tá pegando ali a sombrinha do banco de reservas. Porque no campo não tem sombra da arquibancada. É o solaço das 16h, jogo parado de novo. Agora é o Safira que tomou uma no coco.
1: É, mais um jogador atingido, né? Se repete a cena, anteriormente foi o Fábio Lima. Mas o Safira acho que valorizou um pouco demais, é erguido aí pelo atleta
3: gosta,
1: no Horizontino.
3: Né? Esse gosta. Safira gosta de cair no gramado, é a segunda seguida em dois lances.
1: Sabe que ele está sendo chamado por alguns torcedores do Juventude nas arquibancadas de Deyverson Alviverde.
0: Ah, é que é um pouquinho, né, teatral o Deyverson. Tá aí, vamos lá!
3: Ele só não faz os gols do Deyverson.
0: É, não, ainda não, né? Mas já fez alguns, mas tá precisando voltar a fazer também. Bola dominada pra equipe do Novo Horizontino, 44 minutos, vai terminar o primeiro tempo de partida, na sequência vem os acréscimos, enquanto isso, o árbitro dá uma bronca ali no Rômulo, hein? Nossa senhora, uma bronca, falta ao lado da grande área. Vai cruzar essa bola, Rinaldo, será?
1: Vai vir bola para a área, é o que parece, porque os zagueiros estão indo para a grande área, vai pintar o levantamento aí, Rômulo na cobrança.
0: Rômulo na cobrança, lado direito, lançou para dentro da área, Jandrei sai de soco, sobra o chute primeira, não entrou. No detalhe, essa bola não entrou! Escapa o Juventude, uma pancada do Robinson! Quase, hein? Quase o Juventude escapou bonito, um chute de primeira! Eu não sei como é que ela não entrou. Não entrou porque teve um tapinha do Jandrei. Um tapinha salvador do Jandrei de novo, Rinaldi.
1: Que defesa do Jandrei agora. Ele saiu dando um soco na bola no primeiro cruzamento e depois o Robson pegou de primeira, ele mandou para trás, escanteio.
0: Cobrado Jandrei de soco, tiro, perigo da pequena área. Escapa o Juventude, que já teve bola no travessão do Novo Horizontino, agora com duas defesas em sequência. A bola dominada com o Rômulo do Novo Horizontino, faz o lançamento, subiu o tempo de acréscimo, a bola 46 minutos, pedalou, vai cruzar, Alvarinho passou para um lado, para o outro, ameaçou, refugou, entortou o Lanza, cruzou, bate essa bola no Lanza, linha de fundo, é pressão, é blitz, é escanteio. Reidinei, Rinaldi.
1: Reidinei pelo lado direito, a bola por último bateu no Patrick Lanza, quando tentava um carnaval lá, o jogador do Novo Horizontino para cima da defesa alviverde. Maicon Jesus é quem se aproxima agora para levantar essa bola, vai deixar para o Rômulo, chance nos instantes finais, é da equipe paulista.
0: Vai para a cobrança do escanteio, lançamento para área, o toque de cabeça não alcança, a sobra ficou do Ortiz, rebate a marcação do Juventude, que drama. Oyama pega a sobra, 46 minutos e 40, tem mais tempo de jogo ainda, tem mais 3 minutos para a bola rolar. Levantamento do Maicon Jesus por baixo, pega firme o goleiro do Juventude para dar aquela respirada, porque pegou agora um sufoco o Jandrei nessa bola, nesse bombardeio de um lado pro outro. Na sequência tem o Bola Parada. Rafael Rinaldi vai comandar para você com a análise, com a opinião, com os números e, é claro, também com todos os jogos das séries A, B, C, D do Campeonato Brasileiro. Aliás, ontem o São José ficou no quase, né, Camila? Jogo do acesso já para a Série C, que o Zequinha tá.
2: Exatamente. Ontem fez o primeiro confronto aí em busca do acesso, acabou empatando em 1-1 com o Gama, jogo que aconteceu em Porto Alegre. Então a decisão vai ficar para o jogo da volta. Lembrando que se o São José cair nessa fase, ainda tem os playoffs do acesso para disputar, mas o ideal é que se classifique já nessa fase.
0: Vem o Novo Horizontino de fora da grande área, no perigo, Maicon Jesus de canhota, bateu o Jandrei! Jandrei! Já é o nome do primeiro tempo, goleiro do Juventude num chute de fora da área, Jandrei brilha, Rinaldi!
1: Evitou pelo menos 3 gols do Novo Horizontino neste primeiro tempo, goleiro do Juventude, que tem dificuldade na saída de bola, mais uma vez o Novo Horizontino recuperou a posse e a bola sobrou pro Maicon Jesus na entrada da área, soltar a bomba de canhota no canto, Jandrei foi buscar mais uma, salvou, mandou para escanteio.
0: Escanteio 48:30 no drama, no sofrimento, bola alçada para área, ela tá viva, vai subir, quem é que sobe? Ninguém subiu, o toque de cabeça foi do Patrick, da equipe do Novo Horizontino. Tiro de meta cobrado rápido pelo Jandrei, procurando Fábio Lima, antes a cobertura faz o recuo para Jordi, Jordi sai jogando por baixo.
2: Tem gol.
0: Tem gol onde?
2: No Colosso da Lagoa, o Ipiranga tá inspirado hoje. Pedro Lucas marcou mais uma vez aos 38 minutos da primeira etapa. Agora Ipiranga 3, Floresta 0. E na divisão de acesso, o Pelotas empatou o confronto com o Jeder aos 30 minutos da segunda etapa. Agora Pelotas 1, Bagé também 1.
0: Na informação da Central de Esportes, minuto final no Jorjão. Novo Horizontino 0, Juventude também 0. Vem chegando a equipe da casa novamente. Bola trabalhada de fora na área. Maicon Jesus recebeu no bico da meta, cruzou de cabeça, chega Marcos Paulo cortando pra lateral. Melhor acabar logo esse primeiro tempo. O Juventude tá tomando uma pressão, tá tomando uma blitz, levantamento pra área, Jandrei, vai lá, pega, deixa ela ir pro gramado e pega de novo com carinho, com tranquilidade, porque o Rômulo tava do lado dele. 15 segundos para terminar. Termina logo a árbitra. Para o Juventude ir para o vestiário para organizar a casa para o segundo tempo. Na sequência vem o Bola Parada com Rafael Rinaldi. E todos os detalhes para você deste primeiro tempo de partida. Aponta para o centro do gramado a Charlie Wendy Straub Duretti, de Santa Catarina. 0 para o Novo Horizontino, 0 para o Juventude. Vem em campo Rafael Rinaldi, bola parada.
1: É isso aí, Thiago Nunes vem com a gente a partir de agora aqui no Bola Parada para falarmos mais deste 0x0 em Novo Horizonte. O melhor cenário aconteceu agora, o término do primeiro tempo, porque o Juventude viu o Jandrei trabalhar muito, principalmente na reta final, e evitar esse gol do Novo Horizontino. Por enquanto,

0: Um ponto está trazendo a equipe do Maurício Barbieri, que vai ficando em que situação na tabela da Série B, em Camila Corso?
1: Permanece na vice-liderança com esse empate parcial em 0-0. Juventude, que agora vai para 36 pontos, ainda fica distante do líder Criciúma, 4 pontos de diferença do primeiro para o segundo lugar, mas o Juventude vai conquistando um ponto importante, um ponto a mais para se diferenciar dos outros times do G6, o Operário, que tem 35 e é terceiro colocado.
0: Maurício Reolon, e uma análise inicial deste primeiro tempo, Juventude sofrendo aí, principalmente na reta final.
2: Saiu barato, por tudo que se viu nesse primeiro tempo. Jandrei, o grande nome do Juventude na primeira etapa, e a certeza de que o Juventude precisa ajustar tanto a marcação no meio campo, quanto ter mais poderio ofensivo na segunda etapa.
0: Pois é, o Juventude com problemas nesse primeiro tempo no Jorgão, lá em Novo Horizonte, temperatura de 32 graus, o jogo começou com 34 graus, teve pausa para hidratação, porque é forte calor neste momento no interior paulista. A Juventude já vem de uma sequência desgastante, tanto da Série B como de Copa do Brasil, e agora tendo dificuldades diante do Novo Horizontino. Na sequência, vamos abordar mais o que tem que fazer a equipe do Maurício Barbieri aqui com o Reolon. Mas antes, Camila Corso, fale um pouco mais dessa rodada da Série B, que jogos tivemos e estamos tendo neste domingo também.
1: Rodada que começou ainda na sexta-feira com um confronto que foi benéfico para o Juventude, não tanto para o Operário, que perdeu em casa para o São Bernardo por 3-1. Ainda na sexta, o Ceará venceu a Ponte Preta por 2-0 em um confronto ali da parte de baixo da tabela. Já no sábado, o Sport venceu fora de casa o confronto com o Vila Nova, venceu por 1-0. O Botafogo de Ribeirão Preto venceu o América Mineiro por 2-1 em casa, em Ribeirão Preto, América Mineiro, que segue na zona de rebaixamento. E nos jogos já finalizados na manhã de hoje, outro confronto que foi benéfico para o Juventude, o Atletique venceu o Criciúma por 2-0, deu uma segurada então no líder momentâneo da Série B, que tem 40 pontos. Nos confrontos que estão acontecendo então, além do Novo Horizontino e do Juventude empatando em 0-0, o Náutico vai vencendo o Atlético Goianiense por 1-0 no Estádio dos Aflitos, jogo que começou às 4 horas da tarde, então também foi para o intervalo. Na sequência ainda dessa 21ª rodada, às 6 horas, tem Cuiabá e Fortaleza na Arena Pantanal. Depois, amanhã, às 7h30, no Serrinha, o Goiás recebe o Londrina. E, por fim, na terça-feira, também às 7h30 da noite, Avaí e CRB se enfrentam na Ressacada.
0: Esta situação da Série B, você dizia que o Juventude vai encurtando a distância para o Criciúma, né? Para 4 pontos. O G6 nesse momento?
1: Nesse momento tem o Criciúma como líder, 40 pontos, não perde essa posição, ao menos nessa rodada, independente de outros resultados. O Juventude vai continuando na segunda posição, mas agora com 36 pontos, com esse empate parcial. O Operário fica em terceiro com 35, seguido do Fortaleza em quarto, que tem 34 pontos, mas ainda precisa jogar nessa rodada. Em quinto, Vila Nova, também com 34 pontos, já jogou, acaba ficando atrás do Fortaleza por conta do saldo de gols. E em sexto, Novo Horizontino também vai indo para 34 pontos, não perde aí essa posição nessa rodada, não sai do G6, independente do resultado, fica atrás de Fortaleza e Vila Nova por conta do número de vitórias, que dos outros dois times é de 10 e o do Novo Horizontino é de 9.
0: Muito bem, esta situação da Série B, os resultados até têm ajudado o Juventude nessa rodada, Maurício, mas dentro de campo a equipe do Maurício Barbieri ou está sentindo demais o desgaste, tanto do dia de hoje, o calor e também da sequência, ou não está encontrando alternativas para se impor diante do jogo do adversário. O que te parece?
2: Eu acho que é uma mescla, uma mistura dessas duas circunstâncias. Primeiro, o Juventude não consegue ditar o ritmo como fez em outros momentos, jogando fora de casa e principalmente, claro, no Alfredo Jaconi. É um Juventude que, quando tem a posse de bola, ele é pressionado na sua saída de jogo, né, pelos atacantes do Novo Horizontino em cima dos seus três zagueiros, E aí, ou ele se obriga a

0: fazer o chutão, onde não tem... As principais chances do Novo Horizonte nessa primeira etapa, elas surgem de jogadas em que o Juventude tem que forçar uma bola no ataque e os atacantes do Juventude não conseguem segurar a bola. Ou por um erro técnico, ou por alguma movimentação errada. Então, parte muito da dificuldade defensiva do Juventude, a dificuldade que o Juventude tem para segurar a bola no campo de ataque. Quando faz as triangulações no seu setor de meio campo, com os zagueiros, para sair com a bola no chão, também a bola não tem chegado com a melhor qualidade, porque não tem essa participação eficiente, nem do MP, nem do Fábio Lima, nem do Alisson Safira, né, que é mais finalizador, mas também não tem conseguido reter a bola no campo de ataque. Me parece, Rinaldi, que uma das alternativas é justamente trazer o Raí Silva para ser um meia pelo lado direito, colocar aí um meio campista, ou o Luan Martins, ou o próprio Gabriel Pires, que pode fazer essa função, né, de um meia, de um segundo meio campista, para que o Juventude, o próprio Pablo Roberto também, para que o Juventude tenha mais o controle do jogo, e a partir, em todos os momentos em que o Juventude conseguiu fazer uma transição melhor, ele leva perigo ao gol do Novo Horizontino, que é um time que tem o melhor ataque da competição, mas que também tem as suas dificuldades defensivas. Então, quando o Juventude colocou a bola no chão, ele criou oportunidades, ele chegou a ter a sequência de escanteios, lá no 4 escanteios em sequência no começo de jogo, incluindo uma boa chegada com o Marcos Paulo, uma tentativa de gol olímpico com o Raí Silva, que o Jordi defendeu. Depois, já na reta final do primeiro tempo, uma finalização do Raí Silva de fora da área. E o Novo Horizontino, a grande parte das chances são de chutes de fora da área, justamente porque fica faltando daqui a pouco uma peça quando o Juventude não está 100% organizado. Quando ele tenta fazer uma saída de jogo, perde a bola e aí o Novo Horizontino vem para contragolpear e encontra espaços para fazer um lance de maior perigo. E aí brilhou o Jandrei. São pelo menos 3 grandes defesas. Uma bola no travessão, né, numa bela finalização do Rômulo. Então o Novo Horizontino foi melhor, mas eu acho que o Juventude tem sim condições de apresentar um futebol melhor e, mais do que isso, ser mais perigoso no seu ataque. É um jogo muito de detalhes, de trabalho coletivo, e talvez esse fator, né, de ter as alternativas no banco, a Marília, Pablo Roberto, o próprio Gabriel Pires, o Lucas, atacante. Então, tem alternativas para que o Maurício Barbieri possa buscar fazer um Juventude mais agressivo e mais equilibrado nesse segundo tempo.
1: Muito bem, 4 horas mais 58 minutos. Os números frios até aqui, 50% de posse de bola para cada um. Então, você vê que o Juventude, apesar de ter sofrido na reta final, manteve aí um equilíbrio em termos de posse de bola, só que foram 12 finalizações do Novo Horizontino contra 3 do Juventude, e dessas 12, 4 defesas do Jandrei, foram 5 escanteios para cada lado. Os números frios desse primeiro tempo, a dificuldade que teve a equipe do Maurício Barbieri de fazer essa bola chegar na frente. Na sequência com o Maurício, vamos destacar mais esse segundo tempo e as alternativas que tem o técnico do Juventude à disposição: o Pedro Rocha e Juan para o gol, aí Ramos, o Adson e Diogo Barbosa para as laterais, meio campo tem Luan Martins, Pablo Roberto e Gabriel Pires, que ainda não fez sua estreia, veio do Mirassol, e para o ataque Manuel Castro e os 3 centroavantes Amarília, Kardec e Lucas Alves. Detalhe que sobrou Nathan Santos do banco de reservas, ele que vinha sendo o substituto natural de Aderlan, e não tem zagueiros à disposição. Então, olho nessa situação também pro decorrer de segundo tempo. Aqui no Bola Parada, vamos falar mais também na sequência sobre Série C, Série A do Campeonato Brasileiro. Lembrando que a produção é dela, Camila Corso, na mesa de áudio, Ariel Zucco. Camila vai trazer agora destaques da Série C, porque logo mais tem Caxias em campo, com transmissão aqui da Atlântida Serra. E fale um pouco mais sobre como é que está ficando Caxias com os resultados em andamento neste momento, nessa rodada importante, decisiva, reta final da primeira fase. Camila.
2: Vamos então falar dos confrontos que estão acontecendo. O Amazonas vai vencendo fora de casa por 2-0 o jogo com o Maringá, que é um confronto direto em também.

0: importante para o Caxias nessa tabela de classificação. E o Ipiranga também vai vencendo em casa no Colosso da Lagoa, vai vencendo o Floresta por 3-0, jogos que começaram às 4 horas da tarde, então estão no intervalo. E o outro jogo que acontece hoje, então, é o Caxias jogando contra o Itabaiana às 6:30, esse duelo que acontece pela 16ª rodada da Série C. E nesse momento, o Caxias, ele começou a rodada como 10º colocado e já caiu até 3 posições, agora conseguiu subir uma, então está em 12º lugar com 21 pontos e vai enfrentar um Itabaiana que está em 17º lugar. Está na parte de baixo da tabela, tem 17 pontos, mas é um Itabaiana que vem embalado, não perde há 4 duelos, vai jogar em casa, então o Caxias tem que ficar de olho, porque nessa reta final de Série C é importante garantir a classificação o quanto antes. E o Caxias, nesse momento, está fora do G8. 12º colocado, está a 2 pontos do Paysandu, que é o primeiro time dentro, então, dessa zona de classificação, está em 8º lugar, só que o Paysandu ainda não jogou. Caso o Paysandu jogue e vença, jogo que acontece amanhã às 8 horas da noite, e o Caxias não vença e realmente fica numa distância maior de pelo menos 3 pontos dessa zona de classificação. Caxias que enfrenta, então, o Itabaiana às 6:30, precisando vencer. Se vence, então, já entra no G8 da Série C, a depender também de resultados paralelos. Mas vamos acompanhar o Caxias também na Atlântida Serra, assim que terminar o confronto entre Juventude e Novo Horizontino.
1: E vamos saber mais, então, como é que chega o Caxias para esse confronto contra o Itabaiana. Helena Brum vai ser a repórter da Atlântida Serra. Traz para a gente aí os principais destaques do Caxias para esse jogo. Tudo bem, Helena? Boa tarde.
2: Tudo certo, Rinaldi. Muito boa tarde a ti, todos os colegas e ouvintes ligados aqui na Atlântida Serra. O técnico Marcelo Cabo tenta somar 3 pontos e entrar, então, nessa dita zona de classificação do quadrangular de acesso. O retrospecto não é positivo e a pressão é bem alta, vindo de uma derrota de virada em casa para o Botafogo da Paraíba e tendo só uma vitória na Série C como visitante. Para essa partida, o Marcelo Cabo tem o desfalque do lateral esquerdo Roberto, que está suspenso por terceiro cartão amarelo, e é claro, Salatiel segue de fora com pubalgia. A gente tem aqui um provável Caxias com Busato no gol, na linha defensiva Felipe Albuquerque, Jansson, Moraes e Vitinho no lugar justamente do Roberto, na abertura de meio campo Breno Santos ou André Dantas, que pode fazer a sua estreia, Marcelo Freitas e João Lucas. No ataque, Callison ou Dentinho, Jonathan Ribeiro e Quirino.
1: Muito bem, Helena Brum, que volta na sequência aqui na transmissão de Caxias e Itabaiana, futebol da Gaúcha na Atlântida Serra. Esse é o Bola Parada, 5:03. Vamos atualizar também as informações do jornalismo, os principais destaques deste domingo com você, Alana Fernandes. Tudo bem, Alana? Boa tarde.
3: Boa tarde, Rinaldi, e a todos os ouvintes. O destaque de hoje são para acidentes de trânsito que mataram 2 jovens na Serra Gaúcha neste final de semana. O caso mais recente foi registrado no começo da madrugada de hoje em Bento Gonçalves. Um adolescente de 17 anos, identificado como João Francisco Pastorio Berton, morreu após o veículo em que ele estava capotar no bairro Santa Marta. Berton era passageiro do carro e chegou a ser socorrido ao hospital, onde morreu. Segundo o Corpo de Bombeiros, no veículo ainda estavam o condutor e 2 mulheres. O adolescente é velado na funerária Cristo Rei e a cerimônia de cremação está marcada para 6 horas da tarde de hoje. Já o outro caso foi registrado na madrugada de ontem em São Marcos e vitimou Natasha de Oliveira Borges, de 18 anos. Ela era passageira de um Celta que bateu contra um poste. Um jovem de 19 anos que dirigia o veículo também ficou ferido em estado grave. Natasha foi sepultada na manhã de hoje no cemitério São Judas Tadeu. Rinaldi.
1: Valeu, obrigado, Alana Fernandes. Mais destaques no Pioneiro em GZH. Vem aí trocas, 3 trocas no Juventude, hein? O conservadorismo de Maurício Barbieri hoje não se faz presente em Novo Horizonte. Está entrando o Diogo Barbosa, Luan Martins e a Marília. Também vai ter troca na sequência no Novo Horizontino. Tavinho com a 15 vai entrar. Vamos às trocas. No Juventude sai o Patrick Lanza, entra o 16, Diogo Barbosa, é uma das trocas. Está entrando o Luan Martins, camisa 5. Na sequência confirmo quem sai, mas está entrando também o Amarilha, o paraguaio, camisa 18. Essa placa com o sol batendo.
4: Acho que é o 8, acho que é o 8 nos dois.
1: Não dá para ver absolutamente nada. Mas eu já confirmo na sequência. Maurício, o que chama atenção é que são três trocas promovidas pelo conservador. Fala que ele é conservador.
5: É até porque o time daqui a pouco precisa de um gás novo, precisa de mais força. E vamos ver como é que vai se desenhar esse Juventude com as mudanças.
1: Mudanças confirmo na sequência, porque agora a bola volta a rolar em Novo Horizonte. O comando é teu, Thiago Nunes.
4: Bora lá, valeu Rafael Rinaldi. Saída de bola vai ser dada para a equipe do Juventude com três trocas deste intervalo. Na sequência, o Rinaldi confirma e uma troca no Novo Horizontino. Apita a árbitra, bola rolando, recomeça o jogo no estádio Dr. Jorge Ismael de Biasi. Recuada para o Jandrei, sai no chutão, ligação direta procurando o ataque onde estava a Marília. A sobra vai cair de bola na intermediária para Diogo Barbosa, se manda pelo corredor esquerdo, o último toque foi do Rômulo, é lateral. Acho que os dois camisas 8 me pareceram que saíram, Rinaldi, no fim, né?
1: Confirmando as trocas no Juventude, saiu o Lucas Mineiro com a 8, entrou Luan Martins, camisa 5, saiu Patrick Lanza com a 30, entrou Diogo Barbosa, camisa 16, e saiu Fábio Lima com a 11, entrou Amarília com a 18. A destacar então a movimentação, como vai funcionar o ataque do Juventude com dois centroavantes, se a Amarília por lado ou não. Mas as três trocas então no Juventude são essas, confirmando então as três mexidas de Maurício Barbieri para esse segundo tempo.
5: E é o Safira que vai jogando pelo lado direito nesses primeiros momentos, o Amarília mais centralizado. As outras duas trocas trocam sem mudança de posicionamento. O Luan Martins vai ser o primeiro volante e o Diogo na vaga do Patrick na esquerda.
4: Está aí a opinião do futebol da Gaúcha aqui na Atlântida, Serra de Maurício Reolon.
1: E o 41, Reidinei, foi quem saiu no Novo Horizontino para a entrada do meio atacante Tavinho com a 15, Thiago.
4: Saiu o Reidinei, então a placa subiu totalmente errada, porque essa eu vi que era o 8. Então tá, o Reidinei saiu no Novo Horizontino. Bola alçada, Diogo Barbosa, o zagueiro de cabeça intercepta, completa Rômulo. Rômulo corta, jogada na intermediária, vai cair para a equipe do Novo Horizontino. Tenta sair no chutão, bate no corpo do jogador do Juventude, caiu o MP, pediu falta, a arbitragem não deu. Lançamento longo de cabeça, subiu o jogador Pinheiro cortando o perigo. Bola dominada para a equipe do Novo Horizontino. Vamos para este segundo tempo de partida.
0: Thiago?
4: Sim.
0: Finalizados os confrontos da divisão de acesso que começaram às 3 horas da tarde. Vou passar aqui os resultados. Pelotas e Bagé empataram em 1-1. Inclusive teve um expulso para cada lado. O jogo foi até os 54 minutos na segunda etapa. Passo Fundo e Brasil empataram em 0-0, assim como Guarani de Venâncio Aires e Veranópolis. Já o Gramadense acabou derrotado por 2-0 para União Frederiquense e a Apafute no SESI venceu pela primeira vez um confronto da divisão de acesso. Estreante na competição, venceu o Gaúcho por 1-0 com gol de Caion. Então conquistou os seus primeiros 3 pontos. Aí ele que já tinha conquistado um empate importante contra o Sportivo, agora a primeira vitória na divisão de acesso.
1: E você não precisa consultar o oculista não, viu, Thiago? Porque foi o Tite Ortiz mesmo, camisa 8, quem deixou o gramado no Novo Horizontino para a entrada do Tavinho. Camisa 15, Reidinei permanece em campo. Quem está caído é o Jandrei, levou um choque numa dividida anterior. O árbitro se aproxima para ver se autoriza ou não a entrada do departamento médico.
4: É, levou uma senhora trombada do Robson. O Jandrei, não é para tudo isso também, né? A árbitra foi lá, mas ele acabou caindo. Foi a trombada natural. Tá com a mão no braço ali, mas daqui a pouco passa, viu? Daqui a pouco passa. 3 minutos, segundo tempo. Você ligado no futebol da Gaúcha aqui na Atlântida Serra. Grande abraço pra você. Vamos juntos. 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Saída enforcada do Juventude, MP tenta ficar com a sobra de cabeça, apareceu Matheus Bianchi tirando essa bola para a linha de lado. E a lateral que veio o Juventude. Agora, aos pouquinhos, uma sombra vai se formando na meta do goleiro Jandrei. Lançamento no lateral, bola enforcada. Marcos Paulo, ela bate e volta e Jandrei fica com ela na tranquilidade. Placar zerado, placar fechado, segundo tempo de partida. É o Juventude tentando chegar com Diogo Barbosa, MP, passe errado, vai ficar de graça de novo para a equipe do Novo Horizontino. Lançamento longo, Marcos Paulo intercepta, coloca essa bola para a lateral, Rômulo tem pressa para a equipe paulista. Na frente da casa-mata ali do técnico Anderson Moreira. 4 minutos e 40, bola recuada, chegando com Alvarinho, Alvarinho inverte pelo lado do campo, se mandando Patrick, Patrick empurra para Maicon Jesus, domina pelo lado canhoto, ele volta no setor defensivo para o zagueiro Eduardo Brock, Brock para Alvarinho, Alvarinho pé direito, suspendeu o campo de ataque, a chegada é boa com Reidinei, parou e a marcação do Juventude ficou com ela, MP não tá bem hoje, o MP errou o passe. Bola na intermediária, vem chegando novamente a equipe com o jogador Patrick, o Novo Horizontino trabalha na intermediária, bola tocada pelo meio, bola com Tavinho, conseguiu o passe, Reidinei de prima para o Rômulo, vai cruzar, cruzou, segunda trave, Aderlan! Tocou de cabeça, escanteio, Rinaldi.
1: Acabou salvando porque tinha jogador do Novo Horizontino pronto para tentar o cabeceio no cruzamento do Rômulo para a segunda trave. Aderlan mandou para trás, com isso cede escanteio para o Novo Horizontino, é pelo lado esquerdo.
4: Mas o último toque foi do Maicon Jesus.
1: Isso aí não seria escanteio.
4: Não seria. E escanteio cobrado, afasta a marcação do Juventude. Ela vai cair na intermediária com total liberdade, 6 minutos decorridos, segundo tempo de partida. Oyama caiu, falta. Foi atropelado o jogador Tavinho. Falta sinalizada para a equipe do Novo Horizontino. Rinaldi.
1: É o Tavinho por trás, né? Foi atingido pelo jogador do Juventude, Aderlan. Tem pressa o Novo Horizontino. Falta já cobrada.
4: Já cobrada a bola para o Reidinei. Reidinei. Dominando lado direito. Para, breca a jogada. Prefere trabalhar agora com o jogador Alvarinho. Alvarinho para Brock. Brock peca em outro. Suspendeu de novo com muita força. Foi lá na turma que está aquecendo. Ele pede desculpas, o Brock tá jogando, né? Eduardo Brock é o capitão da equipe do Novo Horizontino. Pra você que tá ligado, daqui a pouco às 18h30 tem Itabaiana e Caxias no futebol da Gaúcha, aqui na Atlântida Serra também com Eduardo Costa no comando da emoção. 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Lateral na linha que divide o gramado para Aderlan, para a equipe do Verdão, ali onde tá a torcida Garra do Tigre. Pô, tá todo mundo sentadinho tomando um solaço lá que tá 34 graus no interior paulista. Sem sombra, mas tem um espacinho ali pegando sombra agora na arquibancada.
1: 32, melhorou agora, viu, Thiago?
4: Ah, melhorou, 32. Já uma ajuda, né? Melhorou pra turma. Não tem nem amendoim hoje pro pessoal comer, senão vai fermentar. Bola dominada na linha de fundo, de novo pro Juventude. MP briga, ganha, consegue cavar o lateral do lado da bandeirinha de escanteio. 7 minutos, o Juventude tentando chegar agora. Diogo Barbosa deixa essa bola. Ele vai para Marcos Paulo. Ele tem a força no bíceps para meter essa bola para dentro da grande área no latereio. Não, deu curtinha, voltou. Marcos Paulo, jogada ensaiada, cruzamento para a área, passa por todo mundo. Vai cair lá pela ponta direita para a equipe do Juventude com Aderlan. Deixa sair em lateral. Lateral, tocado curtinho, caiu, pediu falta. O Luan Martins. E o juiz vai parar, vai dar falta, árbitra. Tomando uma bronca do Patrick também, a árbitra.
1: É, paralisa o jogo. Nesse momento, o Luan Martins foi empurrado, por isso mesmo a falta foi marcada e já cobrada.
4: Bola para dentro da grande área, sobra Luan Martins, pode bater, levantou. Agora a chance é boa para fazer, cortou para o meio, vai soltar, pancada Marília, afasta o zagueiro. Marcos Paulo de canhota, fintou dois, ingressou na área, foi empurrado, conseguiu o cruzamento, ela passou, segunda trave, tá vivo, toque para trás, bate no zagueiro. O rebote, o chute, fica na marcação, a sobra batida para o gol. Gol! Raí Silva! Gol!

0: trancos e barrancos. Foi como deu essa daí. Um bloqueio, um chute cruzado. Raí Silva. Faz o gol para o Juventude logo cedo. 9 minutos deste segundo tempo de partida. Para o Verdão seguir na ponta de cima da Série B do Campeonato Brasileiro. Nessa bola que o Juventude insistiu, peleou, brigou. Até conseguir colocar para o fundo do gol. Lá estava ele. Livre, leve, solto, chute forte, cruzado. Na bochecha da rede para fazer 1-0 para o Verdão. Perdão, Rinaldi!
1: Um gol aos trancos e barrancos, talvez seja a melhor definição. No início da jogada, Luan Martins, com visão de jogo, deu um tapinha na bola e deixou a Marília à vontade. E aí começou o entrevero na área, bate e rebate. Primeiro com Marcos Paulo fazendo o cruzamento na base da insistência pelo lado esquerdo. Alisson Safira na assistência para trás. Depois, no rebote, Raí Silva, da entrada da área, soltou a canhota. Teve até um leve desvio na marcação até a bola entrar no canto direito. Raí Silva, o jogador mais eficiente do ataque do Juventude, faz 1-0 pro Verdão, Maurício.
2: É ele o protagonista do Juventude nesta Série B do Campeonato Brasileiro nos últimos jogos, e é ele quem toma a iniciativa, porque o Amarília teve chance de finalizar, não finalizou. O Safira teve uma chance na pequena área de finalizar, não finalizou. E aí, quando a bola sobrou no pé do Raí Silva, ele não titubeou, bateu firme de pé esquerdo, ainda teve um pequeno desvio, né? A bola passou entre as pernas do jogador do Novo Horizontino, matou o Jordi, e o Juventude, mais eficiente, está na frente do placar, Camila.
3: Raí Silva, que agora se iguala a Alisson, Safira e MP com 5 gols, os artilheiros que ainda permanecem no Alfredo Jaconi, atrás apenas de Gabriel Talhari, com 6 gols, que agora está no Remo. Raí Silva também tem 4 assistências e agora vai definindo Juventude na vice-liderança da Série B, agora com 38 pontos.
0: Falta ao lado da grande área para o Novo Horizontino, de cabeça, corta a marcação, ela vai voltar pelo lado oposto, Juventude pega a sombra, e agora para ligar o contra-ataque, na velocidade, será que chega a Marília? Não chega, porque no carrinho por baixo o zagueiro apareceu tirando, apareceu Oyama aos 11 minutos do segundo tempo. Juventude na frente, Juventude 1-0, Juventude ganhando de um adversário direto, Novo Horizontino. Aderlan tem lateral para a equipe do Papo. Agora não tem pressa. Não tem pressa porque o placar é favorável. Vai ganhando por 1-0. 21ª rodada da Série B do Campeonato Brasileiro. Aderlan levantou para a área. Passa pelo jogador Amarília. Ela vai sair em novo lateral. Tá meio. Ele botou uma mão na coxa ali, o Raí. Tomara que não tenha sido nada, né? Só o cansaço, desgaste do calor. 12 minutos, Aderlan no lateral, tocando a bola para Pinheiro. Gabriel Pinheiro se aventurando ao lado da grande área, levantou, teve desvio, é novo escanteio. Escanteio para a equipe do Juventude. Não vai bater o Raí, hein? É. Será que ele sentiu algo, Rinaldi?
1: Não foi só um desconforto, né? Porque normalmente ele é o homem da bola parada. Tá deixando lá a cobrança para o MP pelo lado direito, não quis arriscar, muita preocupação e atenção agora com os próximos passos aí do Raí Silva no jogo, mas tem escanteio, Ju, MP cobra.
0: MP vai pra cobrança do escanteio, lado direito vai ser autorizado, é o bom momento do Juventude. MP foi pra bola, levantou, Luan de cabeça, ela toma altura, Jordi abandona a meta, o goleiro pega firme, tenta sair jogando na velocidade, tá marcado por 2 jogadores, ele consegue mesmo assim a ligação direta, só que não teve o domínio, o jogador Oyama, da equipe do Novo Horizontino. Aderlan ganha lá lateral. 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O Aderlan ainda não foi pro lateral, hein? Aqui demora para ir pro lateral, hein? Bola agora sim. Levantou e o lateral volta para a equipe do Novo Horizontino. Tudo isso para devolver o lateral pro Novo Horizontino. 13 minutos.
1: Sobrou cartão pro Aderlan, né? No lance anterior, camisa 13 do Juventude também amarelado, lembrando que apenas Marcos Paulo está pendurado.
0: Tá aí, para você. Na sequência, a Camila traça o

0: Próximo compromisso do Juventude pela Série B do Campeonato Brasileiro, porque o Juventude tenta chegar a bola com o MP de primeira, tocando a Marília, sofre a carga ao lado do círculo central, falta em cima do paraguaio.
1: Tem gol.
0: Tem gol, tem gol e tem gols.
1: Tem. Primeiro pela Série B, o Atlético Goianiense empatou no confronto com o Náutico. Agora lá nos aflitos está um para o Náutico, um também para o Atlético Goianiense. E na Série C, o Amazonas também fez o seu terceiro gol fora de casa, vai vencendo o Maringá por 3-0, assim como o Ipiranga, que está vencendo também por 3-0 o Floresta, os jogos que estão acontecendo pela Série C. E tu me pediu o próximo jogo do Juventude, já acontece no sábado, dia 15, às 6h30, contra o Fortaleza, no Jacone, jogo da 22ª rodada da Série B.
0: Trocas. Jogaço, hein? Jogaço, Juventude Fortaleza no Jacone, trocas.
2: Momento em que Gabriel Pinheiro, lá esbraveja com a arbitragem, recebe cartão amarelo por reclamação. Vai ter duas trocas na equipe do Enderson Moreira, o camisa 9 Carlão e o 50 Juninho, que é volante. O Carlão é centroavante. Vou entrar na sequência na equipe do Novo Horizontino, já confirmo quem sai, mas estão entrando aí o 9 Carlão, está saindo o 17 Matheus Bianchi para a entrada do 50 Juninho, é um volante por outro. E o 9 Carlão no lugar do 66, o Maicon Jesus. Vai pra cima aí o Enderson Moreira.
0: E aí, Maurício? Tudo nada?
3: Muda a figura da equipe. O Juninho é um volante extremamente experiente, né? Jogador que passou muito tempo no América de Minas. Jogador já bem rodado. E entra o Carlão, que até chegou a ser cogitado algumas temporadas atrás pelo Juventude. Fez bons campeonatos paulistas pela Ferroviária de São Paulo, por outros clubes paulistas também teve boas passagens, mas agora passa a ter um centroavante mais fixo, o Robson tende a ser um segundo atacante junto com ele, e vamos ver quem que vai ser o lateral esquerdo, ou se vai, passa a ser uma formatação com três zagueiros, e aí o Brock jogando mais pelo lado esquerdo.
0: A opinião do futebol da Gaúcha de Maurício Riolon aqui pra você, ligado na Atlântida Serra. Falando em ligado, um abraço pro Luiz Carlos Santos. Tá lá em Santa Maria, tá ligado, tá no fone de ouvido, acompanhando o futebol da Gaúcha na Atlântida, GZH na opção Serra e olhando na TV o Inter. Como é que tá o Inter na Série B? Da Série B daqui a pouco, é na Série A, né? Mas pode ser na Série B no que
3: daqui
0: vem.
3: Daqui a pouco.
0: Pode ser.
1: 0-0, Thiago.
0: 0-0, é contra o líder, né?
1: É contra o líder, Palmeiras tá até segurando um empate importante, né, pro Inter, jogo que é fora de casa em São Paulo, 16 minutos da segunda etapa, Palmeiras 0, Inter também 0.
0: Abraço, Luiz Carlos Santos, abração pra turma. Vem Diogo Barbosa, vem chegando Juventude, tentou passe em profundidade pra Marília, mas não conseguiu. Luan Martins deixou a mão no rosto do jogador do Novo Horizontino. Aí o pessoal já levanta mais irritado, mas tá tudo bem, né?
2: Ele vai lá, cumprimenta.
0: O Luazinho, ele é gente boa, né? Não, não foi com maldade, né, Rinaldi?
2: Não, não. Quem nunca deu um tapa sem querer?
0: 17 minutos, segundo tempo.
1: Thiago?
0: Pois não.
1: A gente espera agora, vou passar mais uma informação, que o Caxias na Série C esteja tão inspirado quanto o Ipiranga. Acabou de marcar o quarto gol. Nicolas marcou os 16 minutos da segunda etapa lá no Colosso da Lagoa. Agora Ipiranga 4, Floresta 0.
0: Olha só, hein? O Ipiranga, que é um adversário direto também, junto com o Caxias, nessa busca pelo G8. Atenção, torcedor, vamos conferir o tempo e o placar do futebol da Gaúcha. Aqui na Atlântida Serra, o placar do estádio Jorge Ismael de Biasi aponta 18 minutos, segundo tempo de partida, 18 decorridos para Novo Horizonte no 0, Juventude 1, Camila.
1: Pela Série A, 15 minutos da segunda etapa na Arena Fonte Nova, Bahia e Vasco seguem empatados em 0-0, assim como Palmeiras e Inter em São Paulo. Na Série B, 1-1 também para Náutico e Atlético Goianiense, 13 minutos da segunda etapa. E na Série C, além da goleada do Ipiranga de 4-0 sobre o Floresta, o Maringá vai perdendo para o Amazonas por 3-0 em casa, 11 minutos da segunda etapa.
0: Levantamento Carlão de cabeça, essa bola passou raspando o poste, foi pra fora. Olha, tava vendido o Jandrei nessa daí, Rinaldi.
2: Assistência do Rômulo no lado direito, levantamento para a área. Carlão

0: subiu mais que todo mundo, errou o gol, agora desperdiçou. Resposta do Ju.
1: MP tocou pro Amarília dentro da área, se atrapalhou com as pernas e ela vai cair para Rômulo de calcanhar. Contra-ataque, a bola pro Carlão. Carlão se manda pelo meio, na velocidade tenta ligar. Aderlan aparece no socorro, tirando, fazendo recuo, a bola pro Jandrei. Jandrei domina para a equipe do Juventude, vai receber ali o combate do Carlão. Carlão tentou chegar no goleiro do Juventude, que sai no chutão, descarrega essa bola para o setor de ataque. Patrick fica para a zaga da equipe do Novo Horizontino. Juventude está ganhando pelo placar de 1-0. Juventude vai vencendo fora de casa. Para mostrar que a eliminação na Copa do Brasil já ficou no passado. E que o que tirou de positivo foi o grande enfrentamento que fez com o Galo. E que quer buscar o título da Série B do Campeonato Brasileiro. Vai agora Alvarinho, mas tem jogador caído, Raí Silva, Rinaldi.
0: É, não sei se vai dar para ele, tá caído o Jandrei também nesse momento, de forma até inteligente para o jogo, se ajoelha até para o juiz paralisar a partida, mas não sei se o Raí Silva vai ter condições. O jogo segue, me parece que vai ter troca na sequência.
1: É, vai, já tem movimentação ali no banco de reservas, saindo Raí, muda Maurício.
2: É, muda porque é o jogador que tem conseguido não apenas marcar, mas também ser essa válvula de escape da equipe, né? De ser um jogador que finaliza de média distância. Vamos ver se vai ser uma entrada já do estreante, né? Do Gabriel Pires ou até mesmo do Pablo Roberto.
1: Olha o Novo Horizontino, levantamento para a área, subiu, tirando o Titi. Essa bola vai cair na intermediária, Diogo Barbosa tentou, era o Amarília. Amarília foi lá, ganhou, na meia-lua, vai fazer o lançamento no círculo central, pegaram por baixo. Pegaram por baixo, tá caído, arbitragem não quer saber, segue o lance, segue o baile. Recuperação do Juventude, jogo fica feio. Jogo fica feio, rebate lá de trás. Vai cair novamente essa bola para a equipe do Novo Horizontino. Mas não teve ainda a sinalização ali de troca. Por enquanto, segue o Raí Silva. Mas vai ter, já tem jogador na beira do campo. Já tem jogador na beira do campo. Oyama. Oyama para o seu companheiro Alvarinho. Alvarinho pelo meio, vem chegando agora com essa bola dominada. Juninho, bola aberta pelo lado do campo com o Patrick. Bota para correr pelo lado esquerdo do campo. O Novo Horizontino tenta dar uma blitz na equipe do Juventude, que se fecha toda. Bola com Oyama na intermediária. Tocou para o Rômulo. Rômulo abriu agora no perigo. Linha de fundo, levantamento. O desvio direto. Direto porque pegou muito mal na jogada e caiu o Jandrei. E caiu todo mundo, e a troca, Rinaldi.
0: Estreia agora com a camisa do Juventude, o meia Gabriel Pires, reforço que veio do Mirassol, experiente atleta com bagagem no futebol internacional, em Botafogo, em Fluminense aqui no Brasil, vestindo pela primeira vez a camisa do Juventude. Vamos confirmar aí, o MP está aí próximo do Maurício Barbieri, mas quem sai é o Raí Silva, né, que estava caído por lá. Gabriel Pires é o camisa 29, aplaude bastante o autor do gol do Juventude. Agora sim, Raí Silva, que está lá deixando o gramado, portanto estreia em campo, Thiago.
1: É, estreia, vamos conhecer com a camisa do Juventude ele, Gabriel Pires. Foi apresentado na última sexta-feira no estádio Alfredo Jaconi. Dá uma conversadinha ali também com o jogador Luan Martins, passa alguma orientação do técnico Maurício Barbieri.
2: E é um meio campo todo novo, né, Thiago? O Luan Martins, que chegou, tinha tomado conta da posição titular, depois teve uma lesão, agora vai retomando aos poucos. E o Gabriel Pires, que até citou na entrevista coletiva, né, na sexta-feira, que ele pode fazer todas as funções de meio campo, de ser mais o armador, mas também de ser esse segundo volante, ser o jogador que faça essa transição da defesa para o ataque.
0: Preocupação com o Jandrei agora, hein? Né?
1: Eu fiquei aquela massagem ali meio preocupado ali, o pessoal fazendo na coxa dele ali, coxa direita.
0: Ele está sentindo dor, mas agora ele já está mais de pé, tentando
1: ele,
0: se erguer. Né?
1: Ou ele quer mostrar as tatuagens.
0: E não são poucas.
1: Da sua perna direita. Vamos ver. Tá tudo bem, tudo bem. Só quis dar um close para a câmera.
0: Enquanto isso, todo esse tempo aí, desde a entrada do Gabriel, a queda do Jandrei, o MP ficou colado lá ouvindo instruções do Maurício Barbieri.
1: É, daqui a para não deixar escapar essa vitória importante. Daqui a pouquinho, depois de Novo Horizontino e Juventude, tem Itabaiana e Caxias. Eduardo Costa conta aqui no Futebol da Gaúcha, na Atlântida Serra, hein? Para você seguir conectado à rádio das nossas...

0: Nada, fez o levantamento, Robson cabeceou, a bola se perdeu na linha de fundo, vem aí mais uma troca no Juventude, Watson com a 6.
1: É.
0: Olha só, a novidade, está saindo o Marcos Paulo com a camisa 47 para a entrada de Watson. Acabou sentindo, sei lá, um desconforto, desgaste, provavelmente. Marcos Paulo também vem de uma sequência de jogos, está saindo carregado aí para um atleta do Novo Horizontino. Agora se ergue, está saindo lá Marcos Paulo, 6, Watson. Ele que estava meio escanteado, né, desde a recuperação do Patrick Lanza, chegada do Diogo Barbosa, agora volta a equipe.
1: E o Diogo Barbosa já fez essa função de terceiro zagueiro pelo lado esquerdo no tempo de Fortaleza. É um jogador que tende a fechar mais, e aí o Watson liberado para jogar como ala. É mais uma formatação, né? O Juventude tem, dá para se dizer, 5 zagueiros titulares, né? Mas veio um sexto jogador para cumprir essa função no setor defensivo.
2: É, eu fico sempre com um certo receio quando tem muitas trocas, né? Porque às vezes pode demorar para o time encaixar. Lançamento longo, vai direto pela linha de fundo. Juventude tentava buscar o ataque, o goleiro Jordi já faz a reposição. A bola dominada no campo defensivo, Alvarinho mais atrás, trabalha com Patrick olha pra frente, tenta romper a linha aqui de vídeo gramado. Você ligado no futebol da Gaúcha aqui na Plante da Serra, 26 minutos, segundo tempo de partida. O Juventude tá ganhando por 1-0.
3: Tem gol.
2: Depois deste ataque, a Camila vem na informação, bola pelo lado do campo, vai tentar o Tavinho, cruzamento de cabeça, sobe Diogo Barbosa, tira do perigo, rebate lá de trás, Safira, vai ficar na sobra, Marília puxou, falta do Marília, vamos com gol, Camila.
3: No Colosso da Lagoa, o Floresta descontou, agora 4-1 para o Ipiranga, aos 24 minutos da segunda etapa, Matheus Lima fez para o time visitante, e terminou o último jogo da terceira rodada da divisão de acesso, o Esportivo venceu o Lajadense fora de casa por 1-0.
0: Nova pausa para hidratação nesse momento no Jorge Ismael de Biasi, muito calor lá no interior
2: tá
0: paulista.
2: Tá fortinho o Gabriel Pires, hein? Tá caprichando.
0: Vai ser difícil quebrar esse Pires, então.
2: Não, eu acho que tá caprichando na malhação, hein? Tá puxando firme. Barra aí. 27 minutos, Maurício!
1: É um momento em que o Juventude precisa tentar controlar o jogo, né? Ter mais posse de bola. Desde o gol, o Novo Horizontino basicamente teve uma chance, né? Na cabeçada do Carlão. E aí as mudanças, né, recentes do Maurício Barbieri são também para que a equipe não perca em intensidade. Né? A equipe do Juventude se notabiliza nessa Série B justamente por sofrer poucos gols, por ter um sistema defensivo bem equilibrado, e vai ser mais uma vez testado agora nessa segunda etapa, onde o Juventude conseguiu ser eficiente, conseguiu fazer o seu gol com o Raí Silva e agora busca manter esse resultado. Só que a melhor forma para manter isso não é recuando e deixando a bola com o adversário, é conseguindo daqui a pouco assustar um pouco no contra-ataque, ficar mais com a posse de bola. E aí tem uma participação fundamental do Safira, do Amarília, né, que há pouco perdeu uma bola até boba, né, na área, na intermediária. O Adson, que entrou agora mais fresco no jogo, né, um jogador que tem essa velocidade pelos lados do campo, pode ser alguma das alternativas para que o Juventude possa, quem sabe, né, marcar o segundo gol e confirmar, trazer mais tranquilidade para essa reta final do jogo.
2: A opinião do futebol da Gaúcha, aqui na Atlântida, a Serra de Maurício Riolon. O chute do Raí Silva passa no meio das pernas do zagueiro e aquele toquezinho matou o goleiro, né?
0: Aí com Jesus, né? Acabou tocando na bola no gol.
1: É, nem Jesus salva.
2: Não, dessa vez não foi. Ele acabou ajudando Juventude. Jesus é jaconeiro. 29 minutos. Segundo tempo de partida, a bola volta a rolar depois da pausa para a hidratação. Agora já começa a ter um pouco mais de sombra, né? Mas aquela temperatura ali beirando os 30, 32 graus no interior paulista. De forte calor. E o Juventude depois vai ter uma semana cheia aí até o jogo sábado diante do Fortaleza para lotar o Jacone. Levantamento para a área do Verdão, aparece a marcação tirando completa Gabriel Pires. Essa bola vai cair para o Patrick, intermediária, tá marcado pelo Amarília. Abertura feita para o jogador Tavinho, lado esquerdo, ele para, ele é pequenininho, ele é baixinho, mas fica para o Juventude. Pegaram ali por baixo, Gabriel Pires. A juíza manda seguir.

0: E levanta por baixo, rebate o jogo, nossa senhora, Carlão consegue cortar, briga de foice no escuro, caíram dois no campo, falta pro Novo Horizontino. Que loucura, hein? Nossa senhora, pessoal faz uma força para fazer uma jogada nesta Série B do Campeonato Brasileiro, mas o importante é o placar para o Juventude 1-0. Bola dominada para a equipe do Novo Horizontino, que não consegue exercer aquela blitz, não consegue exercer aquela pressão. Juventude está controlando o Tigre, está controlando as ações do jogo. E atenção, torcedor, vamos conferir o tempo e o placar do futebol da Gaúcha. Aqui na Atlântida Serra 105.7 FM, o placar do estádio Jorge Ismael de Biasi aponta 30-30, segundo tempo de partida, Novo Horizontino 0, Juventude 1, Camila.
1: Finalizados os jogos da terceira rodada da divisão de acesso, ontem o Glória perdeu por 1-0 para o Aimoré fora de casa, assim como o Brasil de Farroupilha no confronto com o Santa Cruz, também 1-0 para o time mandante. O Veranópolis empatou com o Guarani de Venâncio Aires em 0-0, assim como Passo Fundo e Brasil de Pelotas. 1-1 para Pelotas e Bagé. O Gramadense acabou derrotado pelo União Frederiquense por 2-0 na Vila Olímpica em Gramado. A APAFUT conquistou a primeira vitória por 1-0 para o Gaúcho no SESI. E por fim, o Esportivo venceu o Lajeadense por 1-0.
0: Rômulo fez o passe para o Rei Dinei, linha de fundo, tenta chegar, foi agarrado. Foi puxado, falta do Luan. Ô Luan, essa aí tu não tem que reclamar, Luan. Tu puxou pra sambar, samba, Luan. Falta, Rinaldi.
2: Falta clara agora, próxima lateral do gramado do Luan pra cima do Rei Dinei. Empurrou o jogador do Novo Horizontino, cometeu a carga e ainda reclamou na cara da árbitra, que apenas confirmou a aplicação da falta pelo lado direito. Vai pintar novo levantamento pra área do Jandrei.
0: Vai pintar bola na área do goleiro Jandrei, que tá ali, tem o sol atrapalhando ele, o restinho de sol. Vai suspender Rômulo, bom jogador esse Rômulo. Lado direito, rente a lateral do gramado, é melhor que escanteio para o Novo Horizontino. Pé direito, Rômulo levantou, toque de cabeça pro meio, afasta essa bola MP, dá um chutão descarregando. Vai tentar pegar a sobra o Amarília. O Amarília, tá enfrentando dificuldades ainda o Amarília, né? Vai precisar pegar um pouquinho de ritmo, né, Maurício, o Amarília, e se entrosar com a turma, né?
3: E até ter um entendimento do futebol brasileiro, né? Porque futebol...
0: É que aqui joga com a bola.
3: Também, e é um jogo menos físico do que ele daqui a pouco. Em alguns momentos a impressão é de que ele tenta ir pra cima do jogador muito mais na parte física, mas... precisa de um pouco mais de técnica para buscar as jogadas ofensivas.
0: É, vem um parrudo aí no Novo Horizonte.
2: Né? Lateral esquerdo, né? Sander, camisa 5.
0: Vem aí o parrudo Sander, camisa 5. Daqui a pouquinho, olha a bola, Amarília de prima, Luan, bola pro jogador Watson, consegue a frente, MP puxado, a árbitra manda seguir, não marcou a falta, Carlão consegue o passe, vai no contra-ataque, bola interceptada pelo Watson, carrinho por baixo, briga de foice no escuro de novo, afasta lá de trás, agora o zagueiro Tite, vai ser no drama, vai ser no sofrimento, que o Juventude vai com a Derlan para o setor de ataque, lançou para Marília, rebate a marcação, volta de graça a bola com o Patrick lança com força, Gabriel Pinheiro faz a proteção para a equipe do Juventude ganhar lateral, tá sinalizando a arbitragem, eu acho que vai ser agora a troca, Rinaldi.
2: Tá saindo por lá o camisa 14, Eduardo Brock, para a entrada do 5, Sander. Há pouco o Enderson tirou o Maicon Jesus lateral para colocar o centroavante Carlão e agora ele tira o zagueiro Eduardo Brock, camisa 14, para a entrada do 5, Sander.
0: É, tá ali o Sander já, né? Não é nada, é só um por outro, né, Maurício?
3: É que o Novo Horizontino passou a atuar com uma formatação de praticamente três zagueiros, né? E agora passa a ter uma saída um pouco melhor pelo lado esquerdo com o Sander. Mas me parece que o problema do Novo Horizontino não está tanto no setor defensivo, né? É muito mais da criação no meio-campo que tem faltado, com exceção do Rômulo, né? Falta esse poderio de criação para o time paulista.
0: É, tá aí na opinião do futebol da Gaúcha aqui na Atlântida Serra, 105.7 FM. 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Bola com a Derlan de cavadinha, conseguiu passe à frente na devolução do Gabriel Pires, ela sai em lateral. Agora já tem sombra no campo, Rinaldi.
2: É, agora aos poucos a sombra vai tomando seu espaço no gramado. Já dá para dizer que mais da metade do gramado está tomado pela sombra, que alivia um pouco o forte calor que se fez presente em Novo Horizonte no decorrer dessa tarde, Thiago.
0: 35 minutos, segundo tempo. Bola recuada, vai sair jogando a equipe da casa, o Novo Horizontino, que tenta o passe pelo lado direito, marcação do Juventude com o MP, consegue o Rômulo, tem lateral. Lateral no estádio Dr. Jorge Ismael de Biasi, um estádio acanhadinho. Mas que o Juventude não enfrenta dificuldades. Belo gramado. Sander, passe à frente. Tavinho domina, lado do campo, lado esquerdo. Consegue essa bola para o Juninho, para a jogada. Olha para um lado, olha para o outro. Faz a devolução. Sander conseguiu. Agora no perigo, Oyama fez o giro de corpo. Tenta conduzir pelo meio, lançou pelo lado direito. Ao lado da grande área. Reidinei vai encarar a marcação. Levantamento direto pela linha de fundo. Tá pedindo um desvio. A árbitra virou as costas e deu tiro de meta. Gostei dela, Rinaldi.
2: É, dessa vez ela não atendeu aí o pedido dos jogadores do Novo Horizontino, que reclamam, queriam a cobrança do escanteio. Fato é que a jogada foi pelo lado direito, o levantamento veio para a área, a bola passou por todo mundo, se perdeu na linha de fundo, tiro de meta e tem mais uma mudança. Está entrando camisa 24, o lateral direito Lora, peruano, camisa 24 no Novo Horizontino, está saindo o Reidinei, ele que reclamou anteriormente, camisa 41.
0: É, está saindo o Reidinei e entrando Lora com a 24 na equipe do Novo Horizontino. Agora acabou de troca, né? Não aguento mais riscar nome aqui na minha planilha.
2: Foram todas, Thiago.
0: Ah, graças a Deus. Já risquei tudo aqui, né? Então tá, agora é só seguir até o fim do jogo, que falta pouco pro Juventude confirmar a sua vitória fora de casa. Tá ganhando por 1-0. Juventude vai se aproximando do líder, daqui a pouco a Camila traz a informação, porque vem de novo o Adson. É o Juventude no ataque, se aventurando, MP devolve pro Adson, MP parou, brecou a jogada, podia devolver para entrar livre para fazer o segundo gol. Ele prende a jogada, o MP. Consegue o passe, Gabriel Pires limpa do primeiro, tenta ganhar, foi puxado, a árbitra manda seguir, o Juninho fica com a sobra, Juninho perdeu pro Pires, bola tocada agora, Marília, Pires, Pires MP, domina na intermediária, consegue o passe pro Watson, pro jogador MP, ele tentou pro Pires, recebeu, Gabriel Pires fez o giro de corpo das costas pro marcação, pra marcação, conseguiu pro MP de novo. Nossa senhora, Luan, o Luan deu um carrinho, levantou tudo, falta e cartão, Rinaldi.
2: O pior que foi na frente da árbitra, né? Essa entrada mais forte, mais dura agora do Luan. Chegou atrasado, né? Atingiu apenas
0: o cartão.
2: É lance para possível revisão, né? Porque ele chega atrasado e atinge diretamente a perna do Carlão. E a árbitra estava bem próxima do lance. Por enquanto, amarelo apenas para o Luan Martins.
0: É, escapou, hein? Porque se eu sou árbitro, eu mando pro banheiro. Luan Martins, jogo parado, o Juventude encosta no líder, Camila, como é que tá na tabela, aquece pela liderança?
1: Isso aí, Thiago, agora fica apenas 2 pontos de diferença do líder Criciúma, que tem 40 pontos, enquanto o Juventude tem 38, agora 2 pontos apenas de diferença entre o líder e o vice-líder, o Juventude vencendo nessa rodada e o Criciúma perdendo.
0: Por isso que sábado é jogo para lotar o Jacone contra o Fortaleza, hein, torcedor? Marília domina o paraguaio ao lado da grande área, cruzou por baixo, a marcação aparece cortando. E agora falta. É falta pro Juventude que a árbitra marcou? É isso mesmo, é falta de ataque. Pegar o paraguaio é falta boa, Rinaldi.
2: É alto, né? O Amarília ia na disputa da bola e foi atingido também pelo jogador do Novo Horizontino, que entrou de forma mais dura na jogada. A falta é mais pro lado esquerdo da intermediária, pode pintar levantamento pra área, segue caído por lá o paraguaio. A árbitra se aproxima, foi atingido no rosto lá o Amarília. Falta muito boa pro Juventude, que além de tudo ganha segundos preciosos. Vence por 1 a 0 o gol de Raí Silva.
0: É uma falta na intermediária, setor ofensivo, a barreira fica próxima à risca da grande área.

0: Na sequência, Helena Brum vai trazer a escalação do Caxias para você. Caxias definido, Caxias escalado para enfrentar o Itabaiana. Depois desta falta, 40 minutos. Está ali Diogo Barbosa. Está ali Luan Martins. Quatro homens na formação de barreira. Capricha aí nessa cobrança. Para fazer o 2-0 para o Verdão. Vamos lá, Diogo. Bate direto pro gol, Diogo. Ele não, ele foi pro cruzamento. Carlão de cabeça tirou. Linha de lado, rente a bandeirinha de escanteio. Não quis arriscar o Juventude agora nessa. Esta cobrança de falta, podia bater pro gol, mas não quis bater. Tem Aderlan na reposição do lateral, ao lado da grande área, lado direito, vai tentar o lateireio. Aderlan, o zagueiro do Verdão, consegue essa bola para Luan Martins. Luan para Aderlan, Aderlan para Luan, levantou, subiu de cabeça o marcador, cortando o perigo. Juninho vai tentar agora o contra-ataque no perigo, lançamento na velocidade, tá desarrumado o sistema defensivo do Juventude, se manda Rômulo, lado no corredor. Conseguiu o passe agora no perigo. Loura vai cruzar, parou, olhou para um lado, para o outro, suspendeu na área. O zagueiro Gabriel Pinheiro de cabeça toca para a linha de fundo. Escanteio, Rinaldi.
1: Peruano Loura no levantamento do lado direito para a área. Houve o corte do Gabriel para trás, por isso escanteio. A pressão nos instantes finais de jogo é do Novo Horizontino, que busca o empate. Tá 1-0, Ju.
0: 1-0, Sander vai para a cobrança do escanteio lado esquerdo. No drama, no sofrimento, 41 minutos. Agora sim, Sander, autorizado pela árbitra. Foi pra bola, levantou a primeira trave, subiu a Marília, tirando de cabeça o centroavante. Vai voltar novamente para a equipe do Novo Horizontino. Para, olha, pro meio, rola, consegue o passe. Recebendo Loura, lançamento longo para dentro da grande área, o toque para trás, é novo escanteio. Virou drama, Rinaldi.
1: Tava lá o Alisson Safira como recurso defensivo para ajudar a defesa alviverde, cabeceou para trás, tem pressa o Novo Horizontino. Rômulo na cobrança.
0: Rômulo vai para a cobrança do escanteio, lado esquerdo. Mais uma bola vem para dentro da grande área da meta do goleiro Jandrei. Juventude está ganhando por 1-0. Vai ser autorizado agora, Rômulo. Tá todo mundo lá no entreveiro. Agora sim, Rômulo foi pra bola, levantou, Jandrei tirou, ela tá viva, Juninho. Travou as pernas, Juninho. Falta, a arbitragem pegou. Falta pra respirar o torcedor do Verdão. Aproveitando, Helena Brum. O Caxias tá definido, tá escalado, Helena.
2: É isso mesmo, e sem surpresas. Com 1, Busato no gol. Na linha defensiva, 2, Felipe Albuquerque. 3, Jansson. 4, Moraes. E 6, Vitinho. Abertura de meio campo. Campo de 5, Breno Santos, 8, Marcelo Freitas e 10, João Lucas. No ataque, Callison tem a 7, 19, Jonathan Ribeiro e 9, Quirino.
0: Muito bem, Helena Brum, que daqui a pouco vem no Futebol da Gaúcha aqui na Atlântida Serra para trazer nas reportagens os detalhes para você de Itabaiana e Caxias. Às 18h30, a bola rola em Sergipe. Você acompanha na narração de Eduardo Costa. Aderlan no lateral. Aderlan cobrou no pé do jogador. Não sei até se não cobrou para baixo esse lateral também, o Aderlan. Bola no campo defensivo da equipe do Novo Horizontino. Sai no chutão. Ligação direta, de cabeça apareceu o jogador Gabriel Pinheiro cortando. E atenção, torcedor, vamos conferir o tempo e o placar do Futebol da Gaúcha. Juventude no ataque, o Adson levantou, bate no corpo do adversário. Essa bola vai ficar, a Marília perdeu. 44 minutos, segundo tempo de partida, Novo Horizontino 0, Juventude 1, Camila.
3: Segue 0-0 para os dois confrontos da Série A, 43 minutos do segundo tempo em São Paulo, Palmeiras 0, Internacional também 0, e na Arena Fonte Nova 0-0 para Bahia e Vasco, 41 minutos da segunda etapa. E na Série B, 1-1 também para Náutico e Atlético Goianiense, lá nos Aflitos, 39 minutos da segunda etapa.
0: Gabriel Pires de fora da grande área, arriscou pro gol, ela passa e vai pra fora. Quase que o Gabriel Pires fez. E no contra-ataque, agora tem falta, E afrontar, o Pires quase fez lá, mas fez falta na defesa depois, Rinaldi.
1: Ele criou uma oportunidade de gol, agora num bom arremate, tentativa da intermediária, a bola

0: passou perto da trave direita de Jordi e, na sequência do lance, o Gabriel Pires, no contra-ataque do Novo Horizontino, puxou o Robson pela camisa. Por isso mesmo, a falta foi marcada, mais 7 minutos de acréscimo.
1: Falta, levantamento para a área, Derlan tira de cabeça, Pires completa. Mais 7 minutos, vamos a 52, escorregou o MP. A bola ficou pro Lora, cruzamento pra área, chegou de cabeça, Gabriel Pinheiro cortando, se atrapalha o jogador do Novo Horizontino, mesmo assim fica com a bola, tem lateral. 7 minutos, e agora é só se fechar, Maurício?
2: É, se fechar, mas buscando ficar mais com a posse de bola no campo ofensivo, como fez nos últimos minutos o Juventude.
1: É, o Safira já virou zagueiro também, bola na área pro Carlão, tá de costas pro gol, fez o lançamento na linha de fundo pro Lora, puxou, falta do Lora, falta, puxou o jogador do Juventude, falta marcada, pra dar aquela respirada, 46 minutos nos acréscimos, Juventude tá ganhando. Juventude está vencendo. O Jandrei, não sei se é só a frescura do Jandrei mesmo ou ele está sentindo, porque o que ele mexe naquela coxa, Rinaldi?
0: Coxa direita, né? Preocupação, porque o Juventude já fez as 5 trocas, não parece agora que ele vá desistir, mas o Jandrei tem gerado preocupação nos últimos 15 minutos, já caiu anteriormente, agora de novo ele se ajoelha, está de pé novamente, mas preocupação aí pro camisa 93. Dois goleiros estavam no banco hoje, mas o Ju já fez as 5 trocas.
1: É, tá, mas vai seguir. Tá, até parece dar uma manquitolada ali, né? O jogador, mas o Jandrei. Olha o MP! MP rouba a bola, tem uma Marília livre. Bola pra ele, recebeu agora do Pires, dentro da área, bateu, prensado no pé do zagueiro. Não, ele bateu direto pra fora. Jurei que
0: impedimento. Ah,
1: impedimento também. Impedimento, subiu o trapo, subiu a bandeira. Aí, pra você, olha, Maurício Guilherme, não sou de me apaixonar à primeira vista, mas tô gostando do Gabriel Pires, jogador de porte, bate, chega.
2: É aquele meia clássico, né? É um jogador forte fisicamente, mas que tem qualidade pra jogar, tem tudo pra acrescentar. É um jogador que já tem experiência de Série A, jogador que tem experiência no futebol europeu. Não sei se vai conseguir substituir o Raí Silva, mas quem sabe, né, pode jogar até os dois juntos.
1: É, características diferentes, né, também um pouco, né, um parece ser mais cadenciador, né, mas tem uma chegada física forte, vamos ver, né, Maurício, vamos ver.
2: Vai ter muito jogo para todo
1: claro,
2: mundo.
1: Claro, vai ter jogo para todo mundo, tem muita Série B ainda pela frente, só a 21ª rodada. Agora ficou pedindo falta o Gabriel Pires, a arbitragem não deu, a sobra para o jogador Watson, consegue o passe à frente, Pires recebe, cadencia o jogo, bola para o MP, passou a atropelar o MP, falta para o MP cavar, Juventude é cascudo, Juventude é peleador, Juventude está sabendo levar na conversa, também o Novo Horizontino. Pegaram com tudo ali o MP, rente a lateral na frente do Banco do Verdão, na frente do professor Barbieri, que tá com um bonetinho. Parece que vai jogar tênis, né, hoje.
2: E é um jogo de maturidade mais uma vez, né?
1: Maturidade,
2: Tiago?
1: Ótima palavra, Maurício Relon.
2: É porque é um Juventude que nos últimos 15, 20 minutos ele não foi ameaçado, né? A última finalização de perigo do Novo Horizontino foi aquela cabeçada do Carlão aos 22 minutos.
1: É, então... sugiro colocar do pioneiro amanhã, Maurício. Muito boa a tua.
2: Viu? Maturidade.
1: Vitória com maturidade.
2: Boa,
1: né?
2: Vai ser o título, acho.
1: Vai
2: amanhã,
1: ser o título. Então já tá fechado. Já pode mandar rodar essa página.
2: Vamos ver se vai cair aqui no espaço que temos.
1: Te virar. A bola fica 48 minutos para a equipe do Juventude no ataque. Bola dominada, vai fazer o giro de corpo. Agora pegar o Safira. Safira falta. Falta, Matreiro. Safira. Cartão pro Patrick, Rinaldi.
0: Cartão para ele, né? O Patrick fez a falta quando o Alisson Safira tentava o giro. Foi atingido pela perna. Tá caído o centroavante do Juventude. Falta pelo lado esquerdo. Pode pintar levantamento para a área ou até mesmo chute direto. Fato é que o Juventude ganha segundos no campo ofensivo para valorizar ainda mais essa vitória de 1 a 0. Patrick, camisa 4, amarelado.
1: Tá ali Luan Martins, tá ali Diogo Barbosa para falta. Dessa bate direto, né? Vamos bater direto. Diogo arrisca, Diogo, por fora da barreira, assim. Bate por fora da barreira para entrar no goleiro Jordi. Três homens na formação de barreira que fica dentro da grande área da equipe do Novo Horizontino. É uma falta frontal. Dá para ser o Luan também. O papai Luan Martins. Juventude não...

0: Não sofre perigo, Juventude tá ganhando com a autoridade da equipe do Novo Horizontino. Diogo Barbosa correu, ameaçou, refugou, voltou, deixou Luan Martins por cima da barreira e da arquibancada também, Rinaldi.
1: Esse foi o detalhe, ele... A cobrança do Luan fez com que a bola passasse pela barreira, mas muito embaixo pegou. Ela subiu demais, foi parar na galera. Segue 1-0, Juventude, gol de Raí Silva.
0: Vamos se aproximando do minuto final, 50 minutos e 30, 50 e 30. O arbitragem deu, no mínimo 52 minutos deu, o tempo mínimo de 7 de acréscimos, cruzamento para a área. A bola tá viva, olha o perigo na meia-lua, o passe errado para a sorte. MP tenta ligar o contra-ataque, botou o Watson para correr, bola forte demais, a recuperação fica pelo lado do campo para o jogador Alvarinho. Alvarinho faz a bola espetada chegar para o Lora, se manda na linha de fundo, carrinho do Juventude cortando para a linha de lado, Diogo Barbosa. Minuto final, torcedor, minuto final aqui no futebol da Gaúcha, na Atlântida Serra. 51 minutos, bola para a área, afasta o perigo lá o jogador Safira, vira todo mundo zagueiro no Juventude. Bola de novo pra dentro da área, no balão. Quem é que sobe? Subiu o capitão Tite. Ela vai cair de novo. Aderlan rebate de cabeça pra fora da grande área, domina no peito. Amarilli sai jogando. Agora na disputa com o MP, perdeu a bola pro Juninho. Juninho recupera na intermediária. Vem agora o Tavinho. Tavinho botou pra correr, mais um baixinho pelo lado do campo. Yama caiu, pediu falta. A arbitragem deu falta. Falta no Robson. E aí, Adran? Drama, Rinaldi.
1: É drama até o segundo final, e só que dessa vez o Juventude quer fazer uma história diferente do que foi a eliminação para o Atlético Mineiro na Copa do Brasil e segurar o Novo Horizontino. O fato é que o Robson foi lançado pelo lado esquerdo, Safira estava no lance, também chegou atrasado, falta, vai pintar, levantamento para a área e o Jordi vai lá também.
0: O goleiro do Novo Horizontino vai para dentro da grande área, o último lance, é cobrar e terminar, é o último lance, o Juventude tem que segurar, o Juventude tem que estar atento, levantamento para a área, Jandrei, a bola é dele, Jandrei. E a bola é dele, aponta para o centro do gramado, a árbitra Charlie Wendy Straub Direte do Rio que nada, de Santa Catarina. Termina o jogo, Juventude maduro em campo, vence o Novo Horizontino por 1-0 e fica como na tabela, Camila Corso.
2: Permanece na segunda posição, Juventude segue sendo vice-líder da Série B, mas agora mais próximo do Criciúma. Criciúma líder com 40 pontos, Juventude em segundo com 38, então talvez na próxima rodada podemos ter um novo líder da Série B.
0: É, o Juventude podendo assumir a liderança na próxima rodada, que será, Camila?
2: Já acontece no próximo final de semana, dia 14, que é conhecido como sexta-feira, já tem os primeiros jogos, mas o Juventude joga no sábado. No Alfredo Jaconi, recebe o Fortaleza às 18h30. Então é jogo para lotar o Jaconi, porque o Juventude pode virar líder.
0: Saída de campo, Rinaldi.
1: Jogadores se abraçam nesse momento. O Tite está lá junto com o Jandrei. Agora o Luan Martins cumprimenta o Diogo Barbosa. Muita festa, comemoração, porque o Juventude consegue mais uma vitória fora de casa. Não começou bem em termos de pontuação jogando como visitante, mas o Juventude aí vai construindo algumas vitórias. Foi assim com o CRB, São Bernardo, agora consegue essa terceira diante do Novo Horizontino. Era um confronto direto, né? Se o Juventude perdesse, o Novo Horizontino passaria o Verdão na tabela. Por isso mesmo, jogadores deram uma resposta após a eliminação na Copa do Brasil. O sentimento ali é de muita comemoração entre jogadores no gramado, Thiago.
0: É, Maurício Piolon, quando o sinal aponta 18 horas em ponto aqui no Futebol da Gaúcha, na Atlântida Serra, vitória do Juventude e conseguiu segurar este Novo Horizontino em São Paulo. Maurício.
3: Mais uma vez, a melhor defesa do campeonato, enfrentando o melhor ataque, prevaleceu a defesa. A defesa que conseguiu, principalmente na segunda etapa, uma atuação mais segura, mais consistente. A gente falou sobre maturidade, mas tem outra questão, né? É um confronto direto daqueles confrontos emblemáticos, né? Em um campeonato de pontos corridos, é claro que não tem o confronto de final, o confronto mata-mata, mas alguns jogos têm um peso mais importante do que outros. e venceu o Novo Horizonte.

0: Bragantino, que tinha empatado com o Juventude dentro do Alfredo Jaconi, fora de casa, tem um peso muito importante nessa disputa. Então, uma vitória forte, uma vitória emblemática de um Juventude que soube competir muito, soube superar as adversidades, principalmente nos momentos em que esteve mais frágil, apareceu o seu grande nome no jogo.
1: É, o Raí Silva fez o gol, mas eu vou ficar pelo primeiro tempo do Jandrei, que fez a defesaça.
0: Viu que eu deixei um gancho para tu puxar o teu voto, né?
1: Exatamente, né? Belo gancho, Maurício. E eu vou ficar com o Jandrei pela sequência de defesas do primeiro tempo. E tu, Rinaldi?
2: Fico com o Raí Silva, mais uma vez, demonstrando o jogador mais eficiente desse ataque do Juventude. Definiu mais 3 pontos, Raí Silva, meu melhor em campo.
1: E o Maurício Violão que vai decidir, aliás... O Rômulo do Novo Horizontino, muito bom jogador também,
0: é,
1: mas voto é teu, Maurício.
0: O Raí Silva é o melhor jogador do Juventude na Série B, mas o melhor jogador do Juventude hoje, não só pelas grandes defesas, mas também pela segurança que ele passa para o time nos momentos mais importantes do jogo, é Jandrei.
1: Jandrei, o craque do futebol da Gaúcha aqui na Atlântida Serra, onde o Juventude venceu o Novo Horizontino pelo placar de 1-0. Eduardo Costa, tudo pronto aí, Eduardo?
3: Tudo pronto, Thiago Nunes, tudo pronto. Daqui a pouco a bola rola, jogo decisivo para o Caxias nesta luta pela classificação na Série C do Campeonato Brasileiro. Vamos acompanhar tudo no futebol da Gaúcha e tomara, né, que o Caxias consiga fazer o mesmo que o Juventude e termine o domingo com uma vitória, Thiago.
1: É verdade. Eu vou passar a bola de trivela na sequência para Eduardo Costa para comandar o futebol da Gaúcha. Nós contamos Novo Horizontino 0, Juventude 1. E agora para você, vem aí na sequência do futebol da Gaúcha na Atlântida Serra. É muito futebol, hein? A vibe do futebol neste domingão para você aqui no 105.7 FM. Obrigado a você que esteve ligado na vitória do Juventude com narração de Thiago Nunes, nas reportagens Rafael Rinaldi, a opinião de Maurício Reolom, na Central de Esportes, Camila Corso e no comando técnico Ariel Zucco. Tem mais, hein? Tem agora Caxias e Itabaiana, Itabaiana e Caxias, para você ficar ligado, acompanhando na sequência aqui no Futebol da Gaúcha, na Atlântida Serra.
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0: 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Eduardo Costa.
1: Alô, alô Brasil, alô Serra Gaúcha. É noite de Série C do Campeonato Brasileiro, 16ª rodada. O Caxias em campo, jogando contra o Itabaiana, no interior do Sergipe, cidade que fica a 54 quilômetros da capital Aracaju. É conhecida como a terra da cebola, capital nacional do caminhão. E é lá que o Caxias vai em busca de mais uma vitória como visitante nesta Série C. Venceu apenas a Ferroviária, jogando longe do Estádio Centenário. E vai tentar repetir a última vitória como visitante nesta noite, jogando em Sergipe. E precisa muito. Restam 4 jogos para encerrar a primeira fase da Série C. Hoje o Caxias está fora do G8. Se vencer hoje, retorna à condição de classificação e depois vai ter 3 jogos, sendo 2 no Centenário, para confirmar o objetivo de passagem à próxima fase da competição nacional. Portanto, é jogo importante. O futebol da Gaúcha, que há pouco contou a vitória do Juventude aqui na Atlântida Serra, segue agora junto com o Caxias, também buscando mais uma vitória nesta competição, a Série C do Campeonato Brasileiro. Vamos nessa, está no ar o Futebol da Gaúcha.

0: São 6:07, às 6:30. Rola a bola para Itabaiana e Caxias e você vem conosco aqui na Atlântida Serra no 105.7 FM, também no Futebol da Gaúcha no aplicativo GZH. Vamos lá trazer os destaques do Futebol da Gaúcha. As manchetes do Caxias. Alô, alô, Helena Brum.
1: Alô, Eduardo Costa, o Caxias que busca os 3 pontos fora de casa para entrar na zona de classificação do quadrangular do acesso. O técnico Marcelo Cabos sofre pressão e quer a sua segunda vitória como visitante na Série C. Sem Roberto na lateral esquerda e sem Salatiel no ataque, o treinador manda Vitinho e Quirino aos gramados.
0: 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Helena Brum e as manchetes do adversário Grená, o Itabaiana.
1: O Itabaiana que vem embalado na Série C com 4 jogos de invencibilidade. O treinador Marcelo Chamusca, experiente, é visto como ponto de virada da equipe, sendo responsável por 16 dos 17 pontos do time. E o time de Sergipe vem com força máxima.
0: 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Na Central de Esportes, as manchetes do futebol. Alô, alô, Camila Corso.
2: Alô, Eduardo Costa, alô, ouvintes da Atlântida Serra no Futebol da Gaúcha. Hoje, mais cedo, contamos a vitória do Juventude sobre o Novo Horizontino por 1-0. Na Série B, o gol foi de Raí Silva no início da segunda etapa. E hoje também foi dia de divisão de acesso, terceira rodada, e 2 times da Serra Gaúcha garantiram a vitória por 1-0. A APAFUT em casa diante do Gaúcho e o Esportivo fora de casa contra o Lajeadense.
0: 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São 6:10. Em 20 minutos tem bola rolando no Etelvino Mendonça, em Itabaiana, Sergipe. Vamos trazer os times, as escalações. Vem aí Helena Brum com o time banco do Caxias.

Caxias, com mudança na lateral esquerda e buscando a sua segunda vitória fora de casa no Campeonato Brasileiro, manda a campo 1, Busato, na linha defensiva, 2, Felipe Albuquerque, 3, Jansson, 4, Moraes e 6, Vitinho. Na abertura de meio campo, Breno Santos tem a 5, o capitão Marcelo Freitas veste a 8 e 10 para João Lucas. No ataque, 7, Callison, 19, Jonathan Ribeiro e 9, Quirino. No banco, Marcelo Cabo ainda tem Gabriel Tobi, Windson, Maurício Ribeiro, Grigor, André Dantas, Gaspar, Vitor Gabriel, Vitor Feijão, Felipe Rangel, Dentinho e Matheus Nunes. O time e o banco do Caxias.

0: 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E agora, Helena Brum escala time banco do Itabaiana.
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2: O time da Serra do Sergipe, que deixou o Z2 e agora está em busca de uma vaga na zona de classificação. O experiente Marcelo Chamusca manda a campo 1, Jefferson; 2, Ricardo Cerqueira; 3, Gustavo Fagundes; 4, Liger; e 6, Tito. No meio-campo, 5 para o capitão Gustavo Cresce, 17 para Fabrício. Renatinho veste a 11. E no ataque, 7, Leilson; 10, Rodrigo Alves; e 9, Cleiton. No banco de reservas, o técnico ainda tem Geazi, Diego, Lucão, Gustavo Sintra, Isaac, Dudu, Elimar, Everton Canela, Denilson, Caio Felipe, Luan e Júlio Henrique. O time e banco do Itabaiana.

0: Tremendão, como é conhecido, Itabaiana, o tricolor da Serra, lá de Itabaiana, região do Agreste, do Sergipe. 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São 6 horas 14 minutos e arbitragem para Itabaiana e Caxias, Helena Brum.
1: Apita Vilmar Santana de Oliveira, auxiliado por Maria de Fátima Mendonça e Fernanda Félix da Silva, trio de arbitragem alagoano. E o quarto árbitro é Michael Vinícius Santos Freitas, do Sergipe.
0: 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Hora de opinião no futebol da Gaúcha, Maurício Reolon. Todo jogo a gente fala, é decisão, é jogo decisivo. O Caxias não tem se ajudado. Hoje precisa pelo menos pontuar. Vencer é o ideal, mas pelo menos em pontuar para não chegar com o risco de ser eliminado nas próximas rodadas. Alô, alô, Maurício.
2: Alô, Eduardo Costa. Todos que acompanham o futebol da Gaúcha aqui na Atlântida Serra. É sim um jogo importantíssimo para essa sequência final do Caxias. Depois de 2 semanas, né, de preparação, de uma frustração pelo resultado dentro de casa na última rodada, Caxias não conseguiu nos últimos jogos fazer o dever de casa, né? São 4 partidas sem vencer no Estádio Centenário e agora precisa virar a chave. Está entrando numa reta decisiva, são 4 jogos até o final dessa primeira fase da competição, que vai definir os 8 classificados, e eu imaginava uma escalação diferente. O Caxias foi ao mercado, contratou 3 jogadores, mas nem Dentinho, nem André Dantas estão entre os titulares. Sinal de que o Marcelo Cabo confia no seu elenco, nos jogadores que vinham atuando e não vinham dando um grande resultado. Então vamos ver como vai ser o desempenho desse Caxias fora de casa. É verdade, venceu fora de casa o seu último compromisso contra a Ferroviária, mesmo sem ter uma grande atuação. E acho que hoje, contra esse Itabaiana, o principal não é nem o desempenho, é o resultado. Não pode sair derrotado desse confronto importante no estádio Mendonção.
0: Maurício Reolon aqui no Futebol da Gaúcha. 15 minutos é quase nada, mas a gente faz um programa e tanto, de segunda a sexta, 15 para 6 da tarde. A galera da Atlântida aquece para o Pretinho Básico com muita risada e história boa. Durante o quase nada, o microfone da Atlântida está aberto para receber as ligações da audiência com aquele humor que a gente gosta. 15 minutos é quase nada. 6:30, rola a bola no Etelvino Mendonça, o Mendonção, em Itabaiana. Helena Brum, traga pra gente o ambiental deste confronto entre Itabaiana e Caxias no Mendonção.
1: Agora, Eduardo, faltando...

0: Pouco mais de 10 minutos para a partida, a movimentação já é intensa. As arquibancadas já estão quase lotadas. O estádio, que tem capacidade para aproximadamente 10 mil pessoas, tinha expectativa de público de 4 mil torcedores, mas parece até que pode superar essa expectativa. O clima tá bom, 25 graus, noite gostosa, sem chuva, o dia foi de sol, então dá pra esperar assim que o torcedor compareça ao Mendonção lá, a casa do Itabaiana.
1: É, temperatura agradável para o jogo das 18h30 entre Itabaiana e Caxias. Falando nesses dois times, Camila Corso, as campanhas do Caxias e do Itabaiana nesta Série C.
2: Começando com o Grená, então, que quer voltar a vencer e ingressar novamente no G8. O Caxias começou a rodada como décimo colocado, mas nesse momento, por conta dos outros confrontos, está em 12º com 21 pontos. Uma vitória combinada a outros resultados recoloca, então, o time de Marcelo Cabo no G8 da Série C. O Caxias tem 5 vitórias, 6 empates e 4 derrotas no torneio, com 14 gols marcados e 12 sofridos, sendo a melhor defesa da competição. Já o Itabaiana está em 17º lugar, com 17 pontos, mas vem de 4 jogos de invencibilidade. O time tem 4 vitórias, 5 empates e 6 derrotas no torneio, com 13 gols marcados e 18 sofridos. Em caso de vitória, o time de Sergipe pode subir até 2 posições na tabela.
1: 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Camila Corso, e os jogos de ontem nesta 16ª rodada da Série C?
2: Ontem tivemos 4 resultados, sendo 2 iguais e outros 2 também iguais. Figueirense e Ferroviária empataram em 2-2 no Orlando Scarpelli, e esse também foi o resultado lá no Almeidão, no confronto entre Botafogo da Paraíba e Santa Cruz. Nos outros jogos, que aconteceram às 7h30 da noite, 2 resultados em 2-0. A Inter de Limeira venceu Volta Redonda por esse placar em casa, assim como o Ituano, que também venceu por 2-0 o Barra no Novelli Júnior, inclusive foi um dos times que ultrapassou o Caxias na tabela.
1: Bom, vamos falar dos jogos de hoje já encerrados.
2: Nos já encerrados, tivemos 2 goleadas. A primeira foi fora de casa, do Amazonas, venceu o Maringá por 3-0 em Maringá, e tivemos um gaúcho goleando também. Em um confronto direto, o Ipiranga venceu o Floresta por 4-1 no Colosso da Lagoa, em Erechim, e conseguiu ingressar no G8. Junto com o Caxias, às 18h30, também começa o confronto entre Maranhão e Brusque.
1: E os jogos de amanhã nesta 16ª rodada?
2: 2 confrontos às 8 horas da noite que encerram a rodada, então. O primeiro é entre Anápolis e Guarani, no Jonas Duarte, e na Curuzu, o Paysandu recebe o Confiança.
1: Jogos da 16ª rodada da Série C, vão falar do G8, a classificação, Camila.
2: É aberta nesse momento com a Inter de Limeira, líder com 28 pontos, seguida do Brusque com 27. O Brusque ainda pode conquistar a liderança nessa rodada caso vença. Em terceiro, temos o Botafogo da Paraíba com 26, seguido do Guarani também com 26. Tem uma vitória a menos que o Botafogo, mas ainda não jogou na rodada. Em quinto, Santa Cruz com 25. Em sexto, Ipiranga com 24. Nesses 3 pontos conquistados, então, na vitória que aconteceu mais cedo, seguido da Ferroviária também com 24, mas com uma vitória a menos. Em oitavo, fechando então o G8, temos o Paysandu com 23 pontos, que ainda também precisa jogar na rodada.
1: E a zona do rebaixamento?
2: Temos o Anápolis com 12 pontos, seguido também do Confiança, também com 12. Eles se diferem nesse momento, Eduardo, pelo número de gols marcados. O Anápolis tem 13 e o Confiança tem 9. Mas de restante, pontuação, vitórias, empates, derrotas e saldo de gol, tudo igual para os 2 times da zona de rebaixamento da Série C.
1: Bom, o Caxias tem chances de retornar ao G8 ao final desta rodada, Camila?
2: Tem sim, e depende de si mesmo. mesmo.

0: Primeiramente, mas também conta com outros resultados paralelos. Mas caso vença, vai a 24 pontos, considerando uma vitória simples, e aí ficaria em oitavo lugar. Caso consiga uma vitória um pouco mais ampliada, por exemplo, de 2 a 0, já conseguiria subir mais uma posição na tabela, porque passaria a Ferroviária em número do saldo de gol. Ficaria, por exemplo, com 4 e a Ferroviária com 3 em um placar diferente, por exemplo, de 2 a 0. Mas aí, se vencer por um placar simples, com apenas um gol de diferença, tem que torcer para que o Paysandu não pontue, porque se pontuar, aí o Caxias fica fora do G8 nessa rodada.
1: É a matemática do Caxias, mas mais do que olhar a matemática, precisa vencer, né, Maurício?
2: É, e precisa ser uma equipe que traga um pouco mais de confiança para o torcedor, né? E aí não falo só em questão de desempenho, mas em questão de atitude, de postura, de uma equipe que consiga competir mais, que consiga brigar mais, né? Dentro dos jogos, conseguir manter um padrão de atuações que o Caxias não conseguiu nessas últimas rodadas. O Caxias, se a Camila falava há pouco da arrancada, do Ipiranga entrando no G8, é o caminho oposto do Caxias. O Caxias vinha mantendo uma regularidade e caiu de produção. O Ipiranga vem numa ascensão. Agora chegou a hora da verdade no campeonato. O Caxias precisa se mostrar um time que vai, de fato, brigar por esse acesso.
1: 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Em seguida, os times vão pintar no gramado, arbitragem já em campo. E você vem conosco aqui no Futebol da Gaúcha, na Atlântida Serra. Helena Brum, tem desfalques o Caxias para o jogo de hoje. O técnico Marcelo Cabo não conta com alguns titulares, né?
3: É isso mesmo. Um dos principais desfalques está de fora por conta de suspensão, terceiro cartão amarelo, é o Roberto, lateral esquerdo, que fica de fora da partida e é substituído pelo Vitinho. Outro nome que a gente não pode omitir é, obviamente, o Salatiel, artilheiro da equipe na Série C, fica de fora também. E um dos reforços, contratações do Caxias dessa temporada, o Quirino, entra ali como centroavante na função de conseguir ajudar o time com os gols que precisa para garantir aí essa vaga na zona de classificação.
1: Estas ausências fazem muita falta, Maurício, ou os substitutos dão conta?
2: Eu acho que o Quirino, com o decorrer dos jogos, ele deve adquirir. Para mim, ele é mais jogador do que o Salatiel. É um jogador mais completo. Na lateral esquerda, eu acho que é um decréscimo, principalmente pela dificuldade que o Vitinho costuma ter defensivamente. Vamos ver qual vai ser o comportamento tático do Caxias, até para proteger ele dentro de um jogo fora de casa. Precisa ter uma participação eficiente tanto do Breno Santos quanto do Marcelo Freitas. E repito, né, surpreende o fato de o Caxias ter ido ao mercado buscar reforços, buscar contratações, e essas contratações ficarem como alternativas no banco de reservas.
1: 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Camila Corso, Juventude venceu e como é que ficou na tabela de classificação da Série B?
0: Exatamente, o Juventude em Novo Horizonte venceu o Novo Horizontino por 1 a 0, gol de Raí Silva, jogo que contamos mais cedo na Atlântida Serra, no Futebol da Gaúcha, e o Juventude permanece na segunda posição, assim como estava, até porque a rodada ajudou e muito o clube alviverde, mas agora tem 38 pontos e se aproxima do Criciúma. O Criciúma estava como líder isolado nas últimas rodadas, tinha 40 pontos e agora o Juventude chega perto. Fica com 38 e pode então já na próxima rodada, dependendo de resultados paralelos, também assumir a liderança da Série B.
1: É a situação do Juventude. E os jogos de hoje na Série B?
0: Hoje, logo pela manhã, já tivemos então o confronto que ajudou muito o Juventude, porque o líder Criciúma foi derrotado, perdeu para o Atletique em Minas Gerais por 2-0. Esse confronto também ajudou o Juventude a permanecer como isoladamente a melhor defesa da Série B. Depois também tivemos o confronto do Juventude, vencido por 1-0 sobre o Novo Horizontino, fora de casa, no Estádio dos Aflitos. Náutico e Atlético Goianiense empataram em 1-1, esses os jogos já finalizados. Aí está em andamento, portanto, o último jogo de hoje, e o Cuiabá já vai vencendo o Fortaleza na Arena Pantanal pelo placar de 1-0.
1: Série B do Campeonato Brasileiro, G6 e a zona do rebaixamento, Camila.
0: G6, primeiro então com o Criciúma, líder com 40 pontos, seguido do Juventude com 38, Operário com 35, Fortaleza em quarto lugar com 34 pontos, vai perdendo então seu confronto da 21ª rodada. Em quinto, Vila Nova também com 34, fica atrás no saldo de gol do Fortaleza, mas isso ainda pode mudar com o decorrer do confronto do Fortaleza com o Cuiabá. Em sexto, portanto, o Novo Horizontino ficou com 33 pontos, mas apesar da derrota, permaneceu no G6 da Série B. Agora o Z4 é aberto com Londrina, tem 20 pontos, está em 17º lugar, mas ainda não jogou na rodada, assim como o Avaí, que é o 18º, também tem 20 pontos. O Londrina fica na frente por conta do saldo de gols, mas isso ainda pode mudar com o decorrer aí desse confronto. E a diferença para o primeiro fora da zona de rebaixamento, que é o Ceará, é de 5 pontos. Então esses times precisam se cuidar aí nessa reta final de Série B. Em 19º temos o América Mineiro, 11 pontos apenas em 21 jogos. É o vice-lanterna da Série B e fica na frente apenas da Ponte Preta, que vem enfrentando uma crise dentro e fora dos gramados. É a 20ª colocada da Série B com apenas 9 pontos. Foram apenas 2 vitórias e 3 empates em 21 jogos nessa Série B.
1: Série B, o Juventude venceu e vai ter um jogo importante no sábado, né, Camila?
0: Exatamente, no sábado tem mais um confronto direto, dessa vez é com o Fortaleza, que nesse momento é o 4º colocado, o Juventude enfrenta então o Fortaleza no estádio Alfredo Jaconi, já no próximo sábado, 6:30. Então é um jogo bom para a torcida lotar o estádio, apoiar o time, porque além de ser um confronto direto, é um confronto também que pode definir a liderança da Série B. Caso o Juventude vença e o Criciúma perca o seu confronto com o Goiás, temos um novo líder e ele será o Juventude.
1: Sinal marcando 6:30, em seguida rola a bola para Itabaiana e Caxias, Série C do Campeonato Brasileiro. 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

0: Mineirão e às 4 horas da tarde tivemos dois empates em 0-0. Um muito importante para o Inter, que empatou com o líder Palmeiras sem gols e conseguiu sair da zona de rebaixamento da Série A, e o outro foi entre Bahia e Vasco. Hoje ainda tem mais 3 jogos, agora está começando o confronto entre Santos e Atlético Paranaense na Vila Belmiro, começou às 6:30, então o Inter tem que ficar de olho nesse confronto, porque ele é ali dessa zona de rebaixamento. O Santos é que assumiu o lugar do Colorado. Às 6:30 também começa Bragantino e Corinthians, e por fim às 7:30 da noite tem Flamengo e Vitória no Maracanã.
1: Classificação do G6.
0: Vamos lá, começa com o Palmeiras, né, líder isolado, inclusive tem 48 pontos, seguido do Flamengo com 39. Mas o Flamengo tem 2 jogos a menos que o Palmeiras, vale ressaltar. Em terceiro, Atlético Paranaense com 37. Em quarto, Fluminense com 35. Em quinto, o Cruzeiro com 33. E em sexto, Bahia também com 33. Fica atrás no número de vitórias.
1: E a zona do rebaixamento?
0: Tudo ainda pode mudar, ela está bem alternativa, né? Nos últimos, o Grêmio estava no início da rodada, mas saiu com a vitória. Depois estava o Inter, saiu também, mas o Santos abre essa zona de rebaixamento com 22 pontos. Ainda tem essa rodada para jogar, então pode sair a depender do resultado. Em 18º temos o Vasco com 22 também, fica atrás no saldo de gols, e esse também é o motivo do Remo estar na 19ª colocação. Também tem 22 pontos, também 5 vitórias, assim como os outros times, mas tem um saldo de menos 10, então fica na vice-lanterna. E a lanterna está com a Chapecoense, tem apenas 10 pontos somados em uma vitória e 7 empates em 21 jogos dessa Série A.
1: Situação do Campeonato Brasileiro. Em seguida vai rolar bola. Já temos 4 minutos de atraso para o começo do jogo entre Itabaiana e Caxias. Os times vão se posicionando. O Caxias vai atacar da direita para a esquerda. O árbitro está calibrando ali no seu braço esquerdo o dispositivo, né, que aciona o impedimento. Última conversa dos jogadores do Itabaiana, próximos ao círculo central. E já já começa a 16ª rodada para o Caxias. Faltam 4 jogos, hoje e mais 3. É um Caxias precisando voltar a vencer para seguir brigando bem pelo G8 da competição. Helena Brum, para quem tá ligando o rádio agora, conectando com a gente, a escalação do Caxias, do técnico Marcelo Cabo.
2: Vamos rapidinho aqui então, antes da bola rolar. Busato no gol, Felipe Albuquerque, Jansson, Moraes e Vitinho na linha defensiva. No meio campo, Breno Santos, Marcelo Freitas e João Lucas. No ataque, Calisson, Jonathan Ribeiro e Quirino.
1: O árbitro do jogo, o senhor Viomar Santana de Oliveira, de Alagoas, sinalizou 1 minuto de silêncio. Saída para a equipe do Itabaiana. A equipe da casa vai dar o pontapé inicial. Vai começar o jogo pela 16ª rodada. Apita o árbitro. Bola rolando. Começa Itabaiana e Caxias aqui na Atlântida Serra, no futebol da Gaúcha. Domina no campo defensivo o time do Itabaiana. Está jogando com o zagueiro camisa 3, Gustavo Fagundes. Faz abertura para o lateral Ricardo Cerqueira. Ele domina, recua para o Gustavo. Pé direito, lança para o campo de ataque. Subiu, corta de cabeça o Moraes. Volta a bola lá na defesa com o Liger, ele recebe, recua até o goleiro Jefferson, dominando dentro da sua área, goleiro da equipe da casa. Sai pela esquerda com o Liger, zagueiro camisa 4, lança para o campo ofensivo, mata no peito o Fabrício, faz o giro, tem aberto aqui pela direita o jogador Renatinho, tentativa de passe para ele, mas a arbitragem parou e marcou uma falta bem no círculo central. Jogo parado, falta para a equipe do Itabaiana. Primeiro minuto de jogo, você conosco no futebol da Gaúcha, aqui na Atlântida Serra. Avança lá pela esquerda o Tito, lateral esquerdo da equipe do Itabaiana, consegue o passe pelo meio, vem buscar jogo Leilson, conhecido no futebol gaúcho com passagens pelo São Luís, Ipiranga, São José. Domina no campo defensivo, recua a bola lá pro zagueiro Gustavo Fagundes, empurra no meio no volante Gustavo Cresce, ele outra vez faz a bola chegar até o zagueiro camisa 3, lá na esquerda pro Liger, domina, na perna canhota, próxima linha central, tentou inversão, antecipação do Calisson, recupera para o Caxias, deixa no João Lucas, recua até o Vitinho, a bola fica no Moraes, Moraes toca a bola para Vitinho aqui na esquerda, lançamento na ponta canhota, bem na antecipação, Ricardo Cerqueira colocou para fora do campo, apenas lateral para o Esportivo do Caxias fazer a cobrança de segunda a sexta.

0: 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Chegamos a 2 minutos de partida no Etelvino Mendonça, por enquanto 0-0, 16ª rodada da Série C. Domina lá no campo defensivo, próximo à bandeira de escanteio, Jansson recua para Busato, sai jogando na esquerda com o Moraes dentro da área. É apertado lá pelo jogador Fabrício, recua outra vez com Busato. Abre lá na direita para o Jansson, Jansson domina, o Itabaiana aperta a saída, tentou lançamento na ponta no Felipe Albuquerque, desvia de cabeça, a bola cai no Marcelo, Marcelo para o jogador Felipe Albuquerque, tentou o lançamento no corredor direito, chega na cobertura o zagueiro Liger, bate em cima do Quirino, tá fora do gramado, é só lateral para a equipe da casa fazer a movimentação. 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Quirino chegou, invadiu a área, bateu cruzado, passa pelo Callison, mas o impedimento já estava marcado. Chute cruzado do Quirino, Callison fechava na segunda trave. Chegou bem o Caxias depois da saída errada da equipe do Itabaiana, Helena.
1: É isso mesmo, pelo lado direito de ataque, Quirino avança, faz o cruzamento, tenta o passe para o Callison, que não alcança a bola, ela sai em linha de fundo e é só tiro de meta já cobrado.
0: Primeira chegada de mais perigo do Caxias, mas tinha impedimento. Sai errado novamente o Itabaiana. João Lucas ficou com a sobra dentro da área. Perna esquerda entregou no Quirino, bico da grande área. Abre lá na ponta com Felipe Albuquerque, recua. A bola chega até o Breno Santos, com dificuldades dominou, recuou bem na linha central com Jansson. Recua até a intermediária com Moraes. Lança aqui na esquerda para o Vitinho, tem liberdade. Tem espaço, lateral canhoto do Caxias. Pé esquerdo, levantou com desvio. A bola caiu na pequena área, tentou dominar o Quirino. Perdeu na sequência para o zagueiro, tira o Cerqueira, volta no Moraes, entregou pelo meio, Breno Santos engatilhou bem a bomba, golaço! Breno Santos, aos 4 minutos de jogo em Itabaiana, uma bomba de fora da área, o Jefferson se esticou todo, não chegou, Breno Santos, da intermediária, ele recebeu e pensou, eu vou chutar, eu vou arriscar, quem não arrisca não acerta, ele arriscou e acertou um tirambaço de fora da área, a bola ainda tocou no travessão, é o Caxias vencendo fora de casa, uma bomba de Breno Santos, 1 pro Caxias, 0 pro Itabaiana. Conta, Helena Brum!
1: É, com muita confiança, Breno Santos recebe o passe de Moraes, chuta, arrisca de fora da área, uma paulada ainda belisca o travessão, sem chance para o goleiro Jefferson, é 1-0 Caxias. Maurício?
2: É mais uma vez em que o Breno Santos arrisca, isso tem se tornado frequente nos últimos jogos, dessa vez foi em direção ao gol, e teve muita competência, era tudo que o Caxias precisava dentro de um cenário de ter mais confiança e de buscar mais um resultado positivo fora de casa, Camila.
3: Breno Santos, que marca o seu segundo gol com a camisa Grená, ele que também tem uma assistência e vai recolocando nesse momento o Caxias no G8 da Série C, garantindo classificação à próxima fase.
0: Uma paulada do volante do Caxias de muito longe. O Jefferson até pulou, a bola foi no centro do gol, mas não conseguiu alcançar, a bola ainda beijou o travessão e o Caxias está na frente logo cedo. Com menos de 6 minutos, o Grená está na frente. Bola para a equipe do Caxias lá no campo defensivo com o Busato, vai recolocar em jogo. Não tem pressa, sai jogando pelo meio com o Breno Santos, abre aqui na esquerda com o Moraes, Moraes lança a bola pelo meio, passe forçado, errado, recuperação do Gustavo, tenta o toque mais atrás, vem para dominar o jogador Fabrício, tentou na meia lua da grande área, sobra de graça lá para Breno Santos que domina, entrega aqui na esquerda com o Vitinho, ele tenta sair jogando, vai para o chão, o jogador do Itabaiana pediu uma falta. Arbitragem marcou apenas lateral, não foi nada no Leilson. Arremesso manual para a equipe do Itabaiana. Quase 7.

0: 7 minutos e o placar é 1-0 para o Caxias. Lateral que o Ricardo Cerqueira fará a movimentação, vai colocar lá dentro da grande área. Atenção, Caxias que se cuide. Lateral, levantamento na área. Moraes subiu, cortou parcialmente, complementa. Jansson afasta definitivo. E depois o jogador Carlisson desvia a bola fora do campo. É lateral para a equipe do Itabaiana. E vale lembrar que o Itabaiana, né, Camila, vem de uma sequência de jogos invictos aí na Série C.
1: Exatamente, Eduardo. O Itabaiana estava numa sequência muito boa, até porque antes tinha feito um início de Série C ruim, mas vinha de quatro jogos de invencibilidade, 3 vitórias, 1 empate, mas por hora o Caxias vai derrubando aí essa sequência e o Itabaiana vai permanecer com os 17 pontos.
0: Domina o time do Itabaiana pelo meio com o jogador Fabrício, bem na lua cheia do gramado, dominou, entrega para o volante, camisa 5, Gustavo Cresce, ele domina, abre lá na esquerda, bem na linha central com o Liger, tentou empurrar pelo meio, recupera o Caxias, Marcelo Freitas recuperou, abriu para o Quirino lá na ponta direita, lançamento para ele, ele domina junto à lateral do gramado, consegue o passe pelo meio, tentativa com Felipe Albuquerque, recomeça tudo com Jansson, lá na intermediária recua a bola para Moraes, domina na defesa para a equipe do Caxias. 8 minutos, passamos no Etelvino Mendonça, por enquanto 0 Itabaiana, 1 para o Caxias, num belíssimo gol do Breno Santos de muito longe, da intermediária arriscou e marcou o gol que vai dando a vitória para o Caxias por 1-0, nesta 16ª rodada da Série C do Campeonato Brasileiro. 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Lançamento na ponta direita para o Marcelo Freitas, dominou errado, a bola sai, lateral para a equipe do Itabaiana fazer a cobrança. Chega lá para a movimentação o Tito, lateral esquerdo da equipe da casa. Lançamento para o Leilson, briga com o Breno Santos, a bola está fora do gramado e a arbitragem para marcar falta. Falta para a equipe do Itabaiana na meia esquerda, campo de ataque. Série C do Campeonato Brasileiro chegando na sua reta final desta primeira fase. O Caxias joga hoje contra a equipe do Itabaiana e o próximo jogo do Caxias é no final de semana, Camila.
1: Exatamente, já no domingo o Caxias recebe o Figueirense no Estádio Centenário às 4 horas da tarde para um jogo que pode ser decisivo então para essa classificação ao acesso ao quadrangular. Então o torcedor na próxima semana pode ir para o Estádio Centenário e apoiar o Grenar no confronto com o Figueirense.
0: O Itabaiana chega no ataque. Que lançamento lá para o Cleiton, bem na cobertura, Jansson afasta, a bola está fora do campo, lateral para a equipe do Itabaiana fazer a cobrança. 9 minutos e 40, 1-0 Caxias. No ataque o time da casa, o Tremendão, como é conhecido a equipe do Itabaiana, na terra da cebola, na capital nacional do caminhão, é o Caxias voltando a vencer na Série C. Bola tocada para o zagueiro camisa 3, Gustavo Fagundes, domina na linha central do campo, tenta o passe na ponta direita, boa jogada com o Rodrigo, recebe o Rodrigo Dantas, pé canhoto, bateu, a bola bate no Jansson, afasta de qualquer forma o Moraes, mas houve uma falta em cima do Rodrigo Dantas na entrada da grande área. O camisa 10 do Itabaiana foi derrubado e o árbitro marcou a falta, Helena.
2: É isso, o Rodrigo Alves, que veste a 10, mas é praticamente um centroavante, tentou driblar todo mundo lá no ataque, mas acabou recebendo a falta. O camisa 5, Breno Santos, pega ele por baixo, acaba derrubando o jogador do Itabaiana e é uma falta perigosa agora para o time do Sergipe, quase na entrada da grande área.
0: E se bobear ficou barato, hein, Maurício? Foi um carrinho forte do Breno Santos.
3: É, foi uma jogada mais forte do volante do Caxias e o time Grenal, ele tem que ter essa capacidade e discernimento de entender o momento do jogo. O Caxias consegue um gol logo cedo e agora o Itabaiana vai vir para cima, vai buscar essa igualdade, mas também vai oferecer espaços, né? Então o Caxias tem que saber aproveitar e entender esse momento para não sofrer um gol tão cedo que possa recolocar o Itabaiana no jogo.
0: Passamos de 11 minutos, é uma falta perigosa contra o Caxias, 4 jogadores do Caxias na barreira, protegem o canto esquerdo do Busato. Tem mais um quinto deitado atrás da barreira para evitar a bola rasteira. O árbitro já autoriza, Tito na cobrança com a perna esquerda, vai para a bola, correu Tito, deixou, pé direito, Cerqueira bate com desvio, a bola passa direita.

0: Chute do Renatinho, a bola sai, linha de fundo, escanteio, Helena.
1: É isso, na cobrança de escanteio, o Renatinho bate, ela tem um desvio ainda na defesa do Caxias, ela sai pelo lado direito do gol do goleiro Busato, em linha de fundo, escanteio para o time do Itabaiana.
0: Quase 12 minutos, o placar é 1-0 Caxias, Renatinho cobra o escanteio lá pela esquerda, o árbitro já deu autorização, vai lá dar uma observada na área, o pessoal está se empurrando. Ele já sinaliza para a cobrança do Renatinho. É bola parada para a equipe do Itabaiana. Vai para a cobrança, pé direito, levantamento no meio da pequena área, desvio, tentou Cerqueira, cabeceou errado. Volta para o Renatinho, entrega na esquerda, Tito, pé canhoto, levantou na segunda trave, Cerqueira cabeceou lá dentro da pequena área, sai do gol. Busato faz a firme defesa, ele já faz a reposição, lançou muito forte, vai de goleiro para goleiro, fica de graça lá para o Jefferson. Maurício, passamos de 12, 1-0 Caxias.
2: E um início de jogo muito interessante para o Caxias, que não foi só para se defender, né, nesse confronto diante do Itabaiana. Conseguiu logo na largada ter um lance de perigo com o Quirino, que depois foi marcado inclusive impedimento. Mas logo na sequência, né, tendo posse no campo de ataque, o Breno Santos consegue marcar o gol numa bela finalização de fora da área. E a partir de agora é um confronto de inteligência. O Itabaiana vai se soltar um pouco mais e o Caxias vai ter espaços para contra-atacar. Não pode vacilar nessa saída de jogo, não pode cometer erros bobos. Se cumprir com a cartilha do jogo, com o que se desenha até agora do jogo, o Caxias tem tudo para sair desse primeiro tempo vitorioso.
3: Tem gol.
0: Onde?
3: Na Vila Belmiro, Viveiros, o artilheiro do Brasileirão, fez mais um, marcou 1-0 para o Atlético Paranaense aos 13 minutos da primeira etapa no confronto com o Santos, e agora o Atlético Paranaense é vice-líder da Série A.
0: Itabaiana no ataque, lá pela esquerda, tentativa com o jogador Leilson, consegue o passe pelo corredor central, abertura do zagueiro Gustavo Fagundes, toca aqui na ponta para o Ricardo Cerqueira, driblou, levou na intermediária, pé direito, abre lá na esquerda, lá está colocado o jogador Fabrício, empurrou para o Tito, pé canhoto, vai para o cruzamento, levantou na segunda trave, passa direto, vai para fora, é só tiro de meta para o Caxias, Helena.
1: É isso, o Tito que estava abrindo pelo lado, passou ainda para o Cleiton, ele tentou chutar ou cruzar, a bola passa por cima de todo mundo, sai direto em linha de fundo e é tiro de meta.
0: E atenção torcedor, tempo e placar no futebol da Gaúcha. Vamos nos aproximando de 15 minutos do primeiro tempo no Etelvino Mendonça, em Itabaiana, Sergipe. Você ligado conosco na Atlântida Serra. 0 Itabaiana, 1 para o Caxias, Camila Corso.
3: Também 15 minutos da primeira etapa no confronto no Castelão entre Maranhão e Brusque. Nesse momento 0-0 e o Brusque vai assumindo a liderança da Série C. Na Série B, intervalo para Cuiabá 1, Fortaleza 0. E esse também é o placar do Atlético Paranaense sobre o Santos na Série A. 19 minutos da primeira etapa na Vila Belmiro, 1 Atlético Paranaense, 0 Santos. E por fim, 0-0 para Bragantino e Corinthians, 17 minutos da primeira etapa.
0: Camila Corso na Central de Esportes aqui do Futebol da Gaúcha, hoje na Atlântida. Vem a equipe do Itabaiana na meia-lua da grande área, tentou o drible mais uma vez, o jogador Renatinho adianta demais, corta a defesa do Caxias. A sobra com o Ricardo Cerqueira, linha de fundo, Leilson vai cruzar, bate em cima do Breno, a bola sai, linha de fundo, é escanteio para a equipe do Itabaiana, Helena.
1: É isso mesmo, ataque promissor do Itabaiana, o jogador na linha de fundo tenta cruzar, bate prensado no camisa 6 do Caxias, o Vitinho, ela sai em linha de fundo e agora é escanteio para o Itabaiana.
0: Lado direito, escanteio para o Itabaiana, 16 minutos, vai para a cobrança, o Renatinho sempre, ele nas bolas paradas, pé direito, cobrança curta, aqui na direita, Fabrício escorregou na hora de chutar e o Caxias recupera, vai no contragolpe, lançamento para o João Lucas, vem na cobertura para cortar, o camisa 5, Gustavo cresce, recuando até o goleiro camisa número 1, Jefferson afasta definitivamente. 16 minutos, etapa inicial, o Caxias está vencendo. E depois do gol, Maurício, o Itabaiana começou a jogar e o Caxias só se defende.
2: O Caxias ele precisa ficar mais com a posse de bola, né? A gente Eu já, logo depois do gol, citava dessa situação. É natural que o Itabaiana se solte um pouco mais, mas o Caxias precisa reter um pouco mais a bola, principalmente no setor ofensivo. Virou um jogo muito de transição, de ligação longa para o Quirino quando tem a posse de bola. O Caxias precisa voltar a fazer o que ele fez nos primeiros minutos e que foi fundamental para buscar o gol que abriu o placar.
0: Chega o Itabaiana, próxima meia-lua, bem para afastar definitivamente Felipe Albuquerque, deu um bico na bola. Insiste o Itabaiana pela ponta direita com o jogador Sequeira, foi atropelado pelo Jonathan Ribeiro, falta já cobrada. O Itabaiana chega pelo meio com o Liger, tentou na meia-lua, Rodrigo Alves abriu pela esquerda, chegada perigosa, tentativa lá pela esquerda, Fabrício vai cruzar, bate em cima da marcação e tem novo escanteio a equipe do Itabaiana. É lá no lado esquerdo, vai ter bola parada. Mais uma vez a equipe sergipana. 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Vai para a cobrança, Renatinho, escanteio, lado esquerdo, quase 18 minutos do primeiro tempo, 1-0 Caxias. O árbitro mais uma vez autoriza, partiu para a bola, Renatinho, pé direito na pequena área, subiu para cortar de cabeça. A defesa grenatilha de qualquer forma, volta aqui na ponta com o Leilson, ele domina, é marcado pelo Jonathan Ribeiro, saiu com bola e tudo, é apenas lateral para a equipe do Caxias fazer a cobrança na intermediária. Camila, como é que tá ficando o Caxias com esta vitória de momento na Série C?
3: Retorna ao G8, o Caxias nesse momento fica com a oitava posição com 24 pontos, 24 também tem o Ipiranga e a Ferroviária, mas o Caxias acaba perdendo no número de vitórias e depois no número de gols marcados, mas isso ainda pode mudar com o decorrer da rodada para positivo ou negativo. Caso o Caxias faça mais um gol, consegue ir para sétimo lugar.
0: Avança lá no lado esquerdo o time do Itabaiana, toque feito para o jogador Tito, deixa ela chegar para o camisa 17 Fabrício, atravessa o jogo para o zagueiro Gustavo Fagundes, toca na ponta direita para o Ricardo Cerqueira, é marcado de perto pelo Carlson, bate em cima dele, volta a bola para a equipe do Itabaiana, briga lá o Gustavo com o Marcelo Freitas, vai no alto, desvia de cabeça do Vitinho, insiste o Gustavo, dá um chutão em direção à grande área, proteção do Jansson na bola, faz o corte parcial. Tentativa do Cleiton no drible para cima do Jansson, ele protege, a bola vai sair, não chega a sair, ele corta e ela fica de graça para o Vitinho, que afasta, lança lá para o ataque. Quirino mata no peito, foi puxado, pediu a falta e a arbitragem está marcando, é falta na entrada no campo de ataque, falta para a equipe do Caxias. Passamos de 19 minutos e meio, 1-0 para o Caxias, gol marcado pelo Breno Santos. 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Lançamento lá pro João Lucas na intermediária de ataque, subiu, cortou de cabeça o jogador Gustavo Cresce, insiste pela esquerda, o Carlson tentou no Breno, ela cai na ponta esquerda, João Lucas pro Carlson, botou na linha de fundo, na perna esquerda, puxou pro pé direito, rolou para trás do João Lucas, ao lado da grande área, tentou o passe pro Marcelo, a tabela não sai, o zagueiro bate em cima do outro, vai sair em escanteio. O camisa 2, o Ricardo Cerqueira chutou, a bola explodiu para cima do Fabrício, é escanteio para a equipe do Caxias, Helena.
1: Era um ataque perigoso do Caxias, a princípio ó, a jogada já tinha acabado, quando o zagueiro foi afastar o Ricardo Cerqueira, realmente explodiu a bola no companheiro, ela sai em linha de fundo e o Caxias ganha um escanteio.
0: Vai na bola parada, a equipe do técnico Marcelo Cabo, vencendo a segunda partida como visitante nesta Série C do Campeonato Brasileiro. Lá estão os dois laterais. O direito, Felipe Albuquerque. E o esquerdo, Vitinho, que hoje substitui o Roberto, que está suspenso pelo terceiro cartão amarelo. Cobrança de escanteio. Vitinho, pé esquerdo, levantou. Bola aberta para o Moraes. Corta a defesa. Voltou no Quirino. Furou em bola. Deu sorte que ficou para ele. Não ficou tão feio assim. Quirino, linha de fundo, ponta direita. Bate em cima da marcação. Foi desarmado na sequência. Tentativa de bola com o Tito. Sai jogando pela esquerda de forma errada. João Lucas ficou com a sobra. Entregou no Marcelo. Driblou a marcação. Próximo da meia-lua. Ele recomeça com o Jansson. Jansson abre na direita. Tentativa de ataque da equipe do Caxias. João Lucas toca a bola. bola curtinho com o Jansson. Jansson faz ela chegar até o Moraes, bem na lua cheia do gramado. Abre aqui para a esquerda, passe feito para Callison.

0: Quase... Tem gol.
1: Tem gol, e se tem gol, Camila informa.
0: No estádio Castelão, o Maranhão abriu o placar contra o Brusque aos 21 minutos da primeira etapa, fez 1-0 e agora vai tirando o Brusque da liderança da Série C. E na Série A, Viveiros ampliou, cada vez mais artilheiro da competição, aos 25 minutos, faz 2 para o Atlético Paranaense, 0 para o Santos na Vila Belmiro.
1: Leilson cruzou, a defesa do Caxias afastou, a sobra de bola fica no Fabrício, abre para o Ricardo Cerqueira aqui pela ponta direita, rolou para o Leilson, próximo ao bico da grande área, girou, preparou para o cruzamento, abriu no Ricardo, vai para o cruzamento, levantou na área, tentou de bicicleta, furou o Rodrigo Alves lá dentro da área, e o Caxias fica com a sobra, vai no contragolpe, a bola sobrou na ponta direita com Marcelo Freitas, ele domina na intermediária, lançou aqui pela canhota, ô Carlinson, acorda, a bola passou por ele, não dominou e acabou saindo em lateral para a equipe do Itabaiana. 23, Maurício, 1-0 Caxias.
2: E todas as vezes que o Caxias consegue trabalhar um pouco mais a posse de bola, fica clara a dificuldade, né, da defesa do Itabaiana. No lance anterior a gente teve uma cena, o estilo Trapalhões, né, um olhando pro outro, e pode colocar aquela trilhazinha dos Trapalhões, ficava melhor ainda a jogada. Mas é uma equipe que tem muita dificuldade para criar o Itabaiana, mas que tem esse ímpeto por conta da dificuldade que se impôs do jogo, sofrendo gol logo cedo. Se o Caxias conseguir controlar um pouco mais o jogo, ter mais a posse de bola, tem tudo para marcar o segundo gol e ampliar essa diferença ainda no primeiro tempo.
1: Falou Maurício Reolon aqui no Futebol da Gaúcha. 23 minutos, 1-0 para o Caxias. Lançamento para o campo de ataque. Subiu, cortou o Vitinho, está fora do campo. É lateral para o Itabaiana fazer a cobrança aqui pela direita. Na cobrança, Renatinho. Deixa para Ricardo Cerqueira. Meia direita, campo de ataque. Recua para o volante, camisa 5, Gustavo Cresce. Na sua segunda temporada na equipe do Itabaiana. Abre lá na esquerda com o Tito. Recua para o Fabrício. Fabrício dribla a marcação do Quirino. Entrega outra vez com o Tito. Lá na esquerda é o Liger. Lançou para o Tito. Linha de fundo. Proteção do Felipe Albuquerque. De cabeça ele tocou para trás. É escanteio para o Itabaiana, Helena.
3: É isso. O Tito tentou esticar essa bola para o atacante chegar. Ele não conseguiu alcançar. Mas, no fim, acabou conseguindo a posse de bola. É escanteio para o Itabaiana.
1: Passamos de 24 minutos desta primeira etapa. No Etelvino Mendonça, o Mendonção, Itabaiana, 54 quilômetros da capital Sergipe, da capital Aracaju. Vai para a cobrança, Renatinho, escanteio, sigo na trave para o Ricardo, cabeceou para o meio da pequena área, de novo nas mãos do Busato, que abraça firme, cai no chão, a bola é dele, Helena.
3: É, tentou finalizar, o Busato facilmente conseguiu fazer a defesa, ficou caído, até sentiu um pouco o ombro na queda, mas já está com a posse de bola, manda todo mundo pro ataque, que vai ter chutão lá pra frente, viu, Eduardo?
1: 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Domina Busato, sai jogando com o autor do gol do Caxias, o Breno Santos, pro Jansson. Jansson recomeça com Busato, dentro da grande área. Ele abre aqui pela esquerda, passe no Moraes, bem na frente da grande área. Sai jogando para a equipe do Caxias, conduzindo para o campo ofensivo. Abre pela esquerda, passe feito para o jogador Vitinho. Lançamento na ponta esquerda pro Carlinson, matou no peito, mas está impedido. Subiu a bandeira, marcado impedimento do Carlinson aqui na ponta esquerda, Helena.
3: Ia chegando bem o Carlinson pelo lado esquerdo do campo, ia cortando para dentro, mas aí percebeu que estava impedido, a defesa inteira parou e o bandeirinha levantou ali o instrumento.
1: 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Carlinson toma uma chamada do árbitro Viomar Santana de Oliveira. chegou lá próximo dele.

0: Ele gesticulou, falou e a bola volta a rolar. Avança lá para a esquerda, Fabrício entrega para Rodrigo Alves. Dominou com liberdade, girou perna esquerda, levantou na meia lua de cabeça, cortou parcialmente. Jansson completa, João Lucas para a equipe do Caxias. Volta para o Itabaiana, Ricardo lançou para o Leilson. Pé direito, vai na linha de fundo, preparou, cruzou na pequena área, direto nas mãos do Busato, que agarra firme mais uma vez lá no alto, Helena Brum.
1: Leilson pelo lado direito de ataque, chega até a linha de fundo, acha que vai conseguir cruzar, mas nenhum dos seus companheiros estava lá. Quem estava era o goleiro Busato, para novamente agarrar a bola de forma segura, e a posse é do Caxias.
0: 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Vamos nos aproximando de 28, o tempo está passando, o Caxias segue vencendo. Um chute e um gol, foi certeiro, foi efetivo o Caxias até aqui. E o Itabaiana tem a bola, lançamento do Líger para o Rodrigo Alves dentro da área, dominou. E Jansson chuta para trás, é mais um escanteio para o Itabaiana, Helena.
1: É, o lançamento, o Rodrigo Alves ia chegando perigoso ali dentro da grande área já. O Linger acaba até mesmo, o Jansson acaba até mesmo se atrapalhando com a bola, joga ela para a linha de fundo e é escanteio para o time do Itabaiana.
0: Novamente no lado esquerdo, com quase 29 minutos deste primeiro tempo. Escanteio para o Itabaiana, Renatinho cobrou na pequena área, Busato com a mão direita deu um soco na bola e ela está fora do campo, em lateral para a equipe do Itabaiana. Bem pressa o Leilson, correu rapidamente para chegar aqui na cobrança, vai deixar para o Ricardo, que é o lateral direito, camisa 2. Ele recebe a bola, toma longa distância, vai lançar lá em direção à grande área. Ricardo Cerqueira preferiu toque curto, chega no Renatinho, devolução para o Ricardo, rolou para o Leilson, pé direito, cruzou, segundo na trave, de cabeça afasta Felipe Albuquerque. Volta a bola para a equipe do Itabaiana com o Tito, lado esquerdo, campo ofensivo, dominou, girou, parou, botou o pé em cima da bola, entrega pela esquerda, passe forçado, não domina o Cleiton, tá fora do campo, é só lateral pro Caxias fazer o domínio e fazer a cobrança. E atenção, torcedor, tempo e placar no futebol da Gaúcha. Noel Tevino Mendonça, o Mendonção aqui na Tante na Serra, por enquanto 30 minutos, primeiro tempo 0 Itabaiana, 1 pro Caxias. Camila.
2: E tivemos nesse final de semana a terceira rodada da divisão de acesso. Ontem o Glória perdeu por 1-0 para o Aimoré, assim como o Brasil de Farroupilha, que perdeu para o Santa Cruz. Já na tarde de hoje, o Veranópolis empatou sem gols com o Guarani de Venâncio Aires. O Gramadense acabou derrotado pelo União Frederiquense por 2-0 e a Pafute venceu o Gaúcho por 1-0 em casa, assim como o Esportivo, que também venceu por esse placar, mas fora de casa no confronto com o Lajeadense. Esses os resultados dos serranos na rodada de número 3 da divisão de acesso.
0: Camila Corso trazendo todas as informações na Central de Esportes aqui do futebol da Gaúcha. Domina o time do Itabaiana, Ricardo, pé direito, lança lá no ataque, a bola passa pelo Leilson, tentou o domínio Rodrigo Alves, corta o Moraes, complementa o Vitinho, volta com o Breno Santos, dá o balão para o alto, a bola cai no círculo central de cabeça, tocou na bola pelo meio, o Marcelo briga o Quirino, põe no chão, toca no Breno, passe forçado aqui na esquerda com o Vitinho, conseguiu o toque no Callison, Callison bate na marcação e acaba na sequência perdendo a posse de bola, tem uma falta, falta do João Lucas em cima do Leilson, que está desesperado. Leus queria cartão amarelo para o João Lucas, mas ficou apenas na conversa da arbitragem. 31 minutos, sai jogando lá na esquerda o time do Itabaiana, passe do Líger, domina o zagueiro experiente, 38 anos, tentativa de lançamento lá na ponta esquerda, tentou o domínio, o Tito pediu falta e levou. Pediu a falta do Felipe Albuquerque E o Viomar Santana de Oliveira, árbitro alagoano, foi na dele e marcou falta pro Itabaiana, Helena.
1: É, o defensor do Caxias parece ter dado, o Felipe Albuquerque parece ter atingido a região do estômago do jogador do Itabaiana, com o punho até mesmo, mas...

0: não teve tanta intensidade assim. A falta foi um pouco no grito também, Eduardo.
1: É, talvez até um toque de mão ali do Felipe Albuquerque, mas a arbitragem foi na reclamação do jogador do Itabaiana. Quase 32 minutos, é uma falta na intermediária, mais pro lado esquerdo. Busato, na trave direita, orienta a barreira. Na cobrança, o Tito com o pé canhoto e o Renatinho com o pé direito. Vai pintar levantamento para a área do Caxias, é bola parada pro Itabaiana. 32 minutos e 10, o árbitro tá lá na meia lua da grande área, Renatinho, pé direito, bola fechada, o desvio para trás do Jansson, complementa o Vitinho, a bola sai. É nova posse de bola para a equipe do Itabaiana aqui pela direita em cobrança de lateral. Já feita a cobrança, sobrou com o jogador camisa 17, Fabrício, tentou o cruzamento, corta a defesa da equipe do Caxias. A sobra lá na intermediária defensiva com o zagueiro Gustavo Fagundes. Recua até o Jefferson, apertado pelo Quirino, já lança no ataque. Desvio para trás do Breno, complementa o Vitinho. Volta a bola para a equipe do Caxias, Breno Santos com a canela, não dominou, tirou o Ricardo. Lançamento para o Leilson nas costas do Vitinho, ó. O Vitinho foi nas costas agora do jogador Leilson, pediu pra levar e é uma falta, próxima bandeira de escanteio, mais uma bola parada pro Itabaiana e sai cartão amarelo pro lateral do Caxias, Helena.
0: É isso, Vitinho amarelado, foi imprudente na jogada, o Leilson ia chegando na linha de fundo, tem a carga nas costas do jogador do Itabaiana, bem assinalado o cartão amarelo e agora é uma falta perigosa pro time do Sergipe, porque é melhor do que um escanteio.
1: O que é pior, ele fazer a falta ou dizer que não fez, hein, Maurício?
2: As duas coisas, mas é aquela falta boba, né? Aquela falta desnecessária, o cara tá de costas pra área, não teria nenhum motivo, mas cria uma chance de perigo pro Itabaiana dentro de um cenário de jogo que tá controlado pelo Caxias. Uma jogada como essa pode prejudicar todo o caminho feito até agora.
1: Renatinho na cobrança, apenas o João Lucas na barreira, é quase na lateral do gramado aqui pela direita. Vai para a cobrança Renatinho, autorizado, correu, levantou na pequena área, a bola passou por todo mundo, sobrou do outro lado, ficou para o chute, muito longe, longe do gol, a finalização, tiro de meta para a equipe do Caxias fazer a cobrança. 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O Juventude mais cedo venceu. 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Mais uma vitória do Juventude na Série B. Vai fazendo uma grande campanha a equipe do técnico Maurício Barbieri. E no sábado tem o Fortaleza, jogo no Alfredo Jaconi. Quase 35 minutos, 1 a 0 para o Caxias, que está no ataque, Quirino foi tocado, a bola bate nele, sai em lateral. Arremesso manual para a equipe do Itabaiana fazer a movimentação. Lá na intermediária defensiva, o Ricardo Cerqueira vai colocar essa bola em jogo para o time sergipano. Recuando para Liger, domina na intermediária defensiva, tenta o lançamento no campo de ataque, na ponta esquerda, lá na esquerda para o Cleiton, bem na cobertura, chega para cortar o Felipe Albuquerque, já lança no ataque no Quirino, responde de chutão lá o camisa 4 Liger, volta para o Caxias, Felipe Albuquerque deu um toque na ponta direita, na tentativa de domínio do Jonathan Ribeiro, bate em cima da marcação, tá fora do campo, é novo lateral para a equipe do Caxias fazendo a movimentação.
2: Eduardo, diga. É uma briga contra a bola, né? Tá difícil para qualquer uma das duas equipes trocar mais de 3 passes. O Caxias conseguiu marcar o seu gol logo cedo, mas depois disso o Itabaiana não consegue finalizar o gol do Busato. E o Caxias, que até tem que pique do massagista. Mas
1: já correu mais que alguns jogadores do Itabaiana.
0: É. Pode entrar em campo, o massagista.
2: Chamou a torcida. Chamou a torcida.
1: Ele, além de massagista, é animador de torcida, homem. Né?
2: No seu estilo Libinha, ele conseguiu mais do que o time, que até agora não consegue trocar 3 passes. E o Caxias, quando tem posse de bola, também está errando muito, né? É um jogo muito fraco tecnicamente. A boa notícia para o torcedor grenar é que está 1-0 no placar.
1: O massagista entrou num pique, só agora o médico chegou lá para atender o jogador do Itabaiana que está caído em campo. 36 minutos e meio, 1-0 para o Caxias, num belíssimo gol de Breno Santos, de longe da intermediária. Chute forte no alto, a bola tocou no travessão ainda antes de entrar. E o Caxias está vencendo. Foi só esse chute do Caxias, né, Maurício?
2: E nada mais.
1: E nada mais, né? E no jogo talvez.
2: Teve o jogo, teve o lance anulado logo antes, né? Os dois minutos. Mas conta, valendo, né? Valendo. É o gol e nada mais dos dois times.
1: E siga assim, né? 1-0 pro Caxias. Vai o Itabaiana, lançamento no ataque, tentativa no Rodrigo Alves e Anson no carrinho, corta a bola pro lado, tá fora do campo, posse de bola para a equipe do Itabaiana, tem gol, informe Camila Corso.
3: Não seguiu com o mesmo placar lá no estádio Castelão, o Brusque empatou o confronto com o Maranhão aos 37 minutos do primeiro tempo, o Brusque agora retorna à liderança dessa Série C.
1: Cruzamento para dentro da área, chegou Itabaiana, afasta a defesa do Caxias de qualquer forma com o Vitinho. A sobra fica no círculo central com o Liger e entrega bem na linha central. Agora passe feito aqui na direita, vem buscar jogo o Gustavo Fagundes. Ele domina, abre lá na ponta esquerda, ajeita no pé direito, tenta escapar da marcação. Ele consegue fazer o passe, faz o toque novamente com o Gustavo Fagundes, zagueiro camisa 3. Toca aqui na ponta para o Ricardo, lançou. Aleilson, para sorte do Caxias, a bola mordeu nos pés do camisa 7 do Itabaiana, tá fora do gramado, apenas lateral, que tupete do Leilson, arremesso manual para a equipe do Caxias, cobra o Vitinho, e atenção torcedor, tempo e placar no futebol da Gaúcha. 38 minutos, etapa inicial, o Caxias está vencendo e o Caxias está no ataque. Jonathan Ribeiro recebeu lá na ponta direita, ele está marcado, conduziu na intermediária, rolou para trás, passe no Breno Santos, abriu pela ponta direita com Felipe Albuquerque, tentou o passe na ponta ainda com o jogador Marcelo Freitas, o capitão do Grená, ele domina, tentou na frente lá para o Felipe Albuquerque, Felipe ganhou do primeiro, invadiu, tocou para trás, Jonathan Ribeiro cruzou na segunda trave para o Carlson, passa por ele, afasta definitivamente o Ricardo, era um bico para o alto, na intermediária tenta o domínio por lá o Rodrigo, ele vai pro chão, pede uma falta, a arbitragem não marca e o Caxias insiste no ataque, chutão aqui na ponta esquerda pro Carlson, corta a defensiva da equipe do Itabaiana. Na sequência o Moraes tentou cortar, voltou pro João Lucas, driblou a marcação, abriu pela esquerda com o Carlson, pediu falta e levou, é falta pro Caxias na ponta esquerda, falta no João Lucas. Confirmando, 39 no Etelvino Mendonça, Mendonção 1 para o Caxias, 0 para o Itabaiana, Camila Corso.
3: E no Castelão, no jogo com o Maranhão, 1-1 para Maranhão e Brusque, 41 minutos da primeira etapa também na Série C, que outros dois jogos já foram finalizados por essa rodada. O Amazonas venceu o Maringá por 3-0 fora de casa e o Ipiranga goleou o Floresta por 4-1 no Colosso da Lagoa.
1: Falta para o Caxias, ponta esquerda. Vai para a cobrança o Vitinho. Lá na área, Quirino, Moraes e Anson. Chega também o camisa 10, João Lucas. É uma boa chance na bola parada. O Caxias em busca do seu segundo gol. Vai para a bola, Vitinho, pé canhoto, levantou. Bola aberta, segunda trave, muito aberto. Passou por todo mundo. Aí fica lá na esquerda para o zagueirão, que quase se complica. Linha de fundo, posse de bola para a equipe do Itabaiana. Sinal marcou 7:15 da noite. Opa, diga.
3: Perdão, é que o sinal também marcou que foi gol. E foi gol do Fortaleza na Série B. Maílton empatou aos 9 minutos da segunda etapa. Agora Cuiabá 1, Fortaleza também 1. Fortaleza, o próximo adversário do Juventude na Série B.
1: Rodrigo Alves dominou, carregou, pé direito, mandou longe do gol. Tiro de meta pro Busato, tentou de fora da área. O camisa 10 do Itabaiana sem sucesso. Helena.
0: Ele vem tentando. Tentou novamente de fora da área. Ele foi cortando pro meio, se deslocando pro lado direito de ataque. Tentou a finalização, mas muito longe do gol do goleiro Busato. Foi muito acima. Acabou isolando a bola e a bola é realmente da posse do Caxias agora.
1: Daqui a pouco tem uma bola parada aqui no futebol da Gaúcha, na Atlântida, com o comando de Rafael Rinaldi. Vai para o campo de ataque o time do Caxias, lançamento para o Quirino, desvia de cabeça, vai ficar tranquila para Jefferson, goleiro de 33 anos. A equipe do Itabaiana lança para o ataque, subiu, fica com a bola. O Breno Santos já lança para o ataque na ponta direita, para o Quirino nas costas do Liger. Sai da área o Jefferson e de pé esquerdo afasta para fora do campo. É só lateral para a equipe do Caxias cobrar. 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

0: 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O Itabaiana recuperava, mas fez falta. Falta em cima do Breno Santos, bem no círculo central. A arbitragem marcou falta para a equipe do Caxias fazer a cobrança. Passamos de 42, 1 a 0 Caxias, gol do Breno Santos, que agora foi derrubado no meio campo. Renatinho acabou cometendo a falta. O senhor Viomar Santana de Oliveira assinalou a falta. O Breno Santos está lá caído, ganhando um tempinho. O Caxias está vencendo, voltando a ganhar fora de casa a equipe do técnico Marcelo Cabo. Recuperando os pontos perdidos contra o Botafogo da Paraíba. Perdendo invencibilidade em casa. Domina Moraes, recua lá para o Busato, fora da grande área. Domina o goleiro da equipe do Caxias. Vai receber a marcação do Rodrigo Alves. Lança de pé direito para o campo de ataque. Lançou aqui na esquerda, corta a defesa com o Ricardo. A sobra fica para o Gustavo, cai no gramado, pede falta. Arbitragem para e marca. Posse para a equipe do Itabaiana. 43, reta final desta primeira etapa. O Itabaiana, time da casa, que vem com 4 jogos de invencibilidade, 3 vitórias e um empate na última rodada contra o Confiança, vai perdendo esta sequência para o Caxias. Domina o camisa número 5, Gustavo Cresce. Entrega para o Renatinho, aqui pela direita, marcado pelo João Lucas. Renatinho para o Gustavo, dominou, meia direita, empurrou a bola para o Ricardo, tentou o toque à frente no Leilson, bate nas pernas do Vitinho. Lateral que o Ricardo cobrou lá na área, chega a defesa para cortar, volta na frente da grande área, tentou o Breno, foi no carrinho, falta. A arbitragem está marcando falta, é para a equipe do Caxias, na frente da grande área, a arbitragem parou para marcar. 44 minutos, vai ter uma falta para cobrança lá no campo defensivo Caxias, e o Busato vai recolocar em jogo para a equipe Grená. 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João Lucas tentou o passe no Quirino, antecipa, corta a defesa com o Fabrício. Itabaiana no ataque, lançamento para o Leilson de cabeça. Moraes bem no atalho, corta, volta para o Caxias pela esquerda com o João Lucas, tenta o drible, ele recebe na linha central, recua no Moraes. Moraes deu um bico na bola na ponta esquerda com o Vitinho, dominou bonito, arredondou, lançou no Carlisson, corta. O Ricardo está fora do campo, é novo lateral para a equipe do Caxias fazer a movimentação. Lado esquerdo no campo de ataque, não tem pressa alguma a equipe do técnico Marcelo Cabo, porque vence por 1-0. 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Carlisson, pé direito, cruzou pra área, chegou Marcelo Freitas, vai bater, pegou mal na bola dentro da área. Era para estufar a rede com o goleiro e tudo, acabou perdendo a chance o Caxias. 45 minutos, Caxias no ataque, ainda lá pela direita. Passe feito no Felipe Albuquerque, recomeça com o Breno Santos, outra vez com o Felipe. Recebeu lá pela direita, recomeça no campo defensivo com o Jansson. Vai tentar lançar, cai no chão, pede falta, arbitragem marca a falta. Para o Marcelo Freitas, se tem uma fragilidade dele, é a finalização, Maurício. De frente para o gol, dentro da área, era para estufar bola, goleiro, todo mundo para dentro do gol.
1: Era mais, foi a principal chance do Caxias depois do gol, né? E mais uma vez, né, a fragilidade defensiva do Itabaiana, dificuldade que a equipe da casa tem para fechar espaços, mas de novo o Caxias não conseguiu aproveitar.
0: Carlisson lançou para o Vitinho, linha de fundo, pé esquerdo, cruzou para o Quirino na área, tentou o domínio, a bola sobrou no Marcelo, bate em cima na marcação. Tava de novo ele finalizando dentro da área. É escanteio para o Caxias, Helena.
2: É, de novo ele, dessa vez teve mais uma chance, além da primeira que deveria ter realmente estufado as redes. Ele chega, mas a marcação chega antes, joga a bola para a linha de fundo e agora é escanteio para o Caxias no lado esquerdo de ataque.
0: 46, arbitragem deu 2 de acréscimo. Pode ser uma das últimas chances do Caxias nesse primeiro tempo. Felipe Albuquerque com o pé direito e Vitinho com o pé canhoto. Escanteio. Vitinho saiu da bola. Felipe na cobrança, pé direito na pequena área. Passa por todo mundo, corta a defesa. Volta para a equipe do Caxias lá pela esquerda. Tentativa com o João Lucas. Saiu em lateral. É lateral para a equipe do Caxias. Ficou caído o jogador Rodrigo Alves, pedindo um toque no rosto. E a arbitragem faz o sinal que não foi nada, apenas lateral para a equipe do Caxias. Vai terminar o primeiro tempo, quase 47. Caxias vencendo por 1-0, Rodrigo Alves está lá caído. Ele contra o João Lucas. É, acabou atingindo sem querer, né? Com a perna, o João Lucas acertou o rosto do Rodrigo Alves, Helena.
2: Já estava caído o Rodrigo Alves, ele perdeu o equilíbrio e na queda o pé do João Lucas acaba sobrando na cabeça dele. Não foi nada intencional, mas acaba machucando, né? Os médicos ficam de olho ali, a comissão técnica também, mas ele parece estar bem, já está levantando e é 1-0 Caxias.
0: Vai terminar a primeira etapa no Etelvino Mendonça. O árbitro pediu a bola, terminou. Final do primeiro tempo, 0 Itabaiana, 1 para o Caxias, gol do Breno Santos. Vem aí Rafael Rinaldi, o Bola Parada.
3: Valeu, Eduardo Costa, que comandou as emoções deste importante resultado que vai conquistando o Caxias fora de casa. 1-0, gol de Breno Santos sobre o Itabaiana, que vai colocando a equipe Grená no G8 da Série C. É isso mesmo, Camila Corso?
4: É isso mesmo, Rafael Rinaldi. Caxias está retornando ao G8 da Série C com essa vitória parcial. Vai ficando na 8ª colocação nesse momento com 24 pontos. Essa também é a pontuação de Ipiranga e Ferroviária, mas o Caxias acaba ficando atrás do Ipiranga no número de vitórias e da Ferroviária pelo número de gols marcados. Mas essa posição do Caxias já pode mudar se o Grená fizer mais um gol. Se vencer por 2 ou mais gols de diferença, consegue pelo menos ficar na 7ª posição e aí sim, independente de outros resultados, não fica de fora do G8, pelo menos nessa rodada.
3: Um chute improvável de Breno Santos e uma vitória possível do Caxias na noite de hoje, Maurício?
1: É, dentro do cenário do confronto, Rinaldi, dentro desse jogo pouco jogado e muito brigado, com muitos erros, coube ao volante que tanto arrisca, né, de fora da área, que em outros momentos já tinha ficado no quase, né, já acertou outras finalizações que por pouco não conseguiram ter sucesso. Dessa vez foi efetivo, dessa vez conseguiu balançar as redes em um gol muito importante dentro do cenário da partida, porque até agora foi um jogo muito fraco tecnicamente, mas o mais importante para o Caxias no jogo de hoje é justamente confirmar esse resultado positivo.
3: Confirmar essa vitória importante fora de casa que vai recolocando o Caxias na zona de classificação. E Helena Brum, a saída de campo foi tranquila? Então me diga que opções tem o técnico Marcelo Cabo aí, caso queira mexer nesse intervalo, queira aprimorar alguma coisa, já que tecnicamente também o jogo não foi aquilo, hein, Helena?
2: Bom, vamos retomar aqui então o banco de reservas do Caxias. O Caxias ainda tem, é claro, o goleiro Gabriel Tobi, mas tem também Winson, Maurício Ribeiro, Grigor, André Dantas, que não estreou, né? Pode, de repente, fazer uma aparição nesse jogo ainda. Gaspar, Vitor Gabriel, Vitor Feijão, Felipe Rangel. E, é claro, reforço Dentinho para reforçar esse ataque e também o Matheus Nunes. Essas as opções, o banco inteiro do Caxias, para a gente analisar o que seria a melhor escolha para o técnico Marcelo Cabo.
3: Muito bem, Helena Brum, repórter da Gaúcha, na transmissão da Atlântida Serra. Por enquanto, contando essa vitória parcial do Caxias sobre o Itabaiana. Esse gol do Breno Santos, que dá esses 3 pontos importantes para a equipe do Marcelo Cabo e, acima de tudo, alívio para as 3 rodadas finais, mas tem todo o segundo tempo pela frente. Vamos falar sobre isso, vamos falar também aqui no Bola Parada sobre o Juventude, que venceu mais uma na Série B do Campeonato Brasileiro, segue firme como vice-líder da competição. Vamos atualizar os jogos da Série A, inclusive tem jogos em andamento ainda neste domingo. Tudo isso e muito mais no Bola Parada, que tem na produção ela, Camila Corso. na mesa de áudio, Ariel Zucco. Vamos juntos falar mais deste primeiro tempo, Maurício, porque se projetava um cenário onde o Caxias teve alguns dias a mais para trabalhar essa partida, teve a remobilização, a conversa do presidente no vestiário, marcação cerrada, disse Roberto de Vargas, para cima do grupo de jogadores, cobrança na comissão técnica que foi mantida, e dentro de campo a gente não viu assim grandes alterações, muito pelo contrário, foi conservador Marcelo Cabo. Ele poderia fazer diferente ou a estratégia está confirmando aquilo que o treinador pensou para esse jogo?
1: Olha, Rinaldi, a qualidade técnica desse primeiro tempo fica até difícil de fazer uma análise coletiva, uma análise de desempenho das duas equipes, porque o Caxias conseguiu o que era o mais importante, conseguiu abrir o placar logo cedo com o gol do Breno Santos. E aí é uma aposta, de fato, do Marcelo Cabo, porque ele mantém o volante que vinha atuando em detrimento ao jogador que foi contratado, o André Dantas, que se imaginava que poderia até estrear. Então, é o ponto positivo, digamos assim, pro Marcelo Cabo, que o Breno Santos deu uma resposta. Agora, coletivamente, né, dentro do cenário da partida, é um jogo muito pobre das duas equipes. O Caxias não consegue segurar a bola no campo de ataque, quando faz ou quando busca criar, tem e repete a sua dificuldade, né, principalmente na construção das jogadas. João Lucas, um jogador que pouco foi citado pelo Eduardo Costa na narração. O meio campo com Marcelo Freitas, mais uma vez, né, falta ele aquele capricho maior na hora de concluir as jogadas, né? Teve uma grande chance aos 44 minutos de finalizar, mas não conseguiu, e a partir de um segundo gol, aí sim, ficaria uma situação muito mais confortável, né? Mas ao mesmo tempo, defensivamente, até pela fragilidade do Itabaiana, pela dificuldade demonstrada tecnicamente pelo Itabaiana, foi um jogo ok do setor defensivo, pouco ameaçado. Busato não precisou fazer uma defesa sequer até agora nesse primeiro tempo. Então é um jogo sob controle, mas, né, é um jogo fora de casa, é um jogo de Série C, que muitas vezes é definido nos detalhes. Então o Caxias vai precisar apresentar algo a mais nesse segundo tempo para confirmar o resultado.
3: Muito bem, este Maurício Reolon, que volta na sequência aqui no Bola Parada. Em sua segunda parte, a gente vai atualizar também os destaques do jornalismo. Alana Fernandes está de volta para trazer as principais informações do dia. Vem daí, Alana.
5: Boa noite, Rinaldi, a todos que nos acompanham. O destaque de hoje são para acidentes de trânsito que mataram dois jovens na Serra Gaúcha neste final de semana. O caso mais recente foi registrado no começo da madrugada de hoje em Bento Gonçalves. Um adolescente de 17 anos, identificado como João Francisco Pastorio Berton, morreu após o veículo em que ele estava, um Jeep Renegade, capotar no bairro Santa Marta. Berton era passageiro do carro e chegou a ser socorrido ao hospital, onde morreu. O outro caso foi registrado na madrugada de ontem em São Marcos e vitimou Natasha de Oliveira Borges, de 18 anos. Ela era passageira de um Celta que bateu contra um poste. Um jovem de 19 anos dirigiu o veículo e também ficou ferido em estado grave.
3: Valeu, obrigado, Alana Fernandes, atualizando esses destaques também importantes do trânsito no fim de semana na Serra Gaúcha. São 7:30. Este é o Bola Parada. De por enquanto, Caxias 1, Itabaiana 0. Golaço do Breno Santos, que está dando nesse momento 3 pontos para a equipe de Marcelo Cabo. Gol assim narrado no futebol da Gaúcha aqui na Atlântida Serra por Eduardo Costa.
6: Lança aqui na esquerda pro Vitinho, tem liberdade, tem espaço, lateral canhoto do Caxias, pé esquerdo, levantou com desvio, a bola caiu na pequena área, tentou dominar o Quirino, perdeu na sequência para o zagueiro, tira o Cerqueira, volta no Moraes, entregou pelo meio, Breno Santos engatilhou bem a bomba, gol!

Santos! Aos 4 minutos de jogo em Itabaiana, uma bomba de fora da área! O Jefferson se esticou todo, não chegou! Breno Santos! Da intermediária, ele recebeu e pensou, eu vou chutar, eu vou arriscar. Quem não arrisca, não acerta. Ele arriscou e acertou um tirambaço de fora da área. A bola ainda tocou no travessão. É o Caxias vencendo fora de casa. Uma bomba de Breno Santos.

0: mesmo o Juventude pode ser o líder da segunda divisão.
1: E quem deixou o Juventude nessa situação foi Raí Silva, autor do gol alviverde, assim narrado na Gaúcha, aqui na Atlântida Serra, por Thiago Nunes.
2: Bola para dentro da grande área, sobra Luan Martins, pode bater, levantou, agora a chance é boa para fazer, cortou para o meio, vai soltar, pancada Marília, afasta o zagueiro, Marcos Paulo de canhota, fintou dois, ingressou na área, foi empurrado, conseguiu o cruzamento, ela passou a segunda trave, tá vivo, toque para trás, bate no zagueiro, o rebote, o chute, fica na marcação, a sobra batida para o gol, gol!

0: noite, aos trancos e barrancos, foi como deu essa daí, um bloqueio, um chute, cruzado, Raí Silva, faz o gol para o Juventude logo cedo, 9 minutos deste segundo tempo de partida, para o Verdão seguir na ponta de cima da Série B do Campeonato Brasileiro. Nessa bola que o Juventude insistiu, peleou, brigou, até conseguir colocar para o fundo do gol. Lá estava ele, livre, leve, solto, chute forte, cruzado, na bochecha da rede para fazer 1-0 para o Verdão.
1: Tá aí o Thiago Nunes narrando essa vitória importante do Juventude, Dia dos Pais, feliz aí para a torcida tanto de Caxias como também a torcida do Juventude, com duas vitórias, por enquanto emblemáticas nesse final de semana no Campeonato Brasileiro. Só que a Série B ainda tem um jogo em andamento, né, Camila? Ou já terminou o jogo do Cuiabá com Fortaleza?
2: Jogo entre Cuiabá e Fortaleza na Arena Pantanal começou às 6 horas agora, está nos 28 minutos da segunda etapa, nesse momento empate em 1-1 no confronto, que inclusive o próximo adversário do Juventude é o próprio Fortaleza, e ele está indo para a terceira posição com esses 35 pontos, aí vindo desse ponto de empate com o Cuiabá. Nesse momento, ele ultrapassa o Operário justamente no saldo de gols. O Juventude enfrenta o Fortaleza na próxima rodada, no jogo que acontece no sábado, às 6h30, no estádio Alfredo Jaconi. Então, o torcedor pode ir apoiar no próximo final de semana, porque pode ser, é um confronto direto e pode ser o jogo que coloca o Juventude na liderança da Série B.
1: Muito bem, o Fortaleza teve um jogador expulso, o atacante Meritiello foi expulso, com isso um a menos na partida contra o Cuiabá, que tem ainda 30 do segundo tempo, jogo em andamento, e esse jogador não vai enfrentar o Juventude.
3: Olha a importância da vitória do Juventude contra o Novo Horizontino, porque mesmo em caso de derrota para o Fortaleza, dentro desse cenário de o Fortaleza empatar o jogo de hoje, o Juventude não perde a vice-liderança, porque o Juventude chegou aos 38 pontos com 11 vitórias e saldo 11. O Fortaleza está indo a 35 pontos com 10 vitórias, ou seja, igualaria o número de vitórias, mas ele fica com 7 gols a menos de saldo. O Operário com 10 gols a menos de saldo. Então é uma vitória emblemática contra o Novo Horizontino, que demonstra de fato que o Juventude vai brigar por esse acesso e está construindo essa sua campanha a partir dessa consistência. Mais um jogo sem sofrer gols.
1: Muito bem, situação do Juventude na Série B. Agora vamos falar de Série A. Ainda tem jogos em andamento e mais cedo o Inter empatou com o líder, Camila.
2: É um ponto muito importante que o Inter conseguiu tirar lá de São Paulo. Empatou com o líder Palmeiras em 0-0 no confronto que iniciou às 4 horas da tarde. E aí, com esse ponto, o Inter conseguiu sair, ao menos momentaneamente, da zona de rebaixamento da Série A. O Inter foi aos 23 pontos e colocou o Santos para dentro, então, desse Z4, só que o Santos está jogando ainda, então o Inter ainda precisa se cuidar, ficar de olho nesse confronto do Santos contra o Atlético Paranaense, para que, caso o Santos vença, aí o Inter realmente retornaria ao Z4 no final dessa 22ª rodada da Série A, mas por hora o Santos está perdendo por 2-0, então um alívio também para o Internacional. O outro jogo que ainda está acontecendo é o 0-0 de Bragantino e Corinthians, jogos que começaram às 6h30, então estão no intervalo, e começou o último jogo dessa

0: rodada entre Flamengo e Vitória. Está 0-0 no Maracanã. Então, e o Flamengo acabou perdendo por hora essa vice-liderança, justamente por conta da vitória do Atlético Paranaense, vai a 12 vitórias na competição, fica sendo o vice-líder. Nos outros jogos da rodada, o Grêmio venceu o São Paulo por 2-1, Remo e Atlético Mineiro empataram em 2-2, o Curitiba venceu a Chapecoense por 2-1, Botafogo e Fluminense empataram em 1-1, o Cruzeiro venceu o Mirassol por 3-1, e daí os dois jogos finalizados que começaram hoje às 4 horas da tarde, 0-0 para o Palmeiras e Internacional, assim como Bahia e Vasco.
1: Muito bem, situação da Série A do Campeonato Brasileiro. Em seguida, a bola vai voltar a rolar e vem aí Dentinho no Caxias. O que te parece, Maurício?
2: Se tinha até a expectativa de ele iniciar como titular, né? Um dos reforços contratados. O ataque do Caxias produziu pouco. Então vamos ver se com o Dentinho, né? Na vaga do camisa 7 do Callison. Então possa render um pouco mais o ataque Grenal.
1: Quem sempre rende um pouco mais é ele, Eduardo Costa, que está de volta para comandar as emoções deste segundo tempo. Tudo contigo, Eduardo.
3: Vamos nessa, Rafael Rinaldi, que comandou bola parada aqui no futebol da Gaúcha. Portanto, mudança no Caxias, aí, Helena.
4: É isso, entra agora o camisa 21, Dentinho, o novo reforço da equipe Grená, e saiu Callison com a 7. Então entra 21, Dentinho, e sai Callison com a 7.
3: Já você confirma as mudanças no Itabaiana, vai começar a segunda etapa, saída para a equipe do Caxias, que ataca da esquerda para a direita. O Caxias está vencendo pelo placar de 1-0, gol marcado pelo Breno Santos, ainda no primeiro tempo. Os times posicionados, o Caxias aguardando para
2: esquecer a bola,
3: começar,
2: né?
3: O jogo esquecendo a bola, era só o que faltava, né? Que coisa, vai começar o jogo, chegou a bola, o árbitro dá 3 batidinhas no peito, aponta para a bola e começa o segundo tempo, saída para a equipe do Caxias, bola recuada para o Busato, pé esquerdo, bate lá no lado esquerdo, subiu, tocou de cabeça o Vitinho, a sobra fica para a equipe do Itabaiana, tentativa da equipe do Caxias outra vez com o Vitinho, no lado esquerdo, a bola foi ficar para a equipe Grená com o Dentinho na sua primeira participação, dominou, pé esquerdo, lançou, tentou o toque na ponta esquerda, desvio feito pelo Ricardo, domina contra a marcação do Quirino, ele faz o giro, bate em cima da marcação, insiste a equipe do Itabaiana, fica com a sobra. Ela volta no meio campo com o Liger, lança no ataque, vem na cobertura o Moraes, sobrou dentro da grande área e Anson afasta definitivamente para fora do campo, lateral para a equipe do Itabaiana, que mudou em 2 posições, Camila, ou melhor, Helena.
4: É isso mesmo, a gente tem 2 trocas aqui, o Júlio Henrique entrou com a 23 para a saída do Tito, que tem a 6. E também entrou o Canela com a 19 para a saída do Renatinho com a 11.
3: Muito bem, as 2 mudanças na equipe do Itabaiana. Primeiro minuto do segundo tempo. Sai jogando o Busato, rola a bola para o Jansson aqui na direita. Toca a bola para o jogador Felipe Albuquerque, lança no ataque. Lançamento muito forte, vai ficar de graça a bola para a equipe do Itabaiana na cobrança de lateral no campo defensivo. E essas mudanças na equipe do Itabaiana, Maurício?
2: É, para talvez trazer um pouco mais de qualidade ao time, né? O primeiro tempo muito fraco do Itabaiana. Caxias com o Dentinho, né? Passa a ter 2 extremas de mais velocidade, né? Para buscar também matar o jogo. É um confronto que está completamente em aberto, pelo que se viu no primeiro tempo, mas o Caxias demonstrou ter um pouco mais de qualidade técnica.
3: João Lucas dominou na intermediária, conseguiu fazer o passe para o Marcelo Freitas, preparou para o chute, preferiu o toque na ponta, veio o Caxias, Felipe Albuquerque deixou para o João Lucas, pé canhoto, bateu de fora da área, gol do Caxias, João Lucas! 2 minutos do segundo tempo, o Caxias encaminha a vitória fora de casa, em chutes de longa distância, em chutes de fora da área, com a colaboração do goleirão Jefferson e com a qualidade dos seus finalizadores, o Caxias de fora da área, com o pé esquerdo do João Lucas, dominou, preparou.

0: E bateu de pé canhoto, a bola quicou e foi no canto do Jefferson. Chute de fora, falha do goleiro, gol do Caxias, 2 para o Caxias, 0 para o Itabaiano. O Caxias volta a vencer fora de casa, o Caxias volta a vencer na Série C, segue vivo, muito, muito, muito vivo na briga pelo G8. 2 a 0 Caxias. Só vale gol de fora da área, Helena!
1: É, e só vale gol no início dos tempos, no início do primeiro tempo e agora no início do segundo. Felipe Albuquerque passa para João Lucas pelo lado esquerdo ofensivo e de fora da área ele chuta no canto do goleiro. A bola ainda pica, engana ele. É, ficou falhando o goleiro Jefferson, mas o fato é, 2 a 0 Caxias, fora de casa.
2: E o que que se faz quando se tem um adversário fraco tecnicamente? Você vence, você mostra superioridade. E aí pode ser com uma melhor atuação tecnicamente ou pode ser aproveitando também as falhas, os erros do adversário. É isso que o Caxias tem feito. Segunda finalização de fora da área em direção ao gol, o Jefferson de novo não conseguiu fazer a defesa e o Caxias amplia a vantagem, Camila.
3: E é o segundo gol do João Lucas com a camisa Grená, vai marcando o segundo dele, o segundo também no confronto com o Itabaiana para o Caxias. E o Caxias agora se consolida dentro do G8, se continuar com 2 gols de diferença, permanece no G8 independente dos outros confrontos da rodada. E tem mais um detalhe muito importante, se sair mais um gol do Caxias, é o gol de número 5.000 na história Grená. Segundo os dados do escritor e pesquisador Gustavo Cortes.
0: É o Caxias voltando a vencer fora de casa na Série C do Campeonato Brasileiro, no momento importante, no momento chave da competição, na reta final desta primeira etapa da competição. Lançamento lá para o campo de ataque, vai o Itabaiana, tentativa pela direita com o Leilson, ele domina, rola para o Rodrigo Alves, marcado pelo Quirino, conduziu, pé direito, levantou na ponta esquerda, o cabeceio para o meio da pequena área, Busato vai lá e faz a defesa, Helena.
1: É, o Rodrigo Alves de novo chutando de longe, ele que ia lá do lado direito de ataque, cruzou até o outro lado do campo, o seu companheiro finalizou de cabeça, mas o Busato conseguiu agarrar a bola, a posse é do Caxias e agora já vai para a cobrança.
0: É o Caxias vencendo por 2 a 0. 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Busato lança para o campo de ataque da equipe do Caxias, subiu, tocou de cabeça o Jonathan Ribeiro, cai pelo meio com camisa número 5, o Gustavo Cresce, recupera o Caxias com Felipe Albuquerque para o Jonathan Ribeiro, outra vez com Felipe, pé direito, lança para o Quirino, ele vai receber na lateral da grande área, foi desarmado pelo Liger, tá fora do campo, é lateral para o Caxias cobrar. 6 minutos do segundo tempo, 2 a 0 Caxias, que vence e vai conseguindo uma importante vitória fora de casa. Felipe Albuquerque cobra o lateral na área para o Quirino, dominou, fez a parede, girou, desequilibrado, tem 2 em cima dele, ele tromba, fica com a bola, vai cavar o escanteio, a bola sai lateral, não chegou a sair em escanteio, é posto de bola para a equipe do Caxias aqui pela direita. 7 minutos da etapa final, é novo lateral para a equipe Grená. Felipe Albuquerque tomou distância, vai lançar o latereio lá dentro da grande área, em busca do terceiro gol, lançamento lá para dentro, corta a defesa, complementa de qualquer forma a defensiva da equipe do Itabaiana.
3: Tem gol.
0: Onde?
3: No Maracanã. O Flamengo abriu o placar contra o Vitória. Volta vice-liderança da Série A. Aos 14 minutos da primeira etapa, Pulgar fez pro rubro-negro carioca.
0: Camila Corso acompanhando todos os jogos deste final de semana na Central de Esportes do Futebol da Gaúcha. 7 minutos e meio. Se o jogo estava controlado, agora com 2 a 0 tende a ser melhor ainda, Maurício.
2: É, porque o Itabaiana, daqui a pouco, se tu me perguntavas logo antes do segundo gol, né, o que as mudanças podiam fazer com esse Itabaiana, mas não deu nem tempo de alguma troca surtir.

0: feito, porque o Itabaiana sofre o gol logo no segundo minuto, volta, né, o Caxias a ter uma formação mais reativa e o Itabaiana com muita dificuldade para criar, para trocar passes na intermediária ofensiva. Então é um jogo muito controlado pelo Caxias, que pode até se dar o luxo de buscar se retrair um pouco mais, quem sabe, né, no contra-ataque, ampliar esse marcador.
1: 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Informe, Helena.
2: Vai trocar o técnico Marcelo Cabo, vai entrar agora o camisa 18, Vitor Gabriel, para a saída do camisa 6, Vitinho.
0: É surpreendente, né? O Vitor Gabriel vem para fazer o lado direito, o Felipe Albuquerque deve jogar como lateral esquerdo, né? Até porque o Roberto está suspenso. Pode ter sido alguma questão clínica, né? A saída do Vitinho não fazia uma má partida, então tende a ser alguma questão clínica para fazer essa mudança nesse momento do jogo.
1: Lançamento para o ataque do Itabaiana, cortou Moraes, a sobra fica com o Rodrigo Alves, bem próximo ao círculo central, desarmado na bola pelo João Lucas, o autor do segundo gol do Caxias, toca lá na esquerda, avança para o campo de ataque o Dentinho, na ponta canhota, tenta o drible, cai no gramado, a bola está fora do campo, a arbitragem marca a posse de bola para a equipe do Caxias na ponta esquerda.
3: Tem gol.
1: Informe.
3: O Maranhão voltou a ficar à frente no placar no confronto com o Brusque, também pela Série C. Aos 2 minutos da segunda etapa, Tibúrcio marcou para o time da casa, que agora vai vencendo por 2-1 e volta a tirar o Brusque da liderança.
1: De novo o Tibúrcio, hein? Esse Tibúrcio aí faz gol. 10 minutos do segundo tempo. Lançamento lá para o campo de ataque da equipe do Itabaiana. Chega para cortar de qualquer forma, Jansson. A fora do gramado, lateral para a equipe do Itabaiana. Passamos de 10 minutos da etapa final, o Caxias vencendo por 2-0, voltando a vencer na Série C, voltando a ganhar fora de casa. A dupla Caju fazendo 100% de aproveitamento nos jogos fora de casa neste final de semana. O Juventude venceu logo cedo, 1-0 para cima do Novo Horizontino. E agora é o Caxias ganhando no Itabaiana por 2-0. Bola tocada aqui na ponta esquerda para o Cleiton. Tentou driblar, foi desarmado. Recuperação de bola da equipe do Caxias com Jonathan Ribeiro. Sai jogando com Marcelo Freitas, rola para João Lucas. João Lucas aqui na direita, toque feito para o jogador Vitor Gabriel. Tentou no Jonathan Ribeiro, está fora do campo. É novo arremesso de mão para a equipe do Itabaiana. 11, etapa final. 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Lançamento na direita, tentativa lá com o Leilson, proteção feita do Moraes, linha de fundo, tiro de meta para a equipe do Caxias fazer a cobrança. Bom, o Caxias, ele pode sair do G8 em algum momento ainda nessa rodada, Camila?
3: Caso permaneça com 2 gols de diferença, não. Mas se o Caxias acabar sofrendo um gol, perder por 2-1, 3-2, vencer por 2-1, 3-2, aí pode, porque o Paysandu, dependendo se empatar ou vencer o seu confronto, pode passar o Caxias, porque o Caxias ficaria em 8º. Agora, na situação que o Grenal está vencendo por 2 gols de diferença, o Caxias está em 7º lugar e passou a Ferroviária por conta do saldo de gols. Então, caso o Paysandu pontue nessa rodada ainda, vai tirar a Ferroviária do G8 e não o Caxias, mas para isso o Grená precisa continuar vencendo por 2 ou mais gols de diferença.
1: Tá vencendo, 2-0 fora de casa. Bola aqui na esquerda com o Liger, no ataque o Itabaiana tentando uma reação. O Itabaiana que vinha com 4 jogos de invencibilidade, o Caxias vai terminando com esta invencibilidade, mais do que isso, vai evitando que o Itabaiana se aproxime do G8 na pontuação. Tem uma falta aqui pela esquerda, a equipe do Itabaiana foi derrubado, o Rodrigo Alves, e o árbitro pegou a falta, ele mesmo pegou a bola e vai para a cobrança, é de muito longe, é lá na intermediária, mais para o lado do meio campo do que da meia lua. Vai para a cobrança a equipe do Itabaiana, estão na bola o camisa 9, Cleiton, e também o camisa 10, o Rodrigo Alves. O árbitro

0: O senhor Viomar Santana de Oliveira assinalou a cobrança. Vai para a bola. O camisa 10, Rodrigo Alves, cruzou, toque de cabeça, desviado, longe do gol, sem nenhum perigo para a meta defendida pelo Busato, Helena.
1: É, realmente, muito longe. O Rodrigo Alves faz a cobrança, acha o companheiro, o líder, mas ele acaba cabeceando errado, a bola sai tão longe do gol que é quase lateral, mas foi linha de fundo. A posse é do goleiro Busato, em Caxias, já cobrando o tiro de meta.
0: Quase 14 minutos da etapa final. Vai bater o tiro de meta lá o Busato. Lança para o campo de ataque. Subiu, tocou de cabeça. Corta a defensiva da equipe do Itabaiana. Fica para o João Lucas. João Lucas tentou evitar a saída. Acaba saindo em lateral para o Itabaiana. Lado direito no campo de defesa. Com quase 14 minutos da etapa final. Troca passes no campo defensivo, time da casa, com o zagueiro Liger. Tem aberto aqui pela esquerda, Júlio Henrique. Conduz o Liger. Ajeita na linha central. Tentou no ataque no Rodrigo. Bem na antecipação, corta o João Lucas. A sobra com Marcelo Freitas. Dominou no círculo central. Lançou na ponta canhota com Felipe Albuquerque. Bom o toque na esquerda para o Dentinho. Vai cruzar rasteiro. Mal. Cruzamento veio por baixo. Chega para cortar o Gustavo Fagundes. Fica com a sobra para a equipe do Itabaiana, que tenta sair a toques. Passe pelo meio para o Rodrigo Alves. Lançamento na ponta esquerda. Chega na velocidade o Júlio Henrique, não chegou não. A bola passou por ele, foi direto para fora, só lateral para o Caxias cobrar. E atenção, torcedor, tempo e placar no futebol da Gaúcha. 14 minutos e 40, quase 15 do segundo tempo. O Caxias está vencendo, 2 para o Caxias, 0 para a equipe do Itabaiana. E vem mais o Caxias com o Quirino pela ponta direita. Foi desarmado, volta a posse de bola para a equipe da casa. 2 a 0 Caxias, Camila.
2: Na Série A, o Corinthians acabou de marcar e vai vencendo o Bragantino fora de casa pelo placar de 1 a 0, 17 minutos da segunda etapa. O gol corintiano foi de Garro. Ainda pela Série A, o Atlético Paranaense segue vencendo o Santos por 2 a 0 na Vila Belmiro, 20 minutos da etapa complementar. E por fim, o Flamengo vai vencendo no Maracanã, vai derrotando Vitória por 1 a 0, 25 minutos do primeiro tempo.
0: Tá caído o Quirino lá próximo da área, no ataque da equipe do Caxias, Helena.
1: É, o Quirino, na verdade, ele estava disputando a bola com dois jogadores do Itabaiana. O Júlio Henrique chega nela, toca limpo na bola, não foi falta, mas na hora de cair, o Quirino acaba caindo de mau jeito e machuca o ombro, que é o que ele parece estar sentindo ali. Vai, inclusive, sair do campo para conseguir fazer essa recuperação, falar com os médicos, mas foi na queda mesmo a questão do ombro do Quirino.
0: Tá levantando lá o Quirino com a mão no ombro esquerdo. Tá fora do gramado para ser observado pelos médicos do Caxias. 16 minutos da etapa final. O Itabaiana domina. Aqui na esquerda, conduzindo a bola, o camisa de número 17. Vai para o campo de ataque lá o Fabrício. Lançamento para dentro da grande área. É forte demais, não chega lá o Ricardo Cerqueira. Linha de fundo, apenas tiro de meta para o Busato fazer a cobrança para a equipe Grená. E claro, o Busato não tem pressa alguma. O Leilson vai lá pegar a bola para ele bater o tiro de meta. O Caxias está vencendo e vai confirmando uma vitória fundamental na briga pelo G8. O Caxias é melhor do que o Itabaiana nesse jogo, Maurício?
3: É melhor, faz um jogo seguro, um jogo sem grande problemas defensivos, mesmo que não tenha conseguido criar muitas chances, não seja aquele jogo de ataque contra a defesa, muito pelo contrário, é um jogo de muitos erros de lado a lado, mas o Caxias, com um pouco mais de qualidade, consegue levar mais perigo e conseguiu em duas finalizações de fora da área definir o resultado até aqui.
0: Vitor Gabriel tentou o toque na frente, cortou a defesa, volta para ele, recupera Marcelo Freitas, lançou pro Dentinho, antecipa, corta Ricardo de cabeça, o toque feito pelo Felipe Albuquerque, cai no Marcelo, lançamento do Breno Santos na ponta esquerda pro Dentinho, ele contra a marcação no bico da grande área. Dentinho dominou, pedalou, driblou a marcação, vai cruzar, cruzou pra área, tentou o Quirino, desvio do Liger. Não, desviou por último no Quirino. Tiro de meta para o Itabaiana, já cobrado, Helena.
1: É, o Breno Santos ia avançando, conseguiu o passe para o Quirino, mas ele foi o último a tocar na bola, já cobrado o tiro de meta, e olha lá o Itabaiano no ataque.
0: Cruzamento para dentro da grande área, cortou errado o Vitor Gabriel, a sobra fica com o Júlio Henrique na bandeira de escanteio aqui pela esquerda, ele toca para trás, a bola chega até o Fabrício, Fabrício conduziu no pé direito, ameaça fazer o cruzamento, para, olha, girou para cima na marcação do Jonathan Ribeiro, entrega lá no círculo central para o zagueiro Gustavo Fagundes, abre na ponta, toque feito para o Ricardo Cerqueira, deixa pelo meio com o Gustavo Cresce, ele gira o jogo para o camisa 17, o Fabrício mais uma vez na intermediária, conduziu, Caxias fecha a porta, Quirino comete a falta, falta em cima do Fabrício, marcou a falta e o Moraes caiu lá na meia lua da área, o zagueiro da equipe do Caxias, e a falta para a equipe sergipana, Helena.
1: É, o Quirino, na verdade, faz a falta tanto por cima quanto por baixo. Ele coloca o pé e ainda empurra o jogador, camisa 17 do Itabaiana, o Fabrício. O Fabrício cai ali, agora o Caxias tenta dar aquela enrolada, tem jogador caído, vai chamar o médico para conseguir ganhar tempo, até mesmo nessa cobrança de falta aí do Itabaiana.
0: Tá lá o Moraes caído na meia-lua da grande área. O pessoal da maca chega e vai mudar o Caxias, hein, Helena? Vai sair o Moraes para a entrada do camisa 14.
1: Isso mesmo, Maurício Ribeiro vai entrar em campo. Agora está subindo a placa. Estão esperando ali pro jogador conseguir se deslocar, mas vai entrar ele, Maurício Ribeiro. Agora sim vai acontecer a alteração. Já estão saindo os jogadores, só pra gente esperar a confirmação realmente de quem que vai sair. Mas acho que é isso. É isso aí mesmo. É o Moraes que vai sair e vai entrar o Maurício Ribeiro.
3: Muda um zagueiro por outro. Maurício começou a Série C como titular, não teve grandes atuações. Chama atenção o fato de o Moraes ter saído com cãibras, né? O Caxias ficou duas semanas sem jogar, deu muita folga para os seus jogadores e agora Moraes saindo com cãibras aos 20 minutos do segundo tempo.
0: 20 minutos da etapa final, falta para o Itabaiana, vai para a cobrança o camisa 10, Rodrigo Alves. Tem três jogadores do Caxias na barreira, mais um quarto atleta que é do Itabaiana, para atrapalhar a visão do Busato, que está na trave direita, ajeitando a barreira. É uma falta de longa distância. A princípio o Rodrigo vai cruzar na área, o árbitro autorizou, Rodrigo, pé direito, levantou na pequena área, subiu, cortou a defesa, a sobra fica fora da área, o chute de longe do Cleiton, mais longe ainda o chute, foi lá na galera, tiro de meta, longe do gol do Busato. Sinal marcando 8 da noite, é o futebol da Gaúcha aqui na Atlântida Serra, o Caxias está vencendo. Quando é que o Caxias volta a jogar, hein, Camila?
2: O Caxias já retorna a campo no próximo dia 16, ou seja, o próximo domingo. Joga às 4 horas da tarde contra o Figueirense e o jogo é no Estádio Centenário. Então o torcedor vai poder acompanhar de pertinho esse confronto que pode confirmar ainda mais o Caxias no G8 da Série C.
0: Vão faltar 3 rodadas e agora cartão amarelo para o jogador da equipe do Itabaiana.
1: Pro Gustavo Fagundes.
0: Pois é, o que ele fez aí, Helena?
1: Ele acabou dando um pisão, não, um pé alto, na verdade. Ele foi para pisar e ele levantou a perna e fez uma falta muito feia no Breno Santos. O pé atinge o peito do jogador e ele sai com o cartão amarelo agora, então, o Gustavo Fagundes, da equipe do Itabaiana. O Breno Santos mostra até mesmo, levanta a camisa para mostrar o peito ali, para mostrar a marca da trava da chuteira. Certamente gostaria que fosse algo mais do que o amarelo, né, Eduardo?
3: E não estaria errado, viu, Helena? Porque se no primeiro tempo a gente falou que teve uma falta do próprio Breno Santos, né, que poderia ter gerado um cartão, do Vitinho, na verdade, né, que poderia ter gerado um cartão vermelho, agora também. Tem várias lances para. Ele deixa o pé, né? Ele dá o balão e deixa o pé, a sola acerta o peito do jogador do Caxias. Um tanto quanto temerária a entrada do atleta do Itabaiana.
0: 22 minutos e meio, etapa final, 2-0 Caxias. Voltando a vencer fora de casa a equipe do técnico Marcelo Cabo e vai mudar o Itabaiana.
1: É isso mesmo, entrando agora no time do Marcelo Chamusca, o camisa 22, Luan, para a saída do camisa 9, Clayton.

0: Mudança, portanto, no Itabaiana do Marcelo Chamusca. E o Breno Santos está sentindo a região ali onde foi atingido, né? No peito, do lado direito, próximo ao mamilo. Está caído com a mão naquele lado. Se levantou agora o Breno Santos. Vai recomeçar o jogo. Foi uma entrada muito forte realmente do Gustavo Fagundes. Chega o Caxias no bico da grande área com o Quirino. A bola foi tocada aqui pelo lado esquerdo. Falta de ataque cometida pelo Quirino. 23 minutos, está jogando o time do Itabaiana. Lá no lado direito, lançamento para o Ricardo Cerqueira. Ele é marcado pelo Dentinho. Empurra na ponta para o Leilson. Tentou lançar para dentro da grande área de cabeça e Anson afasta. Insiste a equipe do Itabaiana. Vitor Gabriel cortou de forma errada. A sobra fica com o Canela. Dominou. É isso mesmo. Everton Canela. Toca aqui na ponta esquerda. Lançamento na canhota. Tentativa com o Leilson. Volta pela meia esquerda. Fabrício meteu uma caneta no Vitor Gabriel, que entrou perdidaço no jogo. Volta a bola para a equipe do Caxias. Sai jogando com falta em cima do Breno Santos, parou e marcou falta para a equipe do Caxias lá na defesa, Helena.
1: É isso mesmo, falta de ataque do Rodrigo Santos, que ia avançando dentro da grande área, mas acaba fazendo a falta no Breno Santos e agora a posse de bola é do Caxias.
0: Passamos de 24, Maurício. O Caxias vai conquistando a vitória, tranquila.
2: É, o jogo vai se arrastando, né, Eduardo, para um desfecho positivo. Até porque o Itabaiana tem muita dificuldade técnica. É uma equipe que, das equipes que eu acompanhei vendo nesses confrontos com o Caxias, é a equipe com mais fragilidades, principalmente no setor de criação, no setor ofensivo, né? Mesmo jogando fora de casa, até agora não conseguiu esboçar uma pressão. O Caxias, dentro das suas limitações, faz um jogo correto, faz um jogo de controle e a partir disso vai manter essa vantagem no placar.
0: Demorou demais para cobrar o Vitor Gabriel e agora foi premiado com o cartão amarelo, camisa 18 do Caxias.
3: Terminou.
0: Diga.
3: Na Arena Pantanal terminou o último jogo da noite de hoje da Série B. Cuiabá e Fortaleza empataram em 1-1 pela 21ª rodada. Fortaleza, o adversário do Juventude no próximo sábado.
0: 25 do segundo tempo, o Caxias tenta recuperar, mas com falta na intermediária defensiva da equipe do Itabaiana em cima do mascarado Luan. Falta cometida e a arbitragem parou para marcar. Tá vazando na rede as 5 emissoras do interior do estado conectadas diariamente para falar de música e cultura pop. Tá vazando na rede de segunda a sexta às 3 da tarde. Lançamento lá para o ataque da equipe do Itabaiana, foi para o chão, marcou falta para o Caxias. Falta cometida pelo Everton Canela, marcada pelo Vilmar Santana de Oliveira, árbitro do jogo. Com 26 minutos da segunda etapa, o Caxias voltando para o G8, brigando pela classificação aos quadrangulares decisivos da competição da Série C. Bom, a vitória está encaminhada, Maurício. Só uma situação muito fora do comum vai tirar essa vitória, porque o Itabaiana mal chega no gol do Busato.
2: É, não consegue, né? Não consegue finalizar, não consegue trabalhar alguma jogada. E é um jogo de um perde e ganha, assim, ó. Quem tá apanhando hoje é a bola e quem tá acompanhando esse jogo.
0: E o Cabo não vai falar que teve 25 finalizações.
2: Não. Mas não. Hoje é melhor, ele teve 13 e 2 foram ao gol, né?
0: Pois é.
2: Não adianta ter 25 e não ter efetividade.
0: Exato. Falta pro Caxias, lá na meia esquerda. Vai pra cobrança. O Maurício Ribeiro, lateral do Caxias, pede pela esquerda o Felipe Albuquerque. Cobrou o zagueiro Grenal, lançamento no Maurício aqui na ponta direita no peito do Jonathan Ribeiro. Colocou no gramado para cima da marcação. Ele toca para trás, chega para tentar o domínio. Volta a bola para o Jonathan Ribeiro contra a marcação. Desarmado, tira. Rodrigo tá fora do campo. Novo lateral que o Vitor Gabriel já cobrou. Marcelo Freitas com o peito escorou. O Vitor Gabriel entrou perdido no jogo. Ele não acerta uma, Maurício. Impressionante.
2: Tá difícil, né? E quem tá improvisado é o outro lateral, né?
0: Parece que é ele que tá improvisado, né? Já tomou amarelo, já saiu jogando errado.
2: Tomou caneta.
0: Meu Deus, tá bem fora da rotação o Vitor Gabriel, que entrou na vaga do Felipe Albuquerque. Ou melhor, do Vitinho, né? Mas
2: o
0: tá fazendo
2: meu amigo disse que o Roney tá fazendo falta, né?
0: Ah, é verdade. Não, o Roney tá lá em Joinville, deixa ele lá. 27 minutos e meio. Domina o time do Caxias. Lançamento na esquerda para o Quirino. A bola passa por todo mundo, está fora do campo em lateral para a equipe do Itabaiana. Você trouxe no segundo gol do Caxias aí, Camila. Pode ter um número histórico ainda hoje se o Caxias

0: É mais um gol, né?
1: Exatamente, o Caxias pode atingir então o gol de número 5 mil em toda a sua história. Esses os dados levantados pelo escritor e pesquisador Gustavo Cortes. Era um dado que a gente já vinha acompanhando nos últimos dias, nas últimas rodadas do Grenal, e pode se concretizar ainda na noite de hoje ou no decorrer aí dessa finaleira da primeira fase da Série C, o gol de número 5 mil da história do Caxias.
0: Grande Gustavo Cortes, estudioso, sempre buscando informações importantes, né, colaborando com o nosso trabalho. 28 minutos e meio. Busato lança para o campo de ataque, subiu, tocou de cabeça por lá o Jonathan Ribeiro. Quirino não chega na bola, volta para a equipe do Itabaiana pela ponta esquerda. Passe feito para o camisa 10, o Rodrigo. Deixa pelo meio no Fabrício, outra vez com o Rodrigo. Meia esquerda, próximo da grande área, faz o toque na linha de fundo para o Júlio Henrique, cruzou na segunda trave, a bola passa por toda a extensão da grande área, tira de qualquer forma a defesa da equipe do Caxias, volta de graça lá na intermediária defensiva com o zagueiro camisa 3, o Gustavo Fagundes, entrega pelo meio, o Itabaiana tenta uma reação, o Caxias está na dele, está vencendo por 2-0, vai confirmando a vitória, lançamento na ponta direita para o Leilson, não chegou, derrubou a placa. Tiro de meta para o Busato cobrar, Helena.
2: Coitada da placa de publicidade, que levou uma trombada ali no final do campo. O Leilson não teve a velocidade necessária, chegou até o final, não conseguiu nem mesmo parar. Acabou esbarrando na placa de publicidade, não chegou na bola e é só tiro de meta para o Caxias.
0: E atenção, torcedor, tempo e placar no futebol da Gaúcha. Aqui na Atlântida Serra, no 105.7 FM, Série C do Campeonato Brasileiro, no Etelvino Mendonça, o Mendonção, na terra da cebola. O Caxias está vencendo com 30 do segundo tempo, 2 Caxias, 0 Itabaiana. Camila.
1: E ontem, pela Série D, o São José fez o primeiro jogo das quartas de final, rumo ao acesso à Série C de 2027, no confronto com o Gama, no Francisco Noveleto, 1-1. Então, o jogo de volta vai ser definitivo para ver se o São José já consegue o acesso direto ou se vai precisar disputar os playoffs. O jogo de volta acontece no próximo domingo, às 4 horas da tarde, no Distrito Federal.
0: E o Itabaiana segue no ataque, tenta, mas não consegue chegar ao gol. Caxias se defende bem, Jonathan Ribeiro recupera para a equipe Grená, toca no Vitor Gabriel, sai jogando com o Jansson, lance errado, volta a bola para o Itabaiana, Quirino recupera na boa, na moral, tentou o passe pelo meio, foi desarmado, recuperação feita pelo time do Itabaiana. Liger entrega para o Rodrigo Alves, camisa 10, que aparece em vários cantos do campo, tentou para o Luan, chega para cortar a defensiva da equipe do Caxias, bola recuada, afasta de qualquer forma o goleiro. Busato deu um bico para fora do campo, arremesso manual para a equipe do Itabaiana. 31 minutos, o técnico Marcelo Cabo conversa com seu auxiliar ali na área técnica da comissão, conversando sobre o jogo. Caxias vencendo por 2-0, confirmando 3 pontos na tabela de classificação, voltando ao G8. Liger, pé direito, levantou na segunda trave para o Leilson, passa por ele, passa pelo Felipe Albuquerque, é só tiro de meta para o Caxias, Helena.
2: É, o Liger fez um cruzamento, chegou quase na cabeça do Leilson, mas ele não conseguiu subir mais do que aquilo. A bola saiu em linha de fundo pelo lado direito de ataque do Itabaiana e agora é só tiro de meta. E temos trocas, isso porque no Itabaiana agora entra o camisa 8, Diego, para saída. E agora eu peço a ajuda de vocês, mas acredito que quem tenha saído foi o Fabrício,
0: isso,
2: certo?
0: Isso aí.
2: Exatamente. Então entra o Diego e sai o Fabrício, camisa 17.
0: Muito bem. Entrou o 20 também, eu só não vi quem saiu. Mas daqui a pouco a gente vai ter a confirmação. Entrou o 20 aí no Itabaiana, Helena.
2: Tá, eu vou conferir aqui.
0: O 20 é o Denilson, né?
2: Isso, Denilson.
0: Aí. Maravilha.
3: Aliás, Eduardo, muito bonito o tablet que usa a comissão técnica do Itabaiana com os jogadores, com as fotinhos e tudo mais. Uma pena que não consegue traduzir isso dentro de campo, né?
0: É, a TV mostrou o tablet.
2: Foi o... quem saiu para a entrada do Denilson foi o Leilson.
0: Aí
2: até rima.

0: Então, entra o Denilson, camisa 20, e sai o Leilson, camisa 7.
1: Muito bem. Sai um Wilson, entra outro Wilson. 33 no segundo tempo. Tem a bola o time do Itabaiana, lançamento lá para o campo de ataque, chega para cortar o Maurício Ribeiro. Breno Santos tentou o toque à frente, corta a defesa da equipe do Itabaiana, insiste o Caxias. Passe lá para o Marcelo Freitas, recuperação na intermediária defensiva, toca aqui na esquerda para o Júlio Henrique. Ele recua tudo para Liger, lá no bico da área da equipe do Itabaiana. 33 minutos e meio, o placar é 2-0, Caxias vencendo, voltando ao G8 na Série C. Lançamento na ponta direita, tentativa com o Denilson, dominou no pé canhoto, vai cruzar, bate em cima da marcação. Insiste a equipe do Itabaiana, lá na direita, toque feito pelo Gustavo, tentou o toque, tira a defesa da equipe do Caxias, lançou para o ataque, não tinha ninguém, volta de graça para o zagueiro Gustavo Fagundes. Chegamos a 34 e o Caxias se defendendo. Itabaiana na meia lua, toque feito na frente da área, Diego arriscou, voltou para ele, afasta de qualquer maneira o Felipe Albuquerque, deu um bico para o campo de ataque, ela chega para Gustavo Fagundes, bem próximo ao círculo central, deixou para o Liger, consegue o toque no meio, vem buscar o jogo Gustavo, cresce, abre lá na direita com o Ricardo Cerqueira, conduziu na intermediária, ele consegue o toque à frente, tentativa com Denilson, girou, abriu pela ponta ponta direita, na perna canhota, Denilson rola pelo corredor central, chega a bola para o zagueiro Liger, toca aqui na esquerda para o Rodrigo Alves, tentou o drible para cima do Jonathan Ribeiro, conduziu, segue com a bola, o Jonathan no seu encalço, tentou o passe pela direita com Gustavo, lá na ponta para o Cerqueira, vai cruzar, pé direito, cruzou, meu Deus, resume o jogo do Itabaiana, um cruzamento horroroso do Cerqueira e vai mudar o Caxias, Helena.
0: Vai mudar. Entra agora o camisa 22, Matheus Nunes, para a saída do Marcelo Freitas, o capitão. E vai entrar também o camisa 16, André Dantas, para a saída do camisa 10, João Lucas.
2: É, são duas trocas para fortalecer o meio-campo, né? Para não correr qualquer tipo de risco, tentar segurar um pouco mais a posse de bola. Repito, é um jogo muito controlado pelo Caxias, não tem nenhum tipo de motivo para sofrer nessa reta final. Então, duas trocas no meio-campo com dois jogadores que têm até mais características de marcação, com também, claro, a estreia do André Dantas nesse meio-campo.
1: 36 o segundo tempo, o tempo vai passando e o Caxias vai confirmando a vitória num jogo tranquilo, numa vitória tranquila até aqui, mas tem jogo pela frente, tem que tomar cuidado. Tentativa aqui na ponta esquerda, bola tocada pro Everton Canela, chega para cortar de qualquer maneira, Jansson, a sobra fica pro Rodrigo na meia esquerda, recua para o zagueiro Liger, outra vez pelo meio com o volante Diego toca lateralmente para Gustavo Cresce, lá na direita tocou para Ricardo Cerqueira, lançou pro Denilson, ponta direita, pé canhoto, vai levantar, cruzou para dentro da grande área, tira de cabeça Vitor Gabriel, afasta, insiste o time do Itabaiana pela esquerda, tocada a bola na ponta canhota com Júlio Henrique, vai quase na bandeira de escanteio, contra a marcação do Vitor Gabriel, que fecha as pernas e a bola sai pela linha de fundo, escanteio pro Itabaiana, Helena.
0: Isso mesmo, no ataque pelo lado esquerdo, o Itabaiana carrega a bola até a linha de fundo, mas a defesa do Caxias consegue afastar, mas não evita o escanteio já cobrado.
1: 37 minutos, levantamento na pequena área, corta a defesa, a sobra ficou pro Diego na intermediária, ganhou no pé de ferro, pé canhoto, mandou por cima do gol do Busato, é só tiro de meta pro Caxias, Helena.
0: De fora da área, na faixa central do campo, mas muito longe do gol do Busato, vai direto pra linha de fundo, por cima do gol, e agora ele tem tiro de meta e já vai pra cobrança.
1: 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E como informou a Camila há pouco, domingo joga contra o Figueirense, jogo no Estádio Centenário, para tentar mais uma vitória e conseguir esta vaga no G8, faltando aí 3 rodadas para acabar a primeira fase. Vai para a cobrança Felipe Albuquerque, na cobrança de lateral, lá na esquerda. Se movimentou, pediu a bola no fundo do campo, Matheus Nunes, devolução para o Felipe Albuquerque. Tentou para trás, deu errado, está fora do campo, é só lateral para a equipe do Itabaiana fazer a cobrança. 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Vai pro ataque o time do Itabaiana pela ponta esquerda com o Rodrigo. Consegue o toque no círculo central pro jogador Gustavo Cresce. Ele recua até o zagueiro Liger. Liger na meia esquerda. Lançou pro Júlio Henrique. Chegou o lateral esquerdo, driblou no pé direito, vai pro cruzamento. Levantou na intermediária, fica a bola para Matheus Nunes. Vacilou, quase perdeu. Afasta de qualquer maneira defensiva com o Breno Santos. Insiste o Itabaiana. Próximo da grande área, tentou driblar a marcação, não consegue por lá. Um jogador, Luan, volta de graça para a equipe do Caxias. Matheus Nunes recua. Breno Santos devolve no Matheus. Ele rapidamente lança aqui na direita para Vitor Gabriel. Vitor Gabriel tentou o toque à frente. No campo de ataque, no Jonathan Ribeiro, devolução para Vitor Gabriel. Fica com o domínio, adianta demais, é desarmado. Itabaiana recupera. Já vai para o ataque, lá na direita com o Denilson. Conduziu na perna esquerda para cima da marcação. Ele tenta o drible, leva no pé canhoto, outra vez o toque por dentro no Cerqueira, recomeça no campo de ataque ainda, na intermediária a bola chega até o Rodrigo Alves, meia esquerda, foi deslocado pelo Jonathan Ribeiro e a arbitragem pegou falta, é falta pro Itabaiana, Helena.
0: Que certamente vai cobrar pra área, porque o Rodrigo Alves estava ali avançando, sofreu a falta do Jonathan Ribeiro. E agora a bola é pro Itabaiana, eles estão inclusive deslocando os jogadores para de repente chuveirar isso aí lá dentro da grande área.
1: 40 minutos da etapa final, Itabaiana vai sobrevivendo de cruzamentos, de levantamentos para a área. E o Caxias que tome cuidado, a bola parada pode ser perigosa. 40 minutos da etapa final, 0 para a equipe do Itabaiana, 2 para o Caxias. Cobrança de falta na meia esquerda, cobrança feita pelo camisa 10, Rodrigo Alves. Vai para a bola, no pé direito, o árbitro autoriza, Rodrigo Alves cruzou na marca penal de cabeça, afasta Matheus Nunes para fora da grande área. Ela vai sair do gramado, é lateral, lateral que o Denilson cobra para a equipe do Itabaiana. Já deixou pro camisa número 3, o Gustavo Fagundes, vai levantar, chuveirou para dentro da grande área, subiu para cortar a defensiva Grená. Insiste o Itabaiana, mas com falta. Rodrigo Alves derrubou, Jonathan Ribeiro. E o Viomar Santana de Oliveira, árbitro do jogo, marcou falta para a equipe Grená. E atenção, torcedor, tempo e placar no futebol da Gaúcha. 41 do segundo tempo, 0 Itabaiana, 2 Caxias, Camila.
3: Esse também é o resultado na Série A para Bragantino e Corinthians. Isso porque o Corinthians acabou de fazer o segundo gol com Pedro Raul. Então, visitando, Bragantino vai vencendo por 2-0, 43 minutos da segunda etapa. Também na Série A, o Atlético Paranaense está vencendo o Santos também por 2-0, 46 minutos do segundo tempo, jogo na Vila Belmiro. E por fim, intervalo de jogo também na Série A para Flamengo, 1-0 jogo no Maracanã. Na Série C, 2-1 para o Maranhão sobre o Brusque.
1: Camila Corso na Central de Esportes aqui no Futebol da Gaúcha, hoje na Atlântida Serra, no 105.7 FM. Itabaiana no ataque, lançamento lá na direita para o jogador Ricardo Cerqueira, para o Denilson, pé canhoto, limpou a marcação, levantou na pequena área, Busato subiu, tirou de soco e sofreu a falta. E o jogo está parado para o atendimento do Busato e desespero do Marcelo Chamusca. Como é que foi o Dentinho aí na sua entrada até aqui, Maurício?
2: Apagado, né? Até agora poucas participações efetivas do Dentinho. Ofensivamente, né, o Caxias consegue ser efetivo, mas não tem uma grande atuação. Ele consegue nas oportunidades logo no começo, né, de cada etapa, em duas finalizações de fora da área, construir essa vitória, que é muito importante. A gente falava antes do jogo, né, da importância de ter um resultado positivo, de voltar ao G8 para restabelecer também a confiança, mas não foi uma grande atuação do setor ofensivo do Caxias. O mais importante é o resultado, é a vitória para confirmar, né, esse retorno ao G8 dentro

0: dessa reta final da primeira fase.
1: E o torcedor do Itabaiana já largou. O pessoal está indo embora nos portões que dão acesso ao Etelvino Mendonça. O Mendonção, o Tremendão, hoje não consegue o resultado. Tentativa do Itabaiana dentro da grande área, corta defensiva do Caxias, a sobra com o André Dantas, estreante da noite, tentou lançamento lá para o Quirino, está fora do campo, é só lateral. O pessoal vai deixando o estádio, nada feliz, depois de uma sequência de 4 jogos de invencibilidade. Chegou-se a cogitar, chegou-se a sonhar com a classificação, mas agora com essa derrota o Itabaiana vai ficando um pouco mais distante do G8 da Série C do Campeonato Brasileiro. 43,5, Denilson lá na direita, chegou na perna esquerda, domina, rola pelo meio, passe feito pro Gustavo, outra vez com o Denilson, bem no bico da grande área, tenta driblar a marcação do Felipe Albuquerque, cai no gramado, insiste, levanta, volta, cai outra vez, tira a defesa do Caxias, a sobra fica com a equipe Grená no campo defensivo. Felipe Albuquerque deu um bico pra frente, não tinha ninguém do Caxias, tá todo mundo da intermediária pra trás. 44 do segundo tempo, o Itabaiana chega aqui pela esquerda, Júlio Henrique, pra cima da marcação do Jonathan Ribeiro, rola a bola para o camisa 10, o Rodrigo, cai no gramado, pede falta, arbitragem toque, né? Porque ele se jogou como se fosse uma criança birrenta. A bola é minha e ninguém joga. Pegou na mão, não vale, parou tudo, Helena.
2: É, ele quer muito chutar de fora da área, né? Já tá tentando cavar algumas faltas ali naquela região, já deu certo antes, mas dessa vez acabou se jogando em cima da bola, segura com a mão, o juiz dá toque, a posse de bola já é do Caxias, o Jansson já faz a cobrança.
1: 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Camila, qual é a sequência de jogos do Caxias até a última rodada?
3: É uma sequência importante e de confrontos bem diretos. Na próxima rodada, 17ª, o Caxias enfrenta o Figueirense no Estádio Centenário a partir das 4 horas da tarde do próximo domingo. Figueirense, nesse momento, é 15º colocado, mas tem 21 pontos, apenas 3 a menos que o Grená. Já na 18ª rodada, que acontece no sábado, dia 22 de agosto, às 19h30 da noite, enfrenta o Santa Cruz fora de casa. O Santa Cruz é 5º colocado com 25 pontos. E, por fim, o último jogo da última rodada dessa primeira fase da Série C acontece no dia 29 de agosto, também um sábado. O Caxias joga às 5 horas da tarde com a Inter de Limeira no Estádio Centenário. Tem o fator casa, é claro, mas a Inter de Limeira nesse momento é líder, tem 28 pontos, 4 a mais que o Caxias.
1: Mais seis de acréscimos no Etelvino Mendonça. O Etelvino Mendonça, o Mendonção. E a equipe do Itabaiana chega ao ataque. Estamos com 46. Vamos a 51. Lançamento para o Ricardo. Deixou para o Denilson na ponta direita. Ele domina, pé esquerdo, recua lá para o volante Gustavo Cresce. Entrega pelo meio com o zagueiro Liger na cabeça do grande círculo do gramado. Na ponta esquerda para o Diego. Limpa a marcação, levantou na segunda trave, Felipe Albuquerque cortou de cabeça e a sobra fica para a equipe do Caxias lá pela esquerda com o Dentinho. Na perna esquerda, Dentinho domina, para, olha, recua, bola para o jogador Felipe Albuquerque. Caiu no pé esquerdo, que não é o bom, né? Lateral direito, está improvisado na esquerda, acabou errando, está fora do campo, é lateral para a equipe do Itabaiana. 47 minutos, cruzamento para dentro da grande área do Caxias, desvio de cabeça, linha de fundo, escanteio para o Itabaiana, Helena.
2: Bateu prensado, a defesa do Caxias conseguiu afastar o ataque promissor pelo lado direito do Itabaiana, mas não o suficiente para evitar o escanteio. Agora na bola já, o jogador do Itabaiana vai fazer a cobrança e tentar diminuir no placar.
1: Escanteio pela direita, vai pintar o levantamento para a área, passamos de 47, perna canhota, levantou na primeira trave, tira de cabeça o Quirino, a sobra fica com o zagueiro, domina o camisa 3, Gustavo Fagundes, para o Rodrigo Alves, deu um chutão para a área direto nas mãos do Busato, tranquilo, soberano, agarrou e se jogou no gramado com a bola, fica com a posse para a equipe do Caxias. 48, Busato lançou no ataque para o Jonathan Ribeiro, brigou com a marcação lá dentro da grande área, vem ficar com a bola o Rodrigo.

0: Rodrigo Alves, como se fosse um zagueiro, empurrou na esquerda com o Júlio Henrique, na meia esquerda, ele domina, toca a bola, Rodrigo, próximo ao círculo central, inverteu tudo na ponta direita, lá está colocado o jogador, camisa 2, o Ricardo Cerqueira, deixou para o Denilson, Denilson no pé canhoto, corta a marcação, ele rola para trás, chega lá para o camisa 5, Gustavo Cresce, consegue fazer o passe pelo meio, vem buscar o Rodrigo, vem a bomba de longe, desviou na marcação, vai sair em escanteio, não vai não, porque o Busato vai lá e abraça firme, fica com a bola para a equipe do Caxias. Soberano, mais uma vez o Busato fica com a posse para a equipe Grená. 48 minutos e meio, 2 a 0 para o Caxias. Lançamento para o ataque Grená, não tinha ninguém. A defesa do Itabaiana errou. Jonathan Ribeiro lançou para o Quirino, muito forte. Vai sair do gol, fica tranquilo com a bola o Jefferson. Fácil, fácil para o Jefferson, goleiro da equipe do Itabaiana. 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Vem pela esquerda o time do Itabaiana com o Júlio. Dominou, tentou passar pelo Vitor Gabriel, botou na frente, Vitor Gabriel corta, volta de graça para Jonathan Ribeiro, Jonathan Ribeiro lançou para o Quirino, ele domina, tenta fazer o giro, rola para trás, André Dantas lançou na meia direita no Matheus Nunes, ele domina, tenta escapar da marcação, recuou para o Quirino, tenta o passe pelo meio, André Dantas lançou para o Dentinho, cai no gramado, pede falta, não foi nada, segue o baile, fica a posse para a equipe do Itabaiana. 49,5, 1 minuto e meio para encerrar o jogo. Vai para o ataque o Itabaiana com o Denilson pela ponta direita, dominou no pé canhoto, toca por dentro no Ricardo, devolve para o Denilson, o Caxias se defende, cruzamento na meia lua, tira de qualquer maneira o Maurício Ribeiro, fica de graça para o Quirino, entrega para o Vitor Gabriel, sai jogando aqui pela ponta do Jonathan Ribeiro, trombou com o Rodrigo Alves, o Jonathan Ribeiro foi pro gramado e o juiz marcou falta para a equipe do Caxias e o Marcelo Campos está chutando o Jonathan Ribeiro para que ele volte pro campo e não seja atendido fora do gramado, Helena.
1: É isso, o Marcelo Cabo quer jogo, quer jogo. O Jonathan Ribeiro, é uma imagem engraçada até, o Jonathan Ribeiro cai por cima ali do Rodrigo Alves, o Rodrigo Alves que devo ressaltar, parece que está em todos os lugares do campo nesse final de jogo, quer jogar, quer diminuir o placar, mas não vai conseguir, agora já está terminando a partida.
0: 50 minutos e meio, 30 segundos para encerrar os 6 minutos que o árbitro sinalizou. O Caxias vai confirmar mais uma vitória na Série C, mais uma vitória fora de casa. Tenta recuperar o Matheus Nunes dentro da grande área, não consegue. Falta, arbitragem marcou. Quase 51. Vai terminar a partida. O árbitro ergue o braço, aponta o centro do campo. Terminou! Vence o Caxias! 2 para o Caxias, Breno Santos e João Lucas, 0 Itabaiana, o Caxias volta a vencer, vence fora de casa, Camila Corso e a situação Grená com essa vitória em Itabaiana, em Sergipe.
2: Muito importante essa vitória do Caxias para essa sequência na reta final da primeira fase da Série C, porque vencendo por 2 a 0 como fez contra o Itabaiana, não perde sua posição dentro do G8 ao final dessa rodada. O Caxias fica em sétimo lugar com 24 pontos, é a mesma pontuação do Ipiranga que está em sexto, acaba perdendo no número de vitórias, mas o importante é que fica na frente da Ferroviária, então independente do placar no confronto entre Paysandu e Confiança, o Caxias permanece no G8 e vai voltar para Caxias do Sul dentro do G8 para enfrentar o Figueirense.
0: E a saída de campo, Helena?
1: Muito comemorada a vitória. O técnico Marcelo Cabo, que estava sendo pressionado antes da partida, agora abraça os integrantes da sua comissão técnica, abraça os jogadores, está realmente comemorando muito essa vitória, esses 3 pontos fora de casa, segunda vitória do Caxias fora de casa em toda a Série C.
0: Bom, e a sequência final do Caxias, hein, Camila?
2: O Caxias na próxima rodada recebe então, como comentei, o Figueirense, jogo que acontece no próximo domingo, às 4 horas da tarde no Estádio Centenário. Depois, no sábado seguinte, dia 22, enfrenta o Santa Cruz fora de casa, 7:30 da noite, e por fim, no sábado, dia 29 de agosto, às 5 horas da tarde, encara a Inter de Limeira no Estádio Centenário, no último confronto da primeira fase da Série C.

0: mas aí é conversa para o jogo contra o Figueirense.
1: Helena Brum, quem foi teu craque nesta noite em Itabaiana, no Agreste Sergipano?
2: Ah, eu voto no Breno Santos, bela partida do jogador.
1: Maurício Riolon.
0: Breno Santos também.
1: Eu vou com vocês. Belíssimo gol do Breno Santos, fez uma boa partida. O Caxias vence pelo placar de 2-0, gols de fora da área e dois gols no início do primeiro e no início do segundo tempo. Bom, Camila, atualiza aí os jogos desta rodada, os jogos de hoje aí na Série C.
3: Jogos da rodada que iniciou ainda na sexta-feira com um empate em 2-2 entre Figueirense e Ferroviária e Botafogo da Paraíba e Santa Cruz. Ainda na sexta-feira, Inter de Limeira venceu Volta Redonda por 2-0 e esse também foi o placar do Ituano sobre o Barra. Hoje tivemos dois confrontos antes do Grená. O Amazonas venceu fora de casa por 3-0 e o Ipiranga venceu no Colosso da Lagoa por 4-1. Então os dois gaúchos dessa Série C estão dentro do G8. Além do Caxias vencendo o Itabaiana por 2-0, o Maranhão também venceu o Brusque por 2-1, confronto recém-finalizado. A rodada que continua e termina amanhã, às 8 horas da noite, tem os confrontos dos times que estão na zona de rebaixamento. Em casa, o Anápolis recebe o Guarani e fora de casa, o Confiança enfrenta o Paysandu.
1: E a classificação, o G8 neste momento?
3: É aberto com a Inter de Limeira com 28 pontos, seguido do Brusque com 27, Botafogo da Paraíba com 26, Guarani também tem 26, fica atrás no número de vitórias. Em quinto lugar, o Santa Cruz com 25, em sexto, Ipiranga com 24, em sétimo, Caxias também com 24, fica na frente, o Ipiranga fica na frente do Caxias no número de vitórias. E o oitavo lugar é da Ferroviária nesse momento, 24. 4 pontos, fica atrás no saldo de gols do Grená. Ferroviária pode perder a posição até o final da rodada.
1: Bom, Maurício, teu destaque final desta vitória do Caxias. Caxias vence e volta a ganhar fora de casa.
0: O mais importante era isso, era vencer, era voltar ao G8, era voltar a somar os 3 pontos, e foi isso que o Caxias conseguiu. Agora vai ter 3 compromissos nessa reta final de primeira fase, 2 dentro de casa, mas são compromissos também mais complicado, seja pela qualidade dos adversários, seja pelo aspecto anímico do jogo, que é o caso do jogo contra o Figueirense. Tem toda uma rivalidade histórica envolvida e tem tudo para ser um confronto divisor de águas para o Caxias, se vai classificar até com uma certa tranquilidade, quem sabe, ou se vai ter emoção até a rodada final.
1: Valeu, Maurício. Feliz dia dos pais, hein, Maurício?
0: Oh, feliz dia dos pais pra ti também, Eduardo
1: Costa. Muito obrigado. Feliz a todos os papais, torcedores do Caxias, do Juventude, que acompanham o futebol da Gaúcha. Helena Brum, valeu a parceria, um grande abraço.
2: Muito obrigada e um abraço pro meu pai, o Morgan, que certamente tá na audiência. E um abraço pra vocês, é claro, queridos. Feliz dia dos pais.
1: Valeu, um grande abraço pro papai Morgan. Vamos ficando por aqui com o futebol da Gaúcha. Aliás, futebol da Gaúcha que começou lá às 13h30 da tarde com o Thiago Nunes comandando a vitória do Juventude. E terminamos aqui com a vitória do Caxias. Um final de semana feliz para a dupla Caju, 100% de aproveitamento. Sempre agradecendo a parceria da Atlântida, nossa parceiraça no futebol da Gaúcha. Fique agora com o segmento da programação da Atlântida. Uma boa semana a todos e até a próxima. Tchau, tchau.

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